0: Agora, pra mim, na minha opinião, a minha melhor música do Sorriso Maroto é essa aí, cara.
1: É isso aí, senhor.

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2: Está no ar a Voz do Brasil. As notícias do governo federal que movimentaram o país no dia de hoje. Olá, boa noite.
3: Boa noite para você que nos acompanha em todo o país.
2: Terça-feira, 26 de maio de 2026.
3: Vamos ao destaque do dia: qualidade de vida.
2: Brasil alcança pela primeira vez patamar mais elevado do índice de desenvolvimento humano.
3: Estudo das Nações Unidas aponta que a educação foi o que mais impulsionou o crescimento. Luana Karen.
4: Na escala que vai de 0 a 1, o país saiu de 0,744 em 2012 para 0,805 em 2024, alcançando o patamar de muito alto desenvolvimento humano.
2: Destaque também para o Bolsa Família, que além da transferência de renda, exige frequência escolar mínima de crianças e adolescentes.
3: Sobre o assunto, vamos conversar ao vivo com o ministro do Desenvolvimento e Assistência Social, Família e Combate à Fome, Wellington Dias.
2: E ainda, Minha Casa Minha Vida.
3: Presidente Lula entrega mais de 500 unidades habitacionais a famílias que vivem em Manaus.
2: Residencial conta com bibliotecas, duas churrasqueiras, centro comunitário, espaços comerciais e quadra poliesportiva.
5: Vamos contratar até o final desse ano 3 milhões de casas para o povo brasileiro.
3: Hoje, na apresentação da Voz do Brasil, Luciana Vasconcelos e Luciano Seixas.
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3: Pela primeira vez, o Brasil atingiu a classificação IDH muito alto na classificação das Nações Unidas.
2: O Índice de Desenvolvimento Humano mede a qualidade de vida da população.
3: Segundo o estudo, políticas como Bolsa Família colaboraram neste avanço.
4: O desenvolvimento humano no Brasil alcançou o maior nível da história. Segundo o radar IDHM 2024, divulgado pelo Programa das Nações Unidas para o Desenvolvimento. Na escala que vai de 0 a 1, o país saiu de 0,744 em 2012 para 0,805 em 2024, alcançando o patamar de muito alto desenvolvimento humano. O indicador leva em conta 3 pilares: educação, renda e expectativa de vida. A educação foi a área que mais avançou. Saltou de 0,679 em 2012 para 0,798 em 2024. O estudo aponta que políticas públicas de transferência de renda, como Bolsa Família, ajudaram a reduzir o trabalho infantil e aumentar a permanência de crianças e adolescentes na escola. Uma realidade próxima da vivida pelo estudante Gabriele Natanael Gomes. Foi o Bolsa Família que permitiu com que ela e os irmãos frequentassem a escola.
6: Meu pai, ele é marceneiro, minha mãe é auxiliar de serviços gerais. Eles sempre trabalharam bastante com a ajuda desse auxílio, dando suporte a mim e aos meus irmãos matriculados na escola, sendo acompanhados ali nos postos de saúde. Eles conseguiram ter mais segurança para trabalhar tranquilos.
4: Em 2012, com a melhoria de renda, a família deixou o Bolsa Família. O pai de Gabriele, o marceneiro Vilmar Manuel Gomes, diz que o cartão do benefício ficou guardado de lembrança.
7: Quando eu comecei a ter a vida melhor, as condições melhor, aí que eu não precisei mais, aí eu fiquei muito feliz de saber que não precisei mais. Essa ajuda já ia passar para outra pessoa.
4: Os dados mostram também redução das desigualdades raciais. Nos últimos 13 anos, o desenvolvimento humano da população negra cresceu em ritmo quase duas vezes maior que o da população branca. Mesmo assim, a diferença ainda existe. Enquanto a população branca chegou ao índice de 0,851, a população negra alcançou 0,774. O ministro-chefe da Secretaria-Geral da Presidência da República, Guilherme Boulos, destacou que é responsabilidade do governo avançar ainda mais.
8: O abismo que separa a renda média da pessoa branca e da pessoa negra, ele é menor, mas ele ainda existe. O abismo que separa a renda masculina da renda feminina, ele é menor, mas ele ainda existe. A gente também tem consciência da responsabilidade de que a gente precisa avançar mais.
4: Em uma rede social, o presidente Lula destacou que o resultado não é coincidência, mas reflexo de escolhas políticas consistentes e coordenadas. E disse que ainda há um longo caminho pela frente, com desigualdades regionais, de gênero e de raça, que precisam ser superadas. Reportagem Luana Karen.
9: E o ministro do Desenvolvimento e Assistência Social, Família e Combate à Fome, Wellington Dias, está conosco aqui no estúdio da Voz do Brasil para comentar esses dados e falar mais sobre o Bolsa Família. Boa noite, ministro.
10: Boa noite, Luciana, a você e todo o Brasil.
9: Ministro, como nós ouvimos na reportagem, em 2024, o Brasil atingiu o melhor patamar de desenvolvimento humano da história e a melhora na educação foi o que puxou esse índice para cima. As contrapartidas do Bolsa Família, que obrigam a manter crianças na escola, têm a ver com esse resultado?
10: Tudo a ver. Veja que a transferência de renda, o Bolsa Família, ele não é só transferência de renda. Ele é um programa que coloca como condicionalidade o cuidado primeiro com a saúde. Ou seja, queremos um brasileiro, uma brasileira saudáveis. Então, se recebe aqui o Bolsa Família, mas aqui a gestante tem que acompanhar ali toda a fase da gestação, os exames. A criança, quando nasce, também ali tem todos os cuidados, vacinas. É integrado com a educação. A educação como grande alicerce para interromper uma história de vulnerabilidade, de pobreza na família. Então, quando a pessoa está recebendo o Bolsa Família, ali as crianças estão matriculadas, acompanhamos a frequência à aula, a aprovação, agora o pé de meia que ajuda a reforçar mais ainda esse trabalho. E veja o resultado, todo ano a gente comemora uma média de 1 milhão e 300 mil pessoas que são do Bolsa Família e que termina uma qualificação para ter uma profissão. É um Pronatec, é um curso técnico, é o Acredita, que agora a gente está trabalhando, é um curso superior e, é claro, aqui é uma porta larga para a superação da pobreza. Mas eu queria registrar esse feito, ele é histórico. Eu sou da geração, eu tenho mais de 60 anos, eu sou da geração que viveu o Brasil subdesenvolvido, um país subdesenvolvido. Depois alcançamos já ali no primeiro mandato do presidente Lula, segundo, numa estratégia extraordinária, já ali no primeiro mandato da presidenta Dilma, o Brasil como um país em desenvolvimento. Nós tínhamos alcançado o IDH 07. E agora, entramos no clube dos países, não é, com o IDH muito alto IDH. É o patamar de países da Europa, é o patamar de países da América do Norte, ou seja, é um clube, não é, infelizmente, que não são de muitos países. Mas o Brasil deixa de ser só aquela grande economia, aquele grande produtor de agricultura e melhora a desigualdade. Como disse o presidente Lula, ainda temos que encarar a desigualdade regional. Por isso que essa divulgação da ONU, através do PNUD, ela também nos traz um dado bom, que é o IDHM, que é uma medição por município. E aqui permite a gente trabalhar por município, por região do Brasil, não é, cuidar da população, não é, como a população de negra e negros, a população de indígenas, ou seja, e com isso alcançar uma igualdade mais completa.
9: É aproveitar esses dados, então, ministro, para poder fazer políticas públicas mais direcionadas?
10: Sim, o Brasil ele tem muita eficiência em tirar pessoas e famílias da fome, da pobreza, e agora a gente tem uma condição de um passo novo. Como é que, por exemplo, o IDH muito elevado, Distrito Federal. Mas como é que a gente olha para várias regiões do Distrito Federal, como o Sol Nascente, né? Como é que a gente olha o estado do Pará, cresceu, mas como é que a gente olha ali para o arquipélago de Marajó? Os três estados que tiveram melhor crescimento, né? O meu Piauí, não é, que tem uma história extraordinária, Rio Grande do Norte, Alagoas, tiveram um crescimento muito alto. O Piauí, por exemplo, tinha um índice de desenvolvimento humano no começo desse século, 2002, 2003, 0,4. Muito baixo desenvolvimento. E passou para baixo desenvolvimento, 0,5, 0,6, médio desenvolvimento. Agora alcançamos 0,74, quase 0,75, já nos aproximando da média nacional. Então, isso por quê? Porque melhora a educação. Era a pior em educação. Hoje, o quarto melhor em educação. Então, melhora a renda, melhora a expectativa de vida. E eu digo que com essa forma como o Brasil, o governo do Brasil, com o presidente Lula trabalha, de um lado, tirar da fome, mas superar a pobreza, garantir investimentos, habitação. Ele está entregando casas em Manaus. Significa alguém que pagava o aluguel, ganha um salário mínimo, mas aí paga a metade é para pagar o aluguel. Aquela família fica na pobreza. Então, a necessidade de alcançar várias necessidades do ser humano, e é isso que o projeto do Brasil está trabalhando.
3: Ministro, nós temos aqui dois depoimentos de pessoas que já receberam o Bolsa Família e saíram do programa. A primeira é a Stephanie de Mello Oliveira, de Rio Branco, no Acre. Ela conseguiu um emprego com carteira assinada, passou um ano dentro da regra de proteção do programa, antes de sair. Vamos ouvir a Stephanie.
11: É meu primeiro emprego de carteira assinada, mas já trabalhava em outros lugares, tipo faxina, diária. Logo quando eu comecei a trabalhar, ainda recebia, 650. Aí demorou, acho que assim, uns 4 meses, baixou o valor, foi para 325. Aí recebi uma mensagem, do governo que eu ia receber esse valor durante 12 meses, que quando foi o mês passado, foi suspendido, assim como falaram, Quando eu não trabalhava, era só o Bolsa Família.
3: E a gente tem também a Lilian Pinheiro, que ela é empreendedora. Atualmente ela tem um salão em Pernambuco, participou do programa Acredita no Primeiro Passo para conseguir melhorar o negócio. Hoje ela também dá cursos para outras mulheres. Vamos ouvir a história da Lilian.
12: Quando a maternidade chegou na minha filha, eu fiz uma escolha de fazer um curso para cuidar dela. Nesse tempo, eu fui contemplada pelo Cade Único para receber o Bolsa Família. Fiz a inscrição para se tornar cabeleireira. E aí, depois disso, eu não parei mais, eu só comecei a investir dentro do meu espaço. Eu tinha apenas uma cadeira na garagem da minha casa e o tanque. Foi quando também eu conheci o Banco do Nordeste, onde formamos um grupo e participamos do programa Crédito Amigo. Lembro que eu comprei produtos para dentro do meu salão. E daí, essa parceria ela só foi dando continuidade, E hoje, me tornei especialista em cachos.
3: Pois é, ministro, tanto o encaminhamento para o emprego quanto o estímulo ao empreendedorismo fazem parte aí dos eixos de mobilidade social que estão ligados ao programa de transferência de renda. Explica melhor para os ouvintes como é que funcionam esses mecanismos.
10: Olha, primeiro, nós criamos aí por uma iniciativa do presidente Lula uma mudança que estimula o trabalho, o emprego, o empreendedorismo, o cooperativismo. Veja já na fala da Gabriela, e falando inclusive do Vilmar, o pai dela, que a partir do Bolsa Família ela pôde estudar, pôde crescer, o pai também, e isso é extraordinário. A Stephanie, que Exato. Coloca aí sobre a parte do emprego. Veja, a gente criou, tinha um medo de assinar carteira, porque senão ia perder benefício. E a gente criou uma regra de proteção, onde quando alguém vai para o emprego, ali ela não sai do Bolsa Família. A gente mede a renda. A renda precisa alcançar R$ 706 per capita acima desse valor para poder sair de vez do Bolsa Família. E uma família de 5 pessoas tem que ter uma renda de R$ 3.530 na família para poder sair do Bolsa Família. Sai do Bolsa Família, mas não sai do cadastro. Quando perde o emprego, volta de novo para o Bolsa Família. O outro foi a regra de proteção, como disse aí a Stephanie, que ela vai para o emprego. passa a ganhar. Ela ultrapassou a chamada linha da pobreza. Mas ainda assim, a gente deixa por 12 meses. Ela permanece por 12 meses. Esse emprego é para valer, né? Ou é aquele emprego temporário? Então a gente aguarda para ver o que acontece. E ela recebe ali o valor do benefício mais o salário, né? Como ela disse, acumula. Então isso foi uma diferença muito grande na área do emprego. Veja que o Brasil segue crescendo, graças a Deus, 5 milhões e 300 mil novos empregos desde janeiro de 2023, neste mandato do presidente Lula, e destes empregos 90% é o povo do Cadastro Único Social, é o povo do Bolsa Família, não é? Grande parte dos empregos. Agora, também o empreendedorismo, o exemplo aí da Lilian, né? Que montou lá, começou ali com a cadeira, depois um salão de beleza, agora a gente apoia, é um mercadinho, é uma pessoa que trabalha com uma pequena indústria, um restaurante, enfim. E, neste caso, também é a mesma regra. Então, nós temos hoje, para você ter uma ideia, no mês de maio, 7 milhões de brasileiros, de famílias, 7 milhões de famílias que estão no emprego, estão como pequeno negócio e recebendo o Bolsa Família, ou recebendo 100% ou recebendo a metade, porque está na regra de proteção. Então, eu quero acreditar no campo, um outro caminho, o cooperativismo. Né? O cooperativismo. A gente, inclusive, está premiando as empresas que mais empregaram o povo do Bolsa Família, não é? Premiando as cooperativas que mais estão ajudando as pessoas a superarem a pobreza. Eu digo que esse caminho do Brasil é tão extraordinário que são 142 países que já acompanham esse modelo do Brasil.
9: Ministro, para a gente finalizar, que a gente tem só um minutinho, o Ministério reformulou o aplicativo e o site do Bolsa Família. Vamos chamar as pessoas agora para ver esse site, esse aplicativo. O que, que tem de novo?
10: Olha, de novo é mais humanização. Ou seja, através do celular, através de um aplicativo, a pessoa vai poder, por exemplo, eu quero atualizar o cadastro, bloqueou meu Bolsa Família. O que, que aconteceu? Vai lá no aplicativo e você, inclusive, já resolve. Ah, bloqueou porque não tomou a vacina. Não é? Bloqueou porque o filho não está matriculado. Ou seja, ali ele já sabe, é uma linha direta. E mais, abre porta o aplicativo para todos os programas que estão integrados ao Cadastro Único Social. Não é só o Bolsa Família, não é só o BPC. Tem o Pé de Meia, Farmácia Popular, Gás do Povo, Luz do Povo, agora o programa Minha Casa Minha Vida, Melhoria Habitacional, Pronaf, ou seja, tem 56 programas. É uma porta da dignidade, como diz o presidente Lula. Então, eu fico muito feliz de ver o Brasil, de um lado, no top 10 dos países, né, que mais desenvolvidos do mundo, e também, é claro, a importância do social, o desenvolvimento social como parte estratégica do próprio desenvolvimento econômico. Isso é potente.
3: Muito bem, nós conversamos com o ministro do Desenvolvimento e Assistência Social, Família e Combate à Fome, Wellington Dias. Muito obrigado, ministro, pela entrevista aqui à Voz do Brasil.
10: Olha, eu que agradeço e, se Deus quiser, vamos voltar para dar boas notícias para o Brasil. O Brasil melhorando, o Brasil crescendo.
9: Olha. E hoje o presidente Lula entregou mais de 500 moradias do programa Minha Casa Minha Vida em Manaus.
3: Além do condomínio contar com área comunitária, ele ainda possui escolas e posto de saúde próximos.
13: Dona Aldenora Gomes Brito mal conseguiu aguentar a emoção. Ela é uma das beneficiadas com um apartamento no residencial Morar Melhor em Manaus. A casa própria era um sonho de uma vida inteira.
14: Muito obrigado por essa chave. E hoje esse sonho está sendo realizado. Ganhei meu apartamento completo.
13: Nesta terça-feira foram entregues 576 moradias que vão abrigar pelo menos 2.300 pessoas no residencial Morar Melhor 13, 14 e 15 localizado no bairro Tarumã-Açu. As unidades têm cerca de 50 metros quadrados de área privativa e seguem os novos padrões do Minha Casa Minha Vida, com varanda e espaço para convivência que incluem 3 bibliotecas, churrasqueiras, centro comunitário, área comercial e quadra poliesportiva. O empreendimento recebeu 92 milhões de reais em investimentos do Fundo de Arrendamento Residencial. O presidente Lula falou sobre a retomada e o alcance histórico do programa Minha Casa Minha Vida.
5: Tem gente que nunca tinha tomado banho no chuveiro. Tem gente que não sabia o que era uma pia ou lavar um prato numa torneira. E isso é desumano num país que tem todo o potencial de fazer casa para todo mundo. Está na Constituição brasileira que casa é um direito de todo e qualquer cidadão e nós temos apenas que cumprir a Constituição. Por isso, nós criamos o Minha Casa Minha Vida. Vamos contratar até o final desse ano 3 milhões de casas para o povo brasileiro.
13: O presidente Lula também defendeu o fim da escala 6 por 1.
5: E ontem, no Congresso Nacional, nós fizemos um acordo com o presidente da Câmara e nós vamos acabar com a escala 6 por 1. O povo vai trabalhar 5 dias e vai poder descansar 2.
13: A entrega do condomínio foi feita com toda a infraestrutura, que inclui água, esgoto, iluminação pública, energia elétrica, pavimentação e drenagem. E o entorno do residencial Morar Melhor ainda conta com creche, escolas e posto de saúde. De Manaus, no Amazonas, Luciana Colares de Holanda.
9: O programa Move Brasil, táxis e aplicativos já está com os recursos garantidos.
3: Uma medida provisória foi publicada hoje, destinando 30 bilhões de reais para o financiamento de carros novos em condições especiais.
9: Os contratos de financiamento serão feitos no mês de junho.
15: Foi publicada nesta terça-feira a medida provisória que abre crédito extraordinário de 30 bilhões de reais para compra de veículos por motoristas de táxi e de aplicativo. A iniciativa faz parte do programa Move Brasil, lançado no dia 19 de maio pelo governo federal. E o objetivo é ampliar o acesso ao financiamento de automóveis voltados ao transporte individual de passageiros. Em uma visita a uma concessionária de carros elétricos em Brasília, o vice-presidente Geraldo Alckmin afirmou que há uma enorme procura pelo novo programa. Segundo ele, as mulheres terão ainda mais redução na taxa de juros dos financiamentos, porque o governo quer estimular que elas ganhem espaço no setor.
16: Há um estímulo para as mulheres, porque há uma procura grande das mulheres para motorista de aplicativo ou taxista, seja mulher. Então a gente quer estimular que mais mulheres venham participar como motoristas de aplicativo ou táxi.
15: O Move Brasil vai financiar automóveis novos de até 150 mil reais que façam parte da lista de veículos habilitados no programa Mover, permitindo apenas modelos considerados sustentáveis. O vice-presidente destacou ainda que o programa já possui uma linha de financiamento para caminhões e ônibus.
16: Há um segundo programa para caminhões e ônibus de 21,1 bilhões de crédito. Foi incluído neste programa também os implementos rodoviários. E isso vai ajudar muito na logística do Brasil, melhorar a produtividade.
15: Podem participar do novo programa motoristas de aplicativos com cadastro ativo há pelo menos 12 meses, que tenham realizado ao menos 100 corridas nesse período na mesma plataforma, além de taxistas registrados e em atividade. Para se habilitar, o motorista precisa preencher cadastro na plataforma gov.br/movebrasil. A partir do dia 18 de junho, quem recebeu a confirmação de participação no programa poderá procurar as concessionárias e instituições financeiras para análise de crédito. Reportagem Gabriela Noronha.
3: A semaglutida sintética, um medicamento usado para diabetes e para perda de peso, poderá ser produzida no Brasil.
9: O Oziv, medicamento conhecido como caneta emagrecedora, usa o mesmo princípio ativo do Ozempic.
3: O ministro da Saúde, Alexandre Padilha, afirmou que o Brasil vai se beneficiar com essa produção. E o governo já estuda como será o uso pelo Sistema Único de Saúde.
17: vai produzir aqui no Brasil. Então, isso significa derrubar o preço, porque você começa a ter uma concorrência maior. Significa medicamento com segurança, porque foi avaliado tecnicamente pela Anvisa, e significa geração de emprego e renda aqui no Brasil. Nós vamos começar um protocolo no SUS para avaliar como utilizar essas medicações no Sistema Único de Saúde.
9: E essas foram as notícias do Governo do Brasil.
3: Uma realização da Secretaria de Comunicação Social da Presidência da República.
9: Com produção da empresa Brasil de Comunicação.
3: Fique agora com as notícias do Poder Judiciário e do Congresso Nacional.
9: Boa noite. 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
19: CNJ aprova contra-cheque único para cumprimento de decisões do STF sobre salários de magistrados.
20: Primeira turma do Supremo mantém decisão que determinou o fim da aposentadoria compulsória remunerada como penalidade máxima imposta a juízes.
19: STJ suspende liminar e mantém concurso do Ministério Público de Mato Grosso com provas em Cuiabá e São Paulo.
20: Boa noite, eu sou Marcela Luiza.
19: Eu sou Walter Lima.
20: O Conselho Nacional de Justiça aprovou hoje, por unanimidade, contra-cheque único para magistrados do país para cumprir decisões do STF sobre verbas indenizatórias.
19: A resolução é da relatoria do presidente do CNJ e do STF, ministro Edson Fachin, Carolina Chaves.
21: Para Fachin, a medida tem como objetivo ampliar a fiscalização dos pagamentos a magistrados.
22: Um contra-cheque por magistrado. Afinal, o que se paga com dinheiro público não pode se esconder em múltiplas folhas. E nesse sentido, o contra-cheque único permitirá uma maior transparência de todos os recebimentos.
21: Com essa resolução, cada magistrado só poderá receber um único documento com detalhamento de salário e de verbas indenizatórias, sem uso de folhas suplementares. O contra-cheque único vai deixar explícito o valor efetivamente pago na conta de cada magistrado.
20: Mantida a decisão que determinou o fim da aposentadoria compulsória remunerada como penalidade máxima imposta a juízes.
19: O entendimento é da primeira turma do Supremo Tribunal Federal. Marta Ferreira.
23: Em março deste ano, o ministro Flávio Dino, relator do caso, determinou que o Conselho Nacional de Justiça deverá aplicar a perda do cargo de magistrado e a consequente perda de salário como a maior punição por violações disciplinares. Segundo ele, infrações graves devem ser punidas com a perda do cargo de acordo com a interpretação da reforma da Previdência promovida pela Emenda Constitucional 103 de 2019. A decisão foi contestada e analisada pela primeira turma do Supremo. A primeira turma, então, negou provimento ao recurso e, com isso, fica mantida a decisão que afastou a aposentadoria compulsória remunerada como sanção disciplinar máxima aplicável a magistrados.
20: Presidente do STJ suspende efeitos de liminar que havia paralisado o concurso público para promotor de justiça substituto do Ministério Público de Mato Grosso.
19: O edital prevê a aplicação da prova objetiva em Cuiabá e São Paulo no dia 14 de junho. Fátima Uchoa.
24: Um candidato impetrou mandado de segurança alegando, entre outros pontos, violação do princípio da isonomia por suposta desigualdade entre candidatos de diferentes regiões do país. O Tribunal de Justiça de Mato Grosso concedeu a liminar, mas o presidente do STJ, ministro Herman Benjamin, destacou que o adiamento repentino da prova, além de causar prejuízos aos candidatos já inscritos, comprometeria o cronograma do concurso, obrigaria a administração a reorganizar todas as etapas do certame e retardaria a recomposição do quadro funcional do Ministério Público Estadual. Com a suspensão da liminar, fica mantida a prova objetiva para 14 de junho, tanto na capital mato-grossense quanto na capital paulista.
20: Entrou em vigor a nova regra que obriga empresas a prevenir riscos à saúde mental no ambiente de trabalho.
19: A atualização da norma regulamentadora 1 passa a incluir os riscos psicossociais no gerenciamento das empresas. Anderson Conrado.
0: A partir de agora, empresas e órgãos públicos terão de identificar e controlar situações que possam afetar a saúde mental dos trabalhadores. Entre os fatores estão assédio, pressão excessiva por metas, jornadas prolongadas e sobrecarga no trabalho. Para a Justiça do Trabalho, a nova norma reforça a importância da prevenção e da criação de ambientes de trabalho mais saudáveis.
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20: Uma boa noite.
19: E até amanhã.
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2: Eu sou Paula Groba.
6: E eu sou Humberto Pinheiro.
2: E estes são os destaques de hoje do Jornal do Senado, que começa agora.
6: Aprovada a medida provisória que garante reajuste de 5,4% no piso salarial de professores da educação básica.
2: Avança projeto que limita bloqueios de repasses federais a estados e municípios.
6: Comissão aprova a convocação de presidente do Banco de Brasília para explicar operações com o Banco Master.
2: Boa noite.
6: Boa noite.
2: Uma vitória para a educação. O Senado aprovou a medida provisória que prevê aumento de 5,4% no piso salarial dos professores da educação básica. O texto fixa o valor de 2026 em R$ 5.130,63.
6: A proposta busca dar mais segurança aos educadores e reforçar a valorização da carreira docente em todo o país. Mais informações com o repórter Pedro Pincer.
7: O Senado aprovou uma medida provisória que determina piso salarial de R$ 5.130,63 para os professores da educação básica pública em 2026, um reajuste de 5,4% em relação ao piso anterior. De acordo com a medida, o reajuste passará a considerar a inflação do ano anterior, medida pelo INPC, somada a 50% da média de crescimento das receitas do Fundeb nos 5 anos anteriores. A relatora, senadora professora Dorinha Seabra, do União do Tocantins, destacou a importância de valorizar o trabalho dos docentes.
25: Esse é o nosso apelo para que, a partir do piso, as carreiras sejam reorganizadas nos diferentes municípios brasileiros e nossos estados.
7: Se aplicada por todos os entes federativos, a nova regra deve gerar um impacto de R$ 6,4 bilhões em 2026. As receitas do Fundeb, que financiam 70% dos salários dos professores, cresceram 120% em termos reais entre 2020 e 2026. O texto segue agora para a sanção presidencial.
2: E a proteção às mulheres vítimas de violência doméstica foi ampliada. O plenário aprovou uma proposta que dá mais tempo para que elas denunciem os agressores.
6: O projeto aprovado hoje aumenta de 6 meses para 1 ano o prazo para a apresentação de queixa ou representação criminal, reconhecendo as dificuldades enfrentadas por muitas vítimas para romper o ciclo da violência. O repórter Alexandre Campos tem os detalhes.
26: A senadora professora Dorinha Seabra, do União do Tocantins, que foi relatora da proposta na Comissão de Constituição e Justiça, lembrou que muitas vezes a vítima tem laços afetivos com o agressor. Por isso, o tempo maior para apresentar a queixa é necessário para que ela vença o medo e tome a iniciativa de buscar a ação do poder público.
27: Nós lutamos o tempo todo, evitando situações que possam ser utilizadas como estratégias para tirar o direito da mulher poder ter a justiça instalada numa situação de violência.
26: Opinião semelhante tem a senadora Damaris Alves, do Republicanos do Distrito Federal, relatora do projeto na Comissão de Direitos Humanos.
28: Essa mulher, quando está se sentindo mais segura, às vezes no novo emprego, numa nova casa, ela vai ter maturidade, equilíbrio para fazer a denúncia. Então, a gente precisa estender esse espaço, esse tempo, para que ela faça a denúncia da violência.
26: Nos casos de ação penal pública, quando o Ministério Público não oferecer a denúncia, a vítima também passa a ter o direito de queixa ou representação contra o autor do crime no prazo de 12 meses. O projeto segue para a sanção presidencial.
2: O senador Eduardo Girão, do Novo do Ceará, defendeu a regulamentação do ensino domiciliar na educação básica, o homeschooling. Ele criticou a condenação de um casal em São Paulo por abandono intelectual e afirmou que a falta de regras claras gera insegurança jurídica para as famílias.
4: Girão também argumentou que o ensino em casa pode ser necessário para crianças com autismo, depressão, transtornos de aprendizagem ou vítimas de bullying.
5: Defender o homeschooling não significa absolutamente atacar a escola tradicional. Significa reconhecer que nenhuma sociedade livre pode impor um único modelo educacional para todas as famílias e para todas as crianças.
2: Na mesma linha, o senador Hermes Clã, do PL de Santa Catarina, cobrou a votação do projeto que regulamenta o ensino domiciliar na educação básica. Segundo ele, a proposta garante segurança jurídica, fiscalização e transparência para o homeschooling, além de equilibrar a liberdade das famílias com o dever do Estado de garantir a educação.
4: Clã também criticou a demora do Senado em analisar o texto aprovado pela Câmara em 2022.
8: Preserva o interesse público na qualidade pedagógica e na proteção contra abusos e no desenvolvimento integral da criança. O projeto chegou ao Senado Federal em 2022. Já deveria ter sido submetido à deliberação final desta Casa.
2: A Comissão de Assuntos Econômicos do Senado aprovou a convocação do presidente do Banco de Brasília, Nelson Antônio de Souza, para explicar as operações realizadas com o Banco Master. O depoimento deve ocorrer na próxima terça-feira. A decisão foi tomada após o presidente da CAI, senador Renan Calheiros, do MDB de Alagoas, afirmar que o dirigente do BRB condicionou a ida ao Senado à publicação do balanço financeiro do banco.
4: O pedido de convocação foi apresentado pela senadora Damares Alves, do Republicanos do Distrito Federal, que cobra esclarecimentos sobre as operações e os impactos financeiros envolvendo o Banco Master.
2: Hoje, a comissão também aprovou um projeto que obriga a Comissão de Valores Mobiliários a apresentar todo semestre um relatório sobre a sua atuação. O projeto ainda aguarda votação em turno suplementar. Durante a votação, o caso do Banco Master foi citado pelos senadores Jaime Bagatoli, do PL de Rondônia, e Damares Alves, do Republicanos do Distrito Federal.
10: Senadora Tereza Cristina, se nós tivéssemos uma CVM, ele estivesse fiscalizando, nós não tínhamos chegado nessa situação que o Banco Master chegou.
11: Somos o órgão fiscalizador e essa comissão é órgão fiscalizador. E a CVM não compartilhava informações com a gente. Eu tenho certeza que se nós tivéssemos, como CAI, nessa questão do Banco Master, sido acionados institucionalmente, nós teríamos feito alguma coisa.
4: Avançou no Senado o projeto que limita o bloqueio de recursos dos fundos de participação dos municípios e dos estados.
2: A proposta aprovada na Comissão de Desenvolvimento Regional busca a liberação desses recursos para setores essenciais, especialmente nas cidades pequenas. Repórter Patrícia Oliveira.
12: Para pagar dívidas previdenciárias, a União poderá reter no máximo 5% de cada parcela dos fundos de participação dos municípios e dos estados. A proposta do senador Rogério Carvalho, do PT de Sergipe, busca evitar que o bloqueio desses repasses federais afete principalmente cidades com até 50 mil habitantes e comprometam áreas como saúde, educação e infraestrutura. Segundo o relatório da senadora professora Dorinha Seabra, do União do Tocantins, para cerca de um quarto dos municípios brasileiros, essas retenções variam entre 5 bilhões e 7 bilhões de reais por ano.
13: Ao estabelecer o teto de 5%, a proposta alinha a regularização das dívidas previdenciárias com a capacidade financeira dos estados e municípios.
12: A proposta altera a Lei do Custeio da Seguridade Social e segue agora para a decisão final na Comissão de Assuntos Econômicos.
4: E os Centros Federais de Educação Tecnológica de Minas Gerais e do Rio de Janeiro podem se transformar em universidades tecnológicas federais.
2: É o que define uma proposta aprovada pela Comissão de Educação do Senado, que seguiu para análise do plenário. Repórter Rodrigo Rezende.
14: A mudança na estrutura acadêmica dos Cefetes Mineiro e Fluminense foi aprovada pela Comissão de Educação do Senado. O relator da proposta, senador Camilo Santana, do PT do Ceará, ressaltou que essas instituições sofreram transformações significativas nos últimos anos e, por isso, merecem a mudança.
3: Ao longo das últimas décadas, ambas ampliaram significativamente sua atuação na educação superior, na pós-graduação e na pesquisa aplicada, assumindo perfil acadêmico compatível com o modelo de universidades tecnológicas federais.
14: Conrado Rodrigues, vice-diretor-geral do Cefet de Minas Gerais, explicou como a mudança impacta a organização dos centros de ensino.
9: Ele faz com que os dois Cefets deixem de fazer parte da matriz orçamentária da Secretaria de Educação Tecnológica, CETEC, passe a fazer parte da matriz orçamentária da Secretaria de Ensino Superior, a SESU, o que é uma matriz orçamentária mais compatível com o que as duas instituições são.
14: Além das sedes nas capitais de Minas e do Rio, os Cefetes possuem diversas unidades em cidades do interior, que seriam transformadas em campus das novas universidades. O projeto segue para análise do plenário do Senado.
4: Com edição de Paula Groba e trabalhos técnicos de Eliseu Caires, o Jornal do Senado fica por aqui. Acompanhe agora as notícias da Câmara dos Deputados. Boa noite.
2: Boa noite e até amanhã.
18: Jornal Câmara dos Deputados. Proposta disponibiliza recursos para ações contra alagamento nas cidades.
15: Avança enquadramento da profissão de vigilante como atividade de risco.
18: Deputados opinam sobre projeto que reduz a jornada de trabalho semanal.
16: Boa noite. Pastor Henrique Vieira, do PSOL do Rio de Janeiro, sustenta que interesses econômicos estariam atrasando o fim da escala 6x1. Segundo o deputado, a mobilização popular e o apoio do governo federal fortalecem o debate sobre redução da jornada sem corte salarial.
18: Pastor Henrique Vieira defende a aprovação da proposta, argumentando que a mudança é necessária para melhorar o cotidiano dos trabalhadores. O parlamentar menciona relatos de exaustão física e emocional, especialmente entre mulheres e mães solo.
16: Nilton Tato, do PT de São Paulo, critica a resistência de parte do Congresso ao fim da escala 6x1. O parlamentar acredita que a redução da carga horária sem diminuição salarial pode estimular a geração de empregos e movimentar a economia.
18: Para Nilton Tato, a Câmara pode dar um passo histórico na construção de uma legislação que traga mais qualidade de vida para os trabalhadores. Ele afirma que a alteração do regime laboral vai permitir mais tempo para descanso, convivência familiar, lazer e cuidados pessoais.
16: Luiz Lima, do Novo, do Rio de Janeiro, manifesta preocupação com a proposta que acaba com a jornada de trabalho 6x1. Embora reconheça que o novo modelo possa trazer benefícios ao trabalhador, o deputado critica o impedimento legal para o exercício de atividades no sexto dia da semana.
18: Na visão de Luiz Lima, a medida interfere na liberdade individual e prejudica diretamente cerca de 10 milhões de trabalhadores comissionados como vendedores. O parlamentar defende que o Congresso preserve a possibilidade de complementação da renda familiar.
16: Tadeu Venere, do PT do Paraná, demonstrou sua surpresa com a postura de deputados que usam a tribuna para criticar o projeto que reduz a jornada de trabalho no país.
18: Na avaliação do parlamentar, mais do que meritória, a proposta é justa e vai trazer dignidade ao trabalhador, com tempo para o descanso, lazer e convívio familiar. Para Tadeu Venere, o regime de escravidão imposto por uma jornada exaustiva e mão de obra quase gratuita ficou no passado.
16: Patrus Ananias, do PT de Minas Gerais, também condena os críticos da redução da jornada de trabalho. O parlamentar afirmou que resistência à proposta demonstra o posicionamento daqueles que ainda estão presos ao passado e usam hoje os mesmos argumentos impostos à época da escravidão.
18: Patrus Ananias também parabenizou os empresários brasileiros comprometidos com o bem-estar do trabalhador. Segundo o parlamentar, 5 dias de trabalho e 2 de descanso vão promover o avanço para toda a sociedade brasileira, longe do coronelismo do passado.
16: Murilo Gouveia, do PSDB Fluminense, também defendeu a redução da jornada de trabalho no país. Na avaliação dele, é preciso garantir aos trabalhadores um equilíbrio entre as atividades laborais e a sua vida pessoal.
18: O parlamentar assegurou que a redução nos dias de trabalho vai criar um ambiente mais produtivo e digno ao trabalhador. Hoje, na visão de Murilo Gouveia, os dias exigidos são penosos aos trabalhadores, restringindo momentos de descanso e de cuidado da própria saúde.
16: Helder Salomão, do PT do Espírito Santo, aponta que o relatório da Comissão Especial da PEC do fim da escala 6x1 prevê uma transição da jornada semanal, com redução para 40 horas após 12 meses de vigência da lei. Ele lamenta pedido de vista que adiou a votação da matéria.
0: Helder Salomão defende a aprovação da proposta como forma de garantir 2 dias de descanso aos trabalhadores brasileiros. Ele argumenta que jornadas excessivas aumentam o risco de adoecimento, reduzem a produtividade e prejudicam a convivência familiar.
16: Sérgio Turra, do PP do Rio Grande do Sul, critica o fim da escala 6x1 sem período de transição. O congressista avalia que a mudança, sem uma fase de adequação mais longa, pode prejudicar trabalhadores de menor renda e elevar custos para setores mais vulneráveis da economia.
0: Sérgio Turra pede que o Congresso discuta por mais tempo a redução da jornada semanal, levando em conta as diferenças entre grandes empresas e pequenos negócios. Ele avalia que medidas adotadas sem cautela podem ampliar a informalidade em vez de garantir empregos protegidos.
16: E o relatório sobre a jornada de trabalho pode ser votado ainda esta semana na comissão especial que analisa o tema. O relator propõe o fim da escala 6x1 com 40 horas semanais e transição de 14 meses.
0: O repórter Murilo Souza tem mais informações sobre o texto.
1: O relator da Comissão Especial da Câmara dos Deputados sobre o fim da escala 6x1, deputado Léo Prates, do Republicanos da Bahia, apresentou nesta segunda-feira seu parecer recomendando a redução da jornada de trabalho no país para 40 horas semanais, sem redução salarial e com 2 dias de descanso por semana. Um deles, preferencialmente aos domingos. A medida está prevista em uma proposta de emenda à Constituição, que deverá ser votada pelo colegiado na próxima quarta-feira e, em seguida, pelo plenário da Câmara, antes de seguir para o Senado. Um pedido de vista adiou a votação da PEC na comissão especial nesta segunda-feira. Pela proposta, 60 dias após a promulgação da nova emenda constitucional, o limite da jornada de trabalho cai para 42 horas semanais, já com repouso remunerado de 2 dias por semana. 12 meses após essa etapa, o limite será fixado definitivamente em 40 horas semanais. O texto é a versão do relator para 2 propostas de emenda à Constituição que previam a redução de jornada de trabalho no país para 36 horas semanais. No parecer, Prates argumenta que a transição para 36 horas semanais deve ser gradual e apoiada por políticas públicas, negociação coletiva e incentivo à produtividade.
17: Com a implementação progressiva, estamos permitindo que as empresas e setores planejem os investimentos em tecnologia e na reorganização operacional, em vez de recorrerem imediatamente a eventuais cortes de empregos ou repasse dos custos aos consumidores.
1: A proposta de emenda à Constituição mantém a possibilidade de compensação de horários e de redução de jornada por acordo coletivo, inclusive para regimes diferenciados, como trabalhadores com escalas específicas ou de setores essenciais ou de atividade contínua, de áreas como saúde, segurança, transporte e limpeza urbana. Para pequenos negócios, como MEIs, microempresas e empresas de pequeno porte, a proposta prevê regras específicas para reduzir os impactos da mudança, desde que os empregos sejam preservados. Já profissionais com alta qualificação e salário elevado poderão ter mais flexibilidade na jornada. E nos contratos públicos e terceirizados, a redução só valerá após aditivo contratual. Da Rádio Câmara de Brasília, Murilo Souza.
19: Economia.
16: Tony de Paula, do PSD do Rio de Janeiro, elogia o programa Gás do Povo.
19: Economia.
16: Tony de Paula, do PSD do Rio de Janeiro, elogia o programa.

0: Governo Federal a construção de 150 moradias do programa Minha Casa Minha Vida no distrito de Mutans, em Guanambi. Ele explica que a iniciativa busca atender famílias em situação de vulnerabilidade habitacional.
1: Charles Fernandes defende políticas habitacionais como forma de reduzir o déficit de moradia no país. Na visão do deputado, a casa própria representa dignidade, segurança e melhores condições de vida para as famílias.
2: Trabalho.
0: O projeto estabelece como atividade perigosa a profissão de vigilante, o que pode trazer benefícios para a categoria em termos de políticas públicas. A reportagem é de Júlia Lopes.
3: A Comissão de Trabalho aprovou o projeto de lei que reconhece a profissão de vigilante como atividade de risco. A proposta, de autoria do deputado delegado Marcelo Freitas, do União Mineiro, altera o Estatuto da Segurança Privada e estabelece a atividade como perigosa devido à alta exposição ao risco de quem a exerce, independente da utilização ou não de arma de fogo. A norma regulamentadora 16 da Consolidação das Leis de Trabalho, a CLT, define como atividades perigosas aquelas que expõem o trabalhador a condições que podem comprometer sua segurança, saúde física ou mental durante o exercício da função. Essas atividades são classificadas de acordo com o nível e o tipo de risco a que o profissional está sujeito. Atualmente, as ocupações consideradas de risco pela legislação incluem a construção civil, a mineração, a segurança pública, o transporte rodoviário e a indústria elétrica. Para o relator do projeto, deputado Capitão Alden, do PL da Bahia, o reconhecimento da atividade do vigilante como de alto risco não apenas valoriza o profissional, como também pode contribuir para a formulação de políticas públicas que garantem melhores condições de trabalho à categoria.
4: Grande parte dos profissionais não recebem auxílios ou indenizações em caso de invalidez ou morte. Isso, muitas vezes, é uma concessão de uma ou outra empresa. Mas isso, não estando previsto em lei, faz com que esse profissional fique à mercê dessas empresas. Então, isso é um ganho importante.
3: O texto também destaca que o vigilante é muitas vezes o único elo entre a criminalidade e a sociedade, principalmente em locais onde a presença policial é limitada. Além dos riscos físicos, a pressão constante de atuar em situações de perigo pode resultar em estresse e outros problemas de saúde mental. O projeto segue agora para análise na Comissão de Segurança Pública e Combate ao Crime Organizado. Da Rádio Câmara de Brasília, Júlia Lopes.
2: Segurança Pública.
1: Aloysio Mendes, do Republicanos do Maranhão, afirmou que o Senado é omisso ao não votar a PEC da Segurança Pública, mesmo diante do avanço do crime organizado no país.
0: Segundo Aloysio Mendes, a imprensa cobrou a aprovação das mudanças. A Câmara fez sua parte ao aprovar a matéria, mas os senadores não avançaram na votação da proposta, a exemplo do que ocorreu com a matéria para diminuir a idade penal.
1: Coronel Ulisses, do União, presta homenagem aos 110 anos da Polícia Militar do Acre. O parlamentar exalta o trabalho dos policiais na proteção da população, especialmente em comunidades isoladas e regiões de fronteira.
0: Ex-comandante-geral da PM acreana, Coronel Ulisses defende a valorização dos profissionais da segurança pública. Ele também sugere melhorias na estrutura, mais treinamento e a aquisição de equipamentos mais modernos.
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2: Comissões.
1: Comissão aprova projeto que cria novo modelo para a incorporação de tecnologias no Sistema Único de Saúde. A repórter Daniela Lessa nos conta como funciona a proposta.
6: A Comissão de Saúde da Câmara dos Deputados aprovou o projeto que cria um novo modelo para a incorporação de tecnologias no Sistema Único de Saúde, o SUS. A proposta institui os chamados acordos de compartilhamento de risco, mecanismo que permite ao poder público adquirir medicamentos, equipamentos e outros tratamentos novos, condicionando o pagamento aos resultados que eles apresentarem na prática. O projeto que altera a Lei Orgânica da Saúde é de autoria do deputado Eduardo da Fonte, do

0: PP de Pernambuco. O relator na Comissão de Saúde, deputado Rafael Simões, do União de Minas Gerais, apresentou um texto alternativo que ampliou o alcance dos acordos. Segundo ele, o modelo permite acelerar o acesso da população a tratamentos inovadores, ao mesmo tempo em que protege o orçamento público.
1: Para que as pessoas hoje possam acessar uma nova tecnologia, há necessidade que isso passe pela aprovação do Ministério da Saúde. E esse é um processo longo. Então, no compartilhamento de risco, nós vamos ter condições de adquirir esses materiais, principalmente os remédios, e avaliar se, de fato, esse remédio fez o efeito que era prometido. Se ele não fez o efeito, não tem o pagamento. Então, isso possibilita que o Ministério tenha aí uma capacidade, inclusive financeira, maior do que acontece hoje, onde nós temos a judicialização muito grande na saúde.
0: O acordo de compartilhamento de risco funciona assim. O governo passa a ter a possibilidade de comprar medicamentos ou equipamentos inovadores e acompanhar, ao longo do tempo, se eles realmente entregam os resultados prometidos. Se o tratamento não funcionar como esperado, o pagamento pode ser reduzido ou até não acontecer. Segundo o relator Rafael Simões, o modelo ajuda a enfrentar um problema recorrente na saúde pública, que é o alto custo de tecnologias novas, muitas vezes incorporadas por meio de decisões judiciais, sem comprovação suficiente de eficácia. O projeto, que cria um novo modelo para incorporação de tecnologias no SUS, agora será analisado pela Comissão de Constituição e Justiça e de Cidadania. Da Rádio Câmara de Brasília, Daniele Lessa.
2: Saúde.
3: Soraya Santos, do PL do Rio de Janeiro, critica uma cartilha do SUS voltada para gestantes, questionando a substituição da palavra mãe pela expressão pessoas que gestam. Ela diz que o material desconsidera a experiência da maternidade e o papel das mulheres durante a gestação.
4: Soraya Santos também condena outros conteúdos da cartilha relacionados à interrupção da gravidez. A parlamentar acredita que o foco do material deveria estar na orientação sobre pré-natal, parto, puerpério e cuidados com a saúde materna e do bebê.
3: Lucas Redecker, do PSD, comemora o convênio do governo do Rio Grande do Sul com instituições de saúde para realizar mais testes do pezinho no estado. Ele afirma que a medida amplia o diagnóstico de atrofia muscular espinhal e de imunodeficiências primárias em recém-nascidos.
4: Lucas Redecker ressalta que a detecção precoce dessas doenças permite iniciar o tratamento dentro do prazo previsto pelo SUS. Ele pede que o governo federal estabeleça prazos para que todos os estados implementem 5 fases do teste. Do pezinho.
3: Rodrigo Hollenberg, do PSB do Distrito Federal, comemora a inclusão na pauta de votações de projeto que prevê direitos para pessoas com diabetes mellitus tipo 1. O parlamentar assinala que a proposta garante acesso a medicamentos e demais insumos necessários ao tratamento.
4: Rodrigo Hollenberg explica que a proposta também prevê pausas na escola, no trabalho e em provas de concurso para que a pessoa possa monitorar a glicemia. Ele acrescenta que o acesso a apoios financeiros dependerá de avaliação biopsicossocial, conforme regras da legislação.
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2: Meio Ambiente.
3: A prevenção a enchentes pode ganhar mais recursos a partir de proposta que está sendo examinada na Câmara. Acompanhe a reportagem de Maria Neves.
6: A Comissão de Meio Ambiente e Desenvolvimento Sustentável da Câmara dos Deputados aprovou o projeto que destina recursos do Fundo Nacional sobre Mudanças do Clima a ações para conter alagamentos e inundações nas cidades brasileiras. O texto original da deputada Dandara, do PT de Minas Gerais, determinava que o poder público deveria financiar a criação das chamadas cidades esponjas, que adotam medidas como pavimentação permeável e reflorestamento para absorver a água das chuvas. A deputada Leda Borges, do PSDB de Goiás, no entanto, modificou a redação para prever apenas a destinação de verbas para o enfrentamento a inundações e alagamentos em ambientes urbanos. De acordo com a parlamentar, a lei que criou o Fundo sobre Mudança do Clima atribui apenas ao Poder Executivo Federal a competência para decidir sobre a utilização dos recursos. Leda Borges argumenta que a proposta é importante devido aos desastres provocados pelas mudanças climáticas.
2: Nos últimos anos, inundações e alagamentos passaram a ocorrer de forma recorrente em diversos municípios brasileiros. Tais eventos resultam não apenas em expressivos prejuízos econômicos, como também comprometem a infraestrutura urbana, a mobilidade, a saúde pública e, lamentavelmente, provocam perdas humanas, sobretudo em regiões mais vulneráveis.
6: Ao apresentar o projeto, a deputada Dandara explicou que o conceito de cidade esponja foi criado pelo arquiteto e urbanista chinês Kongjian Yu. Segundo relatou, o chinês se inspirou nas práticas tradicionais de populações asiáticas para conviver com as chuvas torrenciais do período das monções. A ideia é criar condições para que parte da água das chuvas seja reabsorvida o mais rapidamente possível pelo solo, de modo a evitar alagamentos e enchentes. O projeto, que destina recursos do Fundo Nacional sobre Mudança do Clima para combater enchentes e alagamentos em ambientes urbanos, ainda será analisado pelas comissões de Finanças e Tributação e de Constituição e Justiça. Da Rádio Câmara de Brasília, Maria Neves.
7: Homenagem. Gilson Daniel do Podemos registra a realização da Festa do Divino Espírito Santo em Viana, no Espírito Santo. O deputado destaca a celebração de missa na matriz da cidade e convida a população para participar da programação elaborada pela Prefeitura.
3: Termina agora o Jornal Câmara dos Deputados com trabalhos técnicos de Everson Urani e apresentação de José Carlos Andrade e Márcio Aquilissardi. Uma boa noite para você.
7: Ótima noite. A Voz do Brasil volta amanhã. Você ouviu a Voz do Brasil. Boa noite.

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3: Amigo ouvinte, fique em paz onde estiver. 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

0: inicia a partir de agora a sua programação diária. 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
2: 4:19.
3: Deus, nosso Pai, que sois todo poder e bondade, dai força àquele que passa pela aprovação. Dai luz àquele que procura a verdade, pondo no coração do homem a compaixão e a caridade. Dai ao viajor a estrela guia, ao aflito a consolação, ao doente o repouso, ao culpado o arrependimento, ao espírito a verdade, à criança o guia, ao órfão o pai. Que vossa bondade se estenda sobre tudo aquilo que criastes. Piedade, Senhor, para aqueles que vos não conhecem. Esperança para aqueles que sofrem. Que vossa bondade permita aos Espíritos Consoladores derramarem por toda a parte a paz, esperança e a fé. Deus, um raio, uma faísca do vosso amor pode abrasar a terra. Deixai-nos beber das fontes desta bondade fecunda e infinita, e todas as lágrimas se secarão, todas as dores se acalmarão. Um só coração, um só pensamento subirá até vós, como um grito de reconhecimento e de amor. Como Moisés sobre a montanha, nós vos esperamos, com os braços abertos. Ó bondade, ó beleza, ó perfeição, e queremos de alguma sorte merecer a vossa misericórdia. Deus, dai-nos a força de ajudar o progresso, a fim de subirmos até vós. Dai-nos a caridade pura, dai-nos a fé e a razão, dai-nos a simplicidade que fará de nossas almas o espelho onde se deve refletir a vossa imagem. Assim seja.

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Bom dia, Luciano.

0: Bom dia, Dourados. Bom dia, Mato Grosso do Sul. Bom dia, Brasil. Chegando aqui na sua rádio Boa Nova 87,9 FM, a mais feliz da cidade. Mais uma edição do Alvorada Sertaneja. Primeiramente, agradecendo, louvando, bendizendo o santo nome do Senhor nosso Deus. Obrigado, Pai amado, por nos conceder a graça de mais um dia. Que chegue em cada lar, em cada coração, em cada família, o amor, a paz, a fé e a esperança.
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0: quarta-feira, dia 27 de maio de 2026, estação do outono brasileiro. Estamos na fase de lua crescente. Bom dia para você de todos os bairros, vilas, centro da nossa grande Dourados. Você nos acompanha pelo aplicativo, no sítio, na chácara, nas fazendas, em outra cidade, estado ou país, aquele super e abençoado bom dia!
1: Olá, amiga viola,
0: bom dia para quem já me mandou mensagem, já mandou bom dia, Paulinho Costa. Alô, meu irmão, meu amigo, querido, aquele abraço. Paulinho tá lá preparando já o bar para logo mais atender a clientela, né, Paulinho? Ali na Vila Almeida. Alô, também para Dona Maria de Lourdes, mamãe do Paulinho, aquele beijo no coração, Deus abençoe grandemente. Bom dia!
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0: Você de perto, você de longe, você de que você estiver. Irmãos caminhoneiros, motoristas, circulando pelas ruas, BRs da nossa cidade, aquele super bom dia. Você que está chegando a Dourados, seja bem-vindo. Você que está saindo, uma boa viagem.

E para começar o nosso programão de hoje, canta! Você não lembra dessa música? Tô saudado dessa música, hein? Aquela que fala assim, ó. Abre a porta, Mariquinha. Eu não abro, não. E assim vai, né? A Mariquinha canta melhor que eu, né? Tudo bem. Osmani Manita também, o abraço do sertanejo. Dois modão para abrir o programa de hoje, 4h33. Bora, viu, os modão?

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1: Santo e 41, 4h41, no ar aqui na sua rádio Boa Nova, comigo, Luciano Dias, o Alvorada Sertaneja, levando alegria, boa música, raiz, pra você nas manhãs, madrugadas, manhãs de segunda a sexta-feira. É, porque sabadão às 5 da manhã tem Lúcio Barbosa, encontro matinal, né? Também música sertaneja. À tarde, programa sertanejo. Tem o Ponteio da Viola com o meu amigo Negão da Arapuca. E a programação da Boa Nova feita toda com muito carinho pra você, né? Muito obrigado pela sintonia. Um grande abraço pros meus amigos lá de Campo Grande. Alô, Dava Costa, Ademir. Demir Edalva, preparando o cafezinho, moendo o café, fazendo aquele cafezinho para mais um dia de luta. Ademir preparando aquele lanchinho para forrar o estômago, né, Ademir? É, só aquele lanchinho simplesinho, só para enganar o estômago, né? Ademir, quem não te conhece, compra, rapaz. Abraço, Ademir, aquele abraço, gente boa, Ademir Edalva lá em Campo Grande. A Dirce Costa aqui em Dourados, já mandei abraço para Paulinho Costa, Dona Maria de Lourdes, aqui em Dourados também. Um grande abraço para o seu Djalma lá do Jardim Itália, ligadinho já, seu Djalma, namorada sertaneja, aquele abraço. Um grande abraço lá no quarto plano, bem legal, quarto plano, Gauchesco Bueno, tomando o seu chimarrão escoiteja na Boa Nova FM. Alô, Esmeralda, aquele abraço. Dona Daz, irmã do Esmeralda aqui do Algabô, aquele abraço. A vizinha Claudete também, aquele abraço. Lá na Vila Cachoeirinha, bom dia, meu amigo querido Laudenor, lá do Bazar Fortes da Vila Cachoeirinha, tomando também o seu chimarrão, escutando a Boa Nova FM. Ele já levanta, já liga na Boa Nova, já escuta a nossa programação, hein? Grande abraço, Laudenor, esposa Dona Maria, aquele super abraço. Bom dia a todos, hein? Bom dia também, Vila Maxwell. Alô, Dona Santina Manfé e seu Antônio. Na Vila Maxwell, aquele super bom dia, aquele abraço. Obrigado pela sintonia aí do Rádio Ligado, hein? Lá em Campo Grande, a Davi Ademir acompanha pelo aplicativo da Boa Nova FM. A todos vocês, aquele abraço. Abraço do jeitão caboclo, jeitão caipira. Jeitão de gente do mato.
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1: coisa boa, hein? É uma delícia, né? Levantar cedo, ouvir a boa música, tomar um cafezinho. Você que tá tomando chazinho, cafezinho, preparando tudo para mais um dia de trabalho. Tem gente que tá voltando do trabalho, né? Tem gente que tá saindo pro trabalho e assim a rotina da cidade. Do campo também, né? Do campo, o povo levanta cedinho, né? Muito bem, vamos à nossa sequência musical. Zilo e Zala vai cantar para nós bonito Minha Confissão. Alô, meu amigo João Paulino do Bonanza. Encontrei com Zilo e Zala, Minha Confissão, tá bom? Vou tocar para você. André Andrade, Passarinho Prisioneiro. Tem as Mineirinhas, Anel de Prata. Belmonte Amaraí, Saudade da Minha Terra. Cacique Pajé, Os Mandamentos da Vida. Canário Passarinho, Perdoa Se Me Queres. E se der tempo, a gente toca ainda do Duque Dalvan, Mulher Maravilha, hein? Tá lá? Música boa, 4h45. Obrigado pela sintonia. Bora ouvir os modão aí.

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3: Muito bem, 5 horas, 5 minutos, 5 e 5. Alvorada Sertaneja do ar nesta quarta-feira maravilhosa, fresquinha. Choveu ontem à noite, né, rapaz? Temperatura tá na casa dos 18 graus. Muito bom dia, amigo Agenor e Fátima, aqui em Dourados ouvindo, hein? O programa Alvorada Sertaneja. Abraço, Agenor, abraço, Fátima. Aquele super bom dia, obrigado pela companhia do Rádio Ligado. É, também a Cleuzinha, a Cleuz Hipólito levanta cedo, né, Cleuz? Levanta cedo para escutar também a Rádio Boa Nova. Aquele abraço, Cleuz, abração pro Pedro, aquele super abraço. Quem também está escutando nós de Butuca na Boa Nova FM é meu amigo Heleno Mota, lá da Vila Erundina 1. Alô, Heleno, aquele abraço, Heleno. Abraço a toda a família aí, escutejando a Boa Nova FM, na Alvorada Sertaneja. Muito obrigado pela companhia, pela audiência. O Yara Fique também está ligadinha já mandando o seu oi, oi, oi. Abraço, Yara Fique. Também o seu Ladido na Mel, os pais da Yara, aquele super abraço. Filho Otávio Augusto, né? Aquele abração. Muito obrigado pela companhia. Lá no Parque Nova Dourada, sempre ela. Obrigado, Romualda, pela audiência. Romualda lá do Parque Nova Dourados. Silêncio de Andrinho, Eliebson, aquela família abençoada. Deus abençoe a todos. Muito obrigado a todos. Vamos à nossa prece, a Nossa Senhora Aparecida. E depois tem, tem Lindomar Castilho cantando Santa Maria do Brasil. Depois da prece, a música Nossa Senhora Aparecida. Hein? Enquanto isso, vou fazer meu cafezinho, 5 e 7. Vamos ouvir o nosso momento de oração.
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Esta é uma singela homenagem à Nossa Senhora Aparecida. São versos simples, numa prece comovida, que de joelhos eu faço à nossa Virgem querida. Que proteja o nosso povo, ricos e pobres, de todas as religiões, de todas as classes sociais. É uma prece sentida que sai do meu coração por essa gente que eu amo, minha gente do sertão. Dai-nos, Senhora Nossa, todo o carinho que emana do vosso santo coração. Pedi por nós nessa hora.

curai os que estão enfermos, dai mais luz ao pecador, consolai os que aflitos desesperam o coração, protegei os que têm frio, que têm fome e solidão. Dai, Senhora Aparecida, paciência aos incuráveis, perdoai os miseráveis, aqueles que não têm fé. Ó Virgem Santa, me ouvi, protegei os seus destinos, livrai-os dos desatinos que o sofrimento trouxer. Engrandecei os humildes, exaltando o seu valor. Fazei dos pobres mais ricos pela riqueza do amor. Ensinai aos poderosos que a maior felicidade é fazer a caridade para um coração que tem

sozinhas, não sabem por que sofrem. Oh, divina padroeira, estendei seu santo manto para enxugar todo o pranto daqueles que vos veneram. Dai-nos, Senhora Nossa,

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Muito bem, já 5 horas 20 minutos, 5h20. Bom dia, Romualdo, Ela Mandouça. Bom dia. Pediu a música César e Paulinho, Asa Delta. Daqui a pouco já vou tocar pro seu Romô. Obrigado aí pela companhia do Rádio Gato, tá bom? É, Silvio Ribas e Carlos Gedo aqui do Gabô também ligadinho no Mais Feliz de Dourados. Alô, Silvio. Alô, Carla. Aquele abraço. Super bom dia pra vocês, hein? Tomando café aí, preparando tudo pra mais um dia de trabalho, um dia de luta. Obrigado pela companhia. As músicas todas pra você também, Heleno Mota, lá da Vila Rondinão. Tá bom, Heleno? Os amigos, aquele abraço. Tá bom, meu amigo? Aquele abraço. Todos aí que estão... Tipo, tu que escutei já na Boa Nova FM, é, já mudei pra você, tá, Cleuzinha? Cleuz Hipólito, é, abraço pra você, menina. E também pro Pedrão, Pedro Cavalo, hein? Muito obrigado a todos aí. Alô, Dona Terezinha Blas. Dona Terezinha Blas também sempre ligadinha na Boa Nova FM, né, Dona Terezinha? Aquele abraço, obrigado pela companhia. Lorival Batata, bom dia, Lorival Batata, aqui da Rua Rio Brilhante, escutei já no nós. Logo a boa tá o irmão do Lorival, Batatinha, nosso grande irmão amigo aqui da Paróquia São Batista, né, Batatinha? Aquele abraço. Preparando também ali os seus pastéisinhos, tem pastel, tem cafezinho, tem refri. Ali na rua Cafelândia, pertinho da quadra do CSU. Aí você passa ali, toma um cafezinho, já vai pro trabalho de pança cheia, né, Batata? Aquele abraço. Já tomou café, o Agenor, a Fátima, Dava Costa, Ademir, né? Todo mundo tomando cafezinho. E eu já fiz meu café, menino, o café tá uma delícia. É, você quer vir um dia tomar um cafezinho na Boa Nova? Pode vir, tá? Tem que acordar cedo, tá bom? Até 6 horas, porque depois aí termina o programa e tem o Santo Terço, né? Vem tomar um cafezinho na Rádio Boa Nova, conhecer a Boa Nova, você que não conhece, e participar aqui na... Dá uma prosa aqui no Alvorada Sertaneja. É, rapaz. Gente da roça, gente da cidade, gente de todos os cantos. É, sejam todos bem-vindos. Nosso WhatsApp é 3425-8787. 3425-8787. Para você mandar um bom dia e pedir a sua música, tá bom? É, bora lá ouvir as músicas. Asa Delta pediu com o César Paulinho, a Romalda vai ouvir. Depois tem Cascatinha na... Flor do Cafezal, essa, a Romualda também gosta dessa música, né, Romualda? Flor do Cafezal, gosta, né? Eu sei que você gosta dessa moda, eu também gosto muito. Tem ainda a Cascatinha na Índia, faz tempo que eu não toco essa música, né? Cascatinha Ana, Cascatinha em Ana Índia. Depois tem Chico Rei Paraná, Campos e Manhãs. Tem Chitãozinho Chororó, Ela Fez Minha Cabeça. Tem Craveiro e Cravinho, Boiadeiro da Saudade. Lasqueira, hein? Muito bom, hein? Só música boa aqui no Alvorada Sertaneja pra você, porque você merece uma quarta-feira feliz e abençoada. Bora, Vils Madão. Gosto sim, a Romada já respondeu, porque ela tá na audiência. Vamos lá, Vils Nossos Madão, aqui eu já anunciei. Daqui a pouco tem mais modão. Você quer pedir mais moda, né? Aí, Romualdo. É, obrigado a você, meu amigo. Obrigado a você pela sintonia, pela audiência, tá bom? Bora, meus modão. 5 horas 24 minutos.

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Aí, muito bom dia! Alvorada Sertaneja no ar, são 5 horas e 45 minutos. Bom dia, ela mandou um bom dia aqui, né? Dalva Costa, obrigado pela companhia. Toca a música aí, eu com o Dudu Quedavan. Toco sim, menino, eu que toco, vou tocar sim, com certeza.

É isso aí, Alvorada Serenjuá. Obrigado, obrigado, Ademir, lá em Campo Grande, acompanhando pelo aplicativo. Muito obrigado pela sintonia. Abraço pro meu amigo Dorival Neves. Dorival Neves é artista, rapaz, cantor. É, agora ele tá cantando com o Alex, né? Uma das bonitas, mas hoje eu já tinha selecionado, desde ontem que eu programei essa música. Dorival Neves, Casa de Caboclo. É, rapaz, pra você, Dorival Neves, ele tá curtindo lá em Penápolis, São Paulo. Uta! Lá em São Paulo, curtindo a Boa Nova FM pelo aplicativo. Dorival Neves, aquele abraço, meu amigo. Tudo de bom pra você aí, tá bom? Aquele super abençoado bom dia!

0: Bozo.
1: Aí, Dorival Neve, dedicando a música aí pra gente querida da minha terra, Dourados, né, Dorival? Aquele abraço aí pra toda a família que todos estão aí escutejando a Bonova FM, a Morada Sertaneja, meu amigo. Super abraço, Dorival Neves, é um prazer, né, ter Dorival Neves, artista, rodando o Brasil aí na música, tá agora com o Alex, a moça, cada moda bonita que eles estão cantando, rapaz, muito bonita, né? É, a gente vê que toca sempre aqui, Dorival Neves e o Alex cantando bonito pra nós, né? Muito bonito, essas modas boas que eles cantam, né? Música raiz, música boa, você tem cobrança da natureza, vou ver aqui. Cobrança da natureza. Vamos ver aqui se tem aqui, meu amigo Dorival Neves. Tem, com Alex Violeiro. Vamos tocar então duas de vocês, então, né? Vamos tocar duas de vocês, né? Tocar duas do Dorival Neves. Depois tem o Alex, né? Dorival Neves, Casa de Caboclo. Dorival Neves, participação do Alex Violeiro. Cobrança da natureza. Depois tem do Duque da Van, eu. Ainda tem Sérgio Reis, Uma Gaiola. Moda boa aí. Tá crescendo muito, graças a Deus. Vamos aí, Lourival Neves. Curte aí a boa música para todos que estão ouvindo. Do Duque da Van, eu. Pedido também da Dalva Costa em Campo Grande, acompanhando pelo aplicativo. Muito obrigado a todos. Bora ouvir os modão.

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Muito bem, são 6:04, 6:04, Alvorada Sertaneja no ar nesta quarta-feira maravilhosa. Lá fora o céu tá carrancudo, rapaz, tá fresquinho, né? Tá bom demais a temperatura aí, tá na casa dos 18 graus, né? 18 graus, isso mesmo, tô atualizando aqui o termo, isso, 18 graus, tá gostoso demais, tá gostoso lá fora, o céu tá carrancudo, o tempo tá fechado, mas tá bom demais, né? Bem fresquinho. Uma maravilha para tomar um cafezinho, um chimarrão, hein? Um chazinho, bolinho de chuva, pãozinho crocante, né? Como diz meu amigo Ludo Barbosa. Alô, Ludo Barbosa, BNH4, por aquele abraço. Esposa Ana Marli, aquele super abraço. Abraço, meu amigo Negraje, Negão da Arapuca. Tá dando bom dia já no grupo, né, Negão? Aquele abraço. Tem no Ponteio da Viola às 16h hoje, hein? É isso aí. Muito bem, Dona Clarinha, esposa Negão, também aquele super abraço. Bom dia para vocês que estão escutando a nossa Rádio Boa Nova, né? Tá aqui por mensagem conversando com o Dorival Neves, esse artista grandioso, né? Mato Grossense, de Dourados, Dorival Neves, está lá em Penápolis, acompanhando pelo aplicativo Boa Nova. Manda um abraço pro Alex, esse cara que canta demais também, né? Alex Violeiro e o Dorival Neves estão fazendo muito sucesso. Muita moda boa tem aqui, viu? Toca, Negão. Toca a música deles aqui no Ponteio da Viola, que os caras cantam demais, su. Não sou... Clima tempo para Dourados. Atenção, clima tempo nesta quarta-feira. A temperatura varia de 19 a 26 graus. Sol com muitas nuvens durante o dia. Período de céu nublado. Noite com poucas nuvens. Vamos ver, né? Você diz a previsão do tempo, né? E... também nesta quinta-feira, a mínima deve ficar entre 18 e a máxima de 27 graus. Quinta-feira, dia de sol, com nevoeiro ao amanhecer, as nuvens aumentam no decorrer da tarde, hein? É, quinta-feira. Vamos ver sexta? Na sexta-feira, mínima de 17, máxima de 25, tá fresquinho também. Sol com muitas nuvens, período de céu nublado, noite com pancadas de chuva, rapaz. Na sexta, olha aí. E no sabadão, hein? Sabadão com mínima de 17, máxima de 26, sol com muitas nuvens, não chove no sábado, segundo a previsão aqui, né? E no domingão, mínima de 17, máxima de 25, gostosa temperatura no domingo, né? Sol com algumas nuvens também, não chove aí. A previsão até domingo pra você. É ontem pela Sul-Americana, Copa Sul-Americana, o Santos ganhou, rapaz. É, o meu time ganhou. Uhul, é... E o Santos venceu o Deportivo Cuenca por 3-0, enquanto no mesmo grupo o San Lorenzo perdeu em casa por Deportivo Recoleta do Paraguai por 1-0. É, tá, o Santos empatou com o Recoleta, todo mundo tava achando que o Santos pegou moleza. É, vai golear o Recoleta. Não, rapaz, os caras classificou em primeiro lugar. E é isso aí. Tá vendo? Então, Recoleta classificou em primeiro, Santos em segundo na Sul-Americana, só volta depois da Copa do Mundo, hein? Sábado que vem, agora final de semana, tem a última rodada do Campeonato Brasileiro aí, depois, só depois da Copa também aí, preparando tudo, hein? Muito obrigado, né, pra todos aí que estão ouvindo aí, escuteja nós. Alô aí, ó, tem recadinho da Dona Santina Manfrec, que participa da comunidade Santíssima Trindade. Quem não conhece Santíssima Trindade, né? Capela bonita, comunidade linda, ali na rua Ciro Melo, esquina com Humberto de Campos. Então hoje começa o tríduo, às 19 horas lá na Santíssima Trindade, e todos os dias, hoje, quarta-feira, quinta e sexta, tem pastel, logo após a celebração da missa, do primeiro dia do tríduo, segundo, terceiro, e tem pastel. No sabadão, começa às 18 horas, festanças, é missa, tem coroação de Nossa Senhora, lá na comunidade Santíssima Trindade. Começa hoje às 19 horas e no sabadão tem os festejos lá na comunidade Santíssima Trindade. Começando às 18 horas tem missa e coroação, depois segue os festejos lá na comunidade Santíssima Trindade, na rua Ciro Melo, esquina com Humberto de Campos. Aí o recadinho dado da Dona Santina Mapré. E Leonardo José Rico, Milionário José Rico, Coração de Pedra, Eduardo Costa, Acabou o Amor, Roberta Miranda, são tantas coisas, segue os modão para vocês, 6:08.

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0: Muito bem, já são 6 horas e 19 minutos, hora de encerrar o Alvorada Sertaneja, tá bom? Muito obrigado a todos aí que estiveram na companhia, você de perto, você de longe, você que nos acompanhou pelo aplicativo, no radinho do seu carro, no seu ambiente de trabalho, na sua casa, no seu rádio, onde quer que você acompanhe, tudo de bom pra vocês, tá? Muito obrigado, feliz pela sua companhia. Amanhã às 4h30 estaremos de volta com mais Alvorada Sertaneja. Não desligue o rádio, porque vem aí o Santo Terço, gente. Encerro com essa música, meu amigo Laude Lula, da Vila Cachoeirinhas, tomando seu chimarrão, esposa Dona Maria, curtindo a Boa Nova, e vai ouvir a última música, Milagre do Ladrão, com Zilizalo. Até amanhã, gente, se Deus quiser. Tchau, fui!
1: Olá, amiga, viu?
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0: Bom dia, queridos, amados ouvintes da Rádio Boa Nova, que a paz de Jesus, o amor de Maria, esteja entrando no seu lar, no seu coração, com toda a sua família, primeiramente agradecendo, louvando e bendizendo o santo nome do Senhor nosso Deus por nos conceder a graça de mais um dia. Hoje eu rezo com o diácono José Carlos, da comunidade Santo André. Que alegria, bom dia, diácono.
1: Alegria, Luciano, estar aqui. Muito bom dia para você. Bom dia a todos os ouvintes. Que seja realmente uma oração aproveitada, vivida, meditada por todos nós.
0: Amém. E assim nos preparamos para esse momento de oração, clamando, pedindo a presença do Espírito Santo de Deus sobre cada um de nós, que venha sobre as nossas vidas, nossas famílias, os nossos lares, sobre tantas pessoas que neste momento, talvez desanimadas, desconsoladas, pessoas às vezes angustiadas, pessoas passando pela ansiedade, pela depressão, tantas pessoas passando também pelas enfermidades, sejam elas físicas, espirituais. Abre o seu coração neste momento para essa presença desse Espírito Santo Consolador, Espírito Santo também que vem curar, que restaurar a nossa saúde física, mental. Que esse Espírito Santo venha nos preencher com a sua luz, com a sua unção e nos fortalecer, nos fazer pessoas capazes de enfrentar as barreiras e dificuldades dessa vida. Por isso peçamos juntos, vinde Espírito Santo. Enchei os corações dos vossos fiéis e acendei neles o fogo do vosso amor. Enviai o vosso Espírito e tudo será criado e renovareis a face da terra. Oremos. Ó Deus, que instruísse os corações dos vossos fiéis com a luz do Espírito Santo, fazei que apreciemos retamente todas as coisas, segundo o mesmo Espírito, e gozemos sempre da sua consolação, por Cristo Senhor nosso. Amém.

0: E na certeza de que fomos agraciados pela presença do Espírito Santo, iniciemos nosso momento de oração. Pelo sinal da Santa Cruz, livrai-nos Deus, nosso Senhor, dos nossos inimigos. Em nome do Pai, do Filho e do Espírito Santo. Amém. Divino Jesus, nós oferecemos este terço que vamos rezar contemplando os mistérios de nossa redenção. Concedei-nos por intercessão de Maria, vossa Mãe Santíssima, a quem dirigimos as virtudes necessárias para bem rezá-lo, e a graça de ganharmos as indulgências dessa santa devoção. Particularmente, oferecemos em desagravo dos pecados cometidos contra o Sacratíssimo Coração de Jesus e Imaculado Coração de Maria. Rezemos pela paz do mundo, pela conversão de todos nós pecadores e por todas as almas. Creio em Deus Pai Todo-Poderoso, Criador do céu e da terra, e em Jesus Cristo, seu único Filho, nosso Senhor, que foi concebido pelo poder do Espírito Santo, nasceu da Virgem Maria, padeceu sob Pôncio Pilatos, foi crucificado, morto e sepultado, desceu à mansão dos mortos, ressuscitou o terceiro dia, subiu aos céus e está sentado à direita de Deus Pai Todo-Poderoso, donde há de vir julgar os vivos e os mortos. Creio no Espírito Santo, na Santa Igreja Católica, na comunhão dos santos, na remissão dos pecados, na ressurreição da carne, na vida eterna. Amém. Pai nosso que estás no céu, santificado seja o vosso nome. Venha a nós o vosso reino, seja feita a vossa vontade, assim na terra como no céu.
1: O pão nosso de cada dia nos dai hoje, perdoai as nossas ofensas, assim como nós perdoamos a quem nos tem ofendido, e não nos deixeis cair em tentação, mas livrai-nos do mal. Amém.
0: Em honra e glória à Trindade Santa, rezemos: Ave Maria, cheia de graça, o Senhor é convosco, bendita sois vós entre as mulheres, bendito é o fruto do vosso ventre, Jesus.
1: Santa Maria, Mãe de Deus, rogai por nós, pecadores, agora e na hora de nossa morte. Amém.
0: Ave Maria, cheia de graça, o Senhor é convosco, bendita sois vós entre as mulheres, bendito é o fruto do vosso ventre, Jesus.
1: Santa Maria, Mãe de Deus, rogai por nós, pecadores, agora e na hora de nossa morte. Amém.
0: Ave Maria, cheia de graça, o Senhor é convosco, bendita sois vós entre as mulheres, e bendito é o fruto do vosso ventre, Jesus.
1: Santa Maria, Mãe de Deus, rogai por nós, pecadores, agora e na hora de nossa morte. Amém.
0: Glória ao Pai, ao Filho, ao Espírito Santo,
1: como era no princípio, agora e sempre. Amém.
0: Ó meu Jesus, perdoai-nos,
1: livrai-nos do fogo do inferno, levai as almas todas para o céu, e socorrei principalmente os que mais precisarem.
0: São João Batista,
1: rogai por nós.
0: Nossa Senhora Aparecida, rogai por nós. Sagrado Coração de Jesus,
1: nós temos confiança em vós.
0: Os irmãos que estão rezando conosco: Heleno Mota, lá da Vila Erundina 1, com toda a sua família. Silvio Ribes e Calogita, aqui do Água Boa, com toda a família. Esmeraldo, lá do BNH Quarto Plano, a Claudete, a Odete do Quarto Plano, Deus abençoe a todos, bom dia. Também Dona Dais, irmã da Esmeralda, aqui do Água Boa, que Deus abençoe grandemente. O Laudenor, esposa Dona Maria e toda a família. A Cleusa Hipólito, Pedro, Camila e toda a família, que Deus abençoe grandemente. Silvio Ribeiro, Carlos Gida, Romualda, do Parque Nova Dourado, rezando conosco todos os dias. Em Campo Grande, acompanhando pelo aplicativo, a Dalva Costa, a Ademir Grance, os filhos, a Maristela, o Henrique, o Sargento Félix, os Anoros, os netos, toda a família, que Deus abençoe grandemente. Dona Carmelinda, a esposa do Negão da Arapuca, toda a família, que Deus abençoe grandemente. A Adelaide, do Clima, que Deus abençoe Adelaide, sua saúde, sua família, que Deus proteja sempre. Marlene Castanheda, em oração conosco, rezando pela filha Luana, que tem um dia cheio de bênçãos, realizações. Nossa Senhora da Salete, rogai por nós. Deus abençoe você, Marlene, a Luana, que Maria Santíssima esteja protegendo-as com seu manto sagrado. Yara Fink, salve Maria Imaculada, Deus abençoe Yara, seu Ladir, Dona Amélia, o filho Otávio Augusto, que Deus proteja sempre. A Fátima Gomes, lá de Amambaia, acompanhando pelo aplicativo, oração por toda a sua família, pela sua saúde, que Deus abençoe grandemente, Fátima. Miriam Cleia, também esposa do Dr. Olavo, toda a família, todos os legionários, legionários de Maria, Dona Iraci, seu Wilson, lá no Parque Alvorada, que Deus abençoe grandemente. Dirce Parra, aqui pertinho da rádio, oração para o seu irmão que está doente, João Parra, que vai no médico hoje. Deus abençoe, Dirce, vai dar tudo certo. Confie na intercessão de Nossa Senhora e nas bênçãos de Deus, tá bom? Deus abençoe você e toda a sua família. Deonilde, lá de Cláudia, Mato Grosso, acompanhando também pelo aplicativo. Que Deus abençoe, Deonilde, você e toda a sua família. Coloco neste momento de oração também todos os projetos, planos da Rádio Boa Nova, com todas as pessoas que aqui estão à frente deste trabalho. Rezemos, amado, pelo nosso Brasil. Rezemos pelos nossos governantes. Rezemos por toda a nossa igreja, todo o clero. Desde o nosso Papa Leão, nosso Bispo Dom Henrique e os bispos do mundo inteiro, pelo nosso pároco Padre Alex, rezemos pelo Padre Beto, todos os sacerdotes, diáconos, seminaristas, religiosos, religiosas, leigos e leigos, todos os movimentos pastorais da nossa igreja. O diácono José Carlos também tem as suas intenções.
1: Muito bem, Luciano. Consagramos a Nossa Senhora, toda a nossa paróquia, todos os nossos pastorais, nosso movimento, nosso pároco, o Padre Teodoro, também todos os enfermos, aquelas pessoas que a gente visita. Eu quero consagrar hoje, louvar a Deus pela minha vida, completando mais um ano de vida que Deus me dá, graças a Deus, com saúde, né, Luciano? Então vamos agradecer profundamente por esse dia e também todas as pessoas que estão completando mais um ano de vida nesse dia de hoje. Eu tenho um neto e também temos na nossa paróquia mais uma paroquiana, a Cristina. Que Deus nos proteja, nos abençoe.
0: Amém. Coloco hoje também oração à minha irmã Tereza, que mora no Panambi, hoje é aniversário. Que Nossa Senhora cubra com o manto sagrado e proteja sempre minha irmã, a sua saúde, muita paz e felicidades para ela. Que nós todos da família estamos hoje em oração e parabenizando a minha irmã. Que Deus abençoe grandemente os demais aniversariantes deste dia. Coloco Dona Terezinha Blans, que reza conosco, com toda a sua família, sua saúde. Saúde da Dona Luzia, que é da W9, toda a sua família. Pela minha mãe, saúde dela, proteção divina sobre ela. Pela minha irmã Cleusa também, pela sua saúde. Por todos, sobre William, irmão Aparecido. Todos os demais irmãos e irmãs, cunhado, cunhadas, sobrinhos e sobrinhas. Todos da família, os meus vizinhos todos estão neste momento em oração conosco. Que Deus abençoe a todos eles. Sônia Mara, que reza conosco também, por toda a sua família, pelo seu esposo Zenildo, pelos filhos Leonardo, Tiago, Angelina, pela mãe Leonor, o padrasto Francisco, por todos os catequistas, catequizando da nossa paróquia, da nossa cidade, especialmente os 66 catequizandos que receberão a primeira Eucaristia neste domingo. Todos os doentes, todos os cleros, padres, diáconos, todos que estão rezando o terço. Deus abençoe grandemente você, Sônia, e toda a sua família. Zelinda da Sitioca também nos acompanhando, rezando conosco, por toda a sua família, por todos nós da rádio, que Deus abençoe grandemente. Seu Duvilho, Dona Rita também rezando conosco, que Deus abençoe. E assim nós vamos contemplar e rezar o primeiro mistério.

0: Pai nosso que estais no céu, santificado seja o vosso nome. Venha a nós o vosso reino, seja feita a vossa vontade, assim na terra como no céu.
1: O pão nosso de cada dia nos dai hoje, perdoai as nossas ofensas, assim como nós perdoamos a quem nos tem ofendido, e não nos deixeis cair em tentação, mas livrai-nos do mal. Amém.
0: Ave Maria, cheia de graça, o Senhor é convosco. Bendita sois vós entre as mulheres, e bendito é o fruto do vosso ventre, Jesus.
1: Santa Maria, Mãe de Deus, rogai por nós, pecadores, agora e na hora da nossa morte. Amém.
0: Ave Maria, cheia de graça, o Senhor é convosco. Bendita sois vós entre as mulheres, e bendito é o fruto do vosso ventre, Jesus.
1: Santa Maria, Mãe de Deus, rogai por nós, pecadores, agora e na hora da nossa morte. Amém.
0: Ave Maria, cheia de graça, o Senhor é convosco. Bendita sois vós entre as mulheres, bendito é o fruto do vosso ventre, Jesus.
1: Santa Maria, Mãe de Deus, rogai por nós, pecadores, agora e na hora da nossa morte. Amém.
0: Ave Maria, cheia de graça, o Senhor é convosco. Bendita sois vós entre as mulheres, bendito é o fruto do vosso ventre, Jesus.
1: Santa Maria, Mãe de Deus, rogai por nós, pecadores, agora e na hora da nossa morte. Amém.
0: Ave Maria, cheia de graça, o Senhor é convosco. Bendita sois vós entre as mulheres, bendito é o fruto do vosso ventre, Jesus.
1: Santa Maria, Mãe de Deus, rogai por nós, pecadores, agora e na hora da nossa morte. Amém.
0: Ave Maria, cheia de graça, o Senhor é convosco. Bendita sois vós entre as mulheres, e bendito é o fruto do vosso ventre, Jesus.
1: Santa Maria, Mãe de Deus, rogai por nós, pecadores, agora e na hora da nossa morte. Amém.
0: Ave Maria, cheia de graça, o Senhor é convosco. Bendita sois vós entre as mulheres, e bendito é o fruto do vosso ventre, Jesus.
1: Santa Maria, Mãe de Deus, rogai por nós, pecadores, agora e na hora da nossa morte. Amém.
0: Ave Maria, cheia de graça, o Senhor é convosco. Bendita sois vós entre as mulheres, e bendito é o fruto do vosso ventre, Jesus.
1: Santa Maria, Mãe de Deus, rogai por nós, pecadores, agora e na hora da nossa morte. Amém.
0: Ave Maria, cheia de graça, o Senhor é convosco. Bendita sois vós entre as mulheres, bendito é o fruto do vosso ventre, Jesus.
1: Santa Maria, Mãe de Deus, rogai por nós, pecadores, agora e na hora da nossa morte. Amém.
0: Ave Maria, cheia de graça, o Senhor é convosco. Bendita sois vós entre as mulheres, bendito é o fruto do vosso ventre, Jesus.
1: Santa Maria, Mãe de Deus, rogai por nós, pecadores, agora e na hora da nossa morte. Amém.
0: Glória ao Pai, ao Filho e ao Espírito Santo.
1: Como era no princípio, agora e sempre. Amém.
0: Ó meu Jesus,
1: perdoai-nos, livrai-nos do fogo do inferno, levai as almas todas para o céu e socorrei principalmente as que mais precisarem da vossa misericórdia.
0: Mãe de Deus, derramai sobre a humanidade inteira as graças eficazes de vossa chama de amor, agora e na hora da nossa morte. Amém.
1: Amém. Nossa Senhora das Graças,
0: rogai por nós.
1: Sagrado Coração de Jesus,
0: nós temos confiança em vós.
1: Rezando conosco também todos os dias, Maria Sotolani, sua saúde, pelo Mauro, Dona Cida, mãe do Mauro, pela Analício, Edilson, Andrei, toda a família, que Deus abençoe grandemente. A Marli Morello, aqui da W8, o esposo José, o Matias, a Marilene, o Xavier. Aqui na W9, Dona Maria Barbosa, retendo conosco, pela sua saúde, Dona Maria, Maria Lúcia Cardoso, Zé Cardoso. Lá na W15, a Maria José, a Josefa, a Talino, o esposo Lenir, a Neuza, Zé Pedro, que Deus abençoe a todos imensamente. Também rezemos agradecimento pela saúde e recuperação do nosso irmão amigo paroquiano Dema, o Dema que fez cirurgia, está bem, esposa Dona Nair, toda a família, todo o pessoal do Circo Bíblico, todo do Terço dos Homens, que Deus abençoe imensamente. Helena, da Chácara Caiuás, está rezando conosco. E Deus abençoe você, Helena, esposa da Antônia, toda a família, toda a comunidade de São Vicente Palote, Marcolina, lá da Vila Barros, com toda a família. Também a Dona Santina Manfresse, o Antônio, toda a família, que Deus abençoe grandemente toda a vida. O Danilo está rezando conosco. Ele colocando a intenção do Santo Terço, todos os seus familiares, todos os seus amigos e todos da rádio, Deus e Nossa Senhora na frente, com certeza, né, Danilo? Que Deus te abençoe grandemente, você e toda a sua família. Contemplamos e rezemos o segundo mistério.

0: Também Dona Leonora, rezando conosco, o seu Francisco, ela que é mãe da Sônia Mara, toda a família, que Deus abençoe imensamente. Pai nosso que estás no céu, santificado seja o vosso nome. Venha a nós o vosso reino, seja feita a vossa vontade, assim na terra como no céu.
1: O pão nosso de cada dia nos dai hoje. Perdoai as nossas ofensas, assim como nós perdoamos a quem nos tem ofendido. E não nos deixeis cair em tentação, mas livrai-nos do mal. Amém.
0: Ave Maria, cheia de graça, o Senhor é convosco. Bendita sois vós entre as mulheres. E bendito é o fruto do vosso ventre, Jesus.
1: Santa Maria, Mãe de Deus, rogai por nós, pecadores, agora e na hora de nossa morte. Amém.
0: Ave Maria, cheia de graça, o Senhor é convosco. Bendita sois vós entre as mulheres e bendito é o fruto do vosso ventre, Jesus.
1: Santa Maria, Mãe de Deus, rogai por nós, pecadores, agora e na hora de nossa morte. Amém.
0: Ave Maria, cheia de graça, o Senhor é convosco. Bendita sois vós entre as mulheres e bendito é o fruto do vosso ventre, Jesus.
1: Santa Maria, Mãe de Deus, rogai por nós, pecadores, agora e na hora de nossa morte. Amém.
0: Ave Maria, cheia de graça, o Senhor é convosco. Bendita sois vós entre as mulheres e bendito é o fruto do vosso ventre, Jesus.
1: Santa Maria, Mãe de Deus, rogai por nós, pecadores, agora e na hora de nossa morte. Amém.
0: Ave Maria, cheia de graça, o Senhor é convosco. Bendita sois vós entre as mulheres. Bendito é o fruto do vosso ventre, Jesus.
1: Santa Maria, Mãe de Deus, rogai por nós, pecadores, agora e na hora da nossa morte. Amém.
0: Ave Maria, cheia de graça, o Senhor é convosco. Bendita sois vós entre as mulheres. Bendito é o fruto do vosso ventre, Jesus.
1: Santa Maria, Mãe de Deus, rogai por nós, pecadores, agora e na hora de nossa morte. Amém.
0: Ave Maria, cheia de graça, o Senhor é convosco. Bendita sois vós entre as mulheres. E bendito é o fruto do vosso ventre, Jesus.
1: Santa Maria, Mãe de Deus, rogai por nós, pecadores, agora e na hora da nossa morte. Amém.
0: Ave Maria, cheia de graça, o Senhor é convosco. Bendita sois vós entre as mulheres. Bendito é o fruto do vosso ventre, Jesus.
1: Santa Maria, Mãe de Deus, rogai por nós, pecadores, agora e na hora da nossa morte. Amém.
0: Ave Maria, cheia de graça, o Senhor é convosco. Bendita sois vós entre as mulheres. E bendito é o fruto do vosso ventre, Jesus.
1: Santa Maria, Mãe de Deus, rogai por nós, pecadores, agora e na hora de nossa morte. Amém.
0: Ave Maria, cheia de graça, o Senhor é convosco. Bendita sois vós entre as mulheres. Bendito é o fruto do vosso ventre, Jesus.
1: Santa Maria, Mãe de Deus, rogai por nós, pecadores, agora e na hora de nossa morte. Amém.
0: Glória ao Pai, ao Filho e ao Espírito Santo,
1: como era no princípio, agora e sempre. Amém.
0: Ó meu Jesus,
1: perdoai-nos e livrai-nos do fogo do inferno, levai as almas todas para o céu e socorrei principalmente os que mais precisarem.
0: Nossa Senhora Rainha da Paz,
1: rogai por nós.
0: Sagrado Coração de Jesus,
1: nós temos confiança em vós.
0: Rezando conosco também Dona Maria Belarmino, Jeová Belarmino, toda a família, Lourival Batata, Generval Batata aqui do Água Boa, toda a família. Pela saúde da Dona Antônia Garcia, Dona Antônia, Deus abençoe a senhora, toda a família. Saúde da Dona Valéria Reis, lá do Parque dos Coqueiros. Também Marlene Guimarães, saúde do Valdeir Sanches, pelo seu Zé Sanches, da Fátima, da Rio Brilhante, Dona Alice, Dona Irene, também da Rio Brilhante. Pelos meus afilhados, João Pedro, aqui da WC, toda a sua família, afilhada Giovana, afilhada Daniela, José Henrique, com seus familiares, todos os afilhados e afilhadas, que Deus abençoe a todos grandemente. Assim nós vamos contemplar e rezar o terceiro mistério.

0: Pai nosso que estais no céu, santificado seja o vosso nome. Venha a nós o vosso reino, seja feita a vossa vontade, assim na terra como no céu.
1: O pão nosso de cada dia nos dai hoje, perdoai as nossas ofensas, assim como nós perdoamos a quem nos tem ofendido. E não nos deixeis cair em tentação, mas livrai-nos do mal. Amém.
0: Ave Maria, cheia de graça, o Senhor é convosco. Bendita sois vós entre as mulheres. Bendito é o fruto do vosso ventre, Jesus.
1: Santa Maria, Mãe de Deus, rogai por nós, pecadores, agora e na hora da nossa morte. Amém.
0: Ave Maria, cheia de graça, o Senhor é convosco. Bendita sois vós entre as mulheres. Bendito é o fruto do vosso ventre, Jesus.
1: Santa Maria, Mãe de Deus, rogai por nós, pecadores, agora e na hora da nossa morte. Amém.
0: Ave Maria, cheia de graça, o Senhor é convosco. Bendita sois vós entre as mulheres. Bendito é o fruto do vosso ventre, Jesus.
1: Santa Maria, Mãe de Deus, rogai por nós, pecadores, agora e na hora da nossa morte. Amém.
0: Ave Maria, cheia de graça, o Senhor é convosco. Bendita sois vós entre as mulheres. Bendito é o fruto do vosso ventre, Jesus.
1: Santa Maria, Mãe de Deus, rogai por nós, pecadores, agora e na hora da nossa morte. Amém.
0: Ave Maria, cheia de graça, o Senhor é convosco. Bendita sois vós entre as mulheres, bendito é o fruto do vosso ventre, Jesus.
1: Santa Maria, Mãe de Deus, rogai por nós, pecadores, agora e na hora da nossa morte. Amém.
0: Ave Maria, cheia de graça, o Senhor é convosco. Bendita sois vós entre as mulheres, bendito é o fruto do vosso ventre, Jesus.
1: Santa Maria, Mãe de Deus, rogai por nós, pecadores, agora e na hora da nossa morte. Amém.
0: Ave Maria, cheia de graça, o Senhor é convosco. Bendita sois vós entre as mulheres, bendito é o fruto do vosso ventre, Jesus.
1: Santa Maria, Mãe de Deus, rogai por nós, pecadores, agora e na hora da nossa morte. Amém.
0: Ave Maria, cheia de graça, o Senhor é convosco. Bendita sois vós entre as mulheres, bendito é o fruto do vosso ventre, Jesus.
1: Santa Maria, Mãe de Deus, rogai por nós, pecadores, agora e na hora da nossa morte. Amém.
0: Ave Maria, cheia de graça, o Senhor é convosco. Bendita sois vós entre as mulheres, bendito é o fruto do vosso ventre, Jesus.
1: Santa Maria, Mãe de Deus, rogai por nós, pecadores, agora e na hora da nossa morte. Amém.
0: Ave Maria, cheia de graça, o Senhor é convosco. Bendita sois vós entre as mulheres, bendito é o fruto do vosso ventre, Jesus.
1: Santa Maria, Mãe de Deus, rogai por nós, pecadores, agora e na hora da nossa morte. Amém. Glória ao Pai.
0: Glória ao Pai, ao Filho e ao Espírito Santo.
1: Como era no princípio, agora e sempre. Amém. Ó meu Jesus, perdoai-nos, livrai do fogo do inferno, levai as almas todas para o céu e socorrei principalmente as que mais precisarem da vossa misericórdia. Nossa Senhora de Fátima,
0: rogai por nós.
1: Sagrado Coração de Jesus,
0: nós temos confiança em vós.
1: A Iracilda, lá do Jardim Santo André, está rezando conosco. Rezando por todos os doentes, por sua família, pela alma dos falecidos, de sua família, por todos os vizinhos, amigos e aqueles que estão fazendo tratamento de quimioterapia. Jesus fortaleça na fé e a todos nós da rádio. Que Deus abençoe grandemente, Iracilda, você e toda a sua família. Também rezando o seu Antônio e Dona Armínio, que é no W5. Dona Mercedes, grandemente, Iracilda, você e toda a sua família. Também rezando o seu Antônio e Dona Armínio.

0: Pai nosso que estais no céu, santificado seja o vosso nome, venha a nós o vosso reino, seja feita a vossa vontade, assim na terra como no céu.
1: O pão nosso de cada dia nos dai hoje, perdoai as nossas ofensas, assim como nós perdoamos a quem nos tem ofendido. E não nos deixeis cair em tentação, mas livrai-nos do mal. Amém.
0: Ave Maria, cheia de graça, o Senhor é convosco. Bendita sois vós entre as mulheres, bendito é o fruto do vosso ventre, Jesus.
1: Santa Maria, Mãe de Deus, rogai por nós, pecadores, agora e na hora da nossa morte. Amém.
0: Ave Maria, cheia de graça, o Senhor é convosco. Bendita sois vós entre as mulheres, bendito é o fruto do vosso ventre, Jesus.
1: Santa Maria, Mãe de Deus, rogai por nós, pecadores, agora e na hora de nossa morte. Amém.
0: Ave Maria, cheia de graça, o Senhor é convosco. Bendita sois vós entre as mulheres, e bendito é o fruto do vosso ventre, Jesus.
1: Santa Maria, Mãe de Deus, rogai por nós, pecadores, agora e na hora da nossa morte. Amém.
0: Ave Maria, cheia de graça, o Senhor é convosco. Bendita sois vós entre as mulheres, e bendito é o fruto do vosso ventre, Jesus.
1: Santa Maria, Mãe de Deus, rogai por nós, pecadores, agora e na hora de nossa morte. Amém.
0: Ave Maria, cheia de graça, o Senhor é convosco. Bendita sois vós entre as mulheres, bendito é o fruto do vosso ventre, Jesus.
1: Santa Maria, Mãe de Deus, rogai por nós, pecadores, agora e na hora da nossa morte. Amém.
0: Ave Maria, cheia de graça, o Senhor é convosco. Bendita sois vós entre as mulheres, bendito é o fruto do vosso ventre, Jesus.
1: Santa Maria, Mãe de Deus, rogai por nós, pecadores, agora e na hora da nossa morte. Amém.
0: Ave Maria, cheia de graça, o Senhor é convosco. Bendita sois vós entre as mulheres, bendito é o fruto do vosso ventre, Jesus.
1: Santa Maria, Mãe de Deus, rogai por nós, pecadores, agora e na hora de nossa morte. Amém.
0: Ave Maria, cheia de graça, o Senhor é convosco. Bendita sois vós entre as mulheres, e bendito é o fruto do vosso ventre, Jesus.
1: Santa Maria, Mãe de Deus, rogai por nós, pecadores, agora e na hora da nossa morte. Amém.
0: Ave Maria, cheia de graça, o Senhor é convosco. Bendita sois vós entre as mulheres, e bendito é o fruto do vosso ventre, Jesus.
1: Santa Maria, Mãe de Deus, rogai por nós, pecadores, agora e na hora da nossa morte. Amém.
0: Ave Maria, cheia de graça, o Senhor é convosco. Bendita sois vós entre as mulheres, e bendito é o fruto do vosso ventre, Jesus.
1: Santa Maria, Mãe de Deus, rogai por nós, pecadores, agora e na hora da nossa morte. Amém.
0: Glória ao Pai, ao Filho, ao Espírito Santo.
1: Como era no princípio, agora e sempre. Amém.
0: Ó meu Jesus,
1: perdoai-nos e livrai-nos do fogo do inferno. Levai as almas todas para o céu e socorrei principalmente os que mais precisarem.
0: Santo André,
1: rogai por nós.
0: Nossa Senhora da Luz,
1: rogai por nós.
0: Sagrado Coração de Jesus,
1: nós temos confiança em vós.
0: Cida Guiar, rezando conosco lá no Roma 1, acompanhando o texto. Deus abençoe Cida, você, esposo Lauro, toda a sua família, os netos, sobrinhos, irmãos, que Deus te abençoe e proteja sempre os seus familiares. Assim nós vamos contemplar e rezar o quinto mistério.

0: Pai nosso que estais no céu, santificado seja o vosso nome. Venha a nós o vosso reino e seja feita a vossa vontade, assim na terra como no céu.
1: O pão nosso de cada dia nos dai hoje, perdoai as nossas ofensas, assim como nós perdoamos a quem nos tem ofendido. E não nos deixeis cair em tentação, mas livrai-nos do mal. Amém.
0: Ave Maria, cheia de graça, o Senhor é convosco. Bendita sois vós entre as mulheres, bendito é o fruto do vosso ventre, Jesus.
1: Santa Maria, Mãe de Deus, rogai por nós, pecadores, agora e na hora da nossa morte. Amém.
0: Ave Maria, cheia de graça, o Senhor é convosco. Bendita sois vós entre as mulheres, bendito é o fruto do vosso ventre, Jesus.
1: Santa Maria, Mãe de Deus, rogai por nós, pecadores, agora e na hora da nossa morte. Amém.
0: Ave Maria, cheia de graça, o Senhor é convosco. Bendita sois vós entre as mulheres, bendito é o fruto do vosso ventre, Jesus.
1: Santa Maria, Mãe de Deus, rogai por nós, pecadores, agora e na hora da nossa morte. Amém.
0: Ave Maria, cheia de graça, o Senhor é convosco. Bendita sois vós entre as mulheres, bendito é o fruto do vosso ventre, Jesus.
1: Santa Maria, Mãe de Deus, rogai por nós, pecadores, agora e na hora da nossa morte. Amém.
0: Ave Maria,

0: cheia de graça, o Senhor é convosco. Bendita sois vós entre as mulheres, bendito é o fruto do vosso ventre, Jesus.
1: Santa Maria, Mãe de Deus, rogai por nós, pecadores, agora e na hora da nossa morte. Amém.
0: Ave Maria, cheia de graça, o Senhor é convosco. Bendita sois vós entre as mulheres, bendito é o fruto do vosso ventre, Jesus.
1: Santa Maria, Mãe de Deus, rogai por nós, pecadores, agora e na hora da nossa morte. Amém.
0: Ave Maria, cheia de graça, o Senhor é convosco. Bendita sois vós entre as mulheres, bendito é o fruto do vosso ventre, Jesus.
1: Santa Maria, Mãe de Deus, rogai por nós, pecadores, agora e na hora da nossa morte. Amém.
0: Ave Maria, cheia de graça, o Senhor é convosco. Bendita sois vós entre as mulheres, bendito é o fruto do vosso ventre, Jesus.
1: Santa Maria, Mãe de Deus, rogai por nós, pecadores, agora e na hora da nossa morte. Amém.
0: Ave Maria, cheia de graça, o Senhor é convosco. Bendita sois vós entre as mulheres, bendito é o fruto do vosso ventre, Jesus.
1: Santa Maria, Mãe de Deus, rogai por nós, pecadores, agora e na hora da nossa morte. Amém.
0: Ave Maria, cheia de graça, o Senhor é convosco. Bendita sois vós entre as mulheres, bendito é o fruto do vosso ventre, Jesus.
1: Santa Maria, Mãe de Deus, rogai por nós, pecadores, agora e na hora da nossa morte. Amém.
0: Glória ao Pai, ao Filho e ao Espírito Santo.
1: Como era no princípio, agora e sempre. Amém.
0: Ó meu Jesus,
1: perdoai-nos, livrai-nos do fogo do inferno, levai as almas todas para o céu e socorrei principalmente as que mais precisarem da vossa misericórdia. Ó Maria concebida sem pecado,
0: rogai por nós.
1: Sagrado Coração de Jesus,
0: nós temos confiança em vós.
1: Acaste em oração conosco, colocando em oração toda a sua família, todas as pessoas que estão com câncer, por todos os desempregados, todos da rádio. Deus abençoe você, Cássia. Todos os seus familiares, colocamos nesse agradecimento também as pessoas que estão acamadas no leito de hospital, em casa, aqueles que estão nas ruas, que nós pedimos a Maria que visite a cada um, interceda por cada um dos seus filhos junto a Jesus. Agradecimento, infinitas graças vos damos, soberana Rainha, pelos benefícios que todos os dias recebemos de vossas mãos liberais. Dignai-vos agora e para sempre. Tomai-nos debaixo do vosso poderoso amparo, e para mais vos obrigar, vos saudamos com a Salve Rainha. Salve Rainha, Mãe da Misericórdia, vida, doçura e esperança nossa salve. A vós bradamos, degredados filhos de Eva, a vós suspirando, gemendo, chorando neste vale de lágrimas, eia, pois, advogada nossa, esses vossos olhos misericordiosa nos ouvei, e depois deste desterro, mostrai-nos Jesus, bendito o fruto do vosso ventre. Ó clemente, ó piedosa, ó doce sempre Virgem Maria, rogai por nós, Santa Mãe de Deus, para que sejamos dignos das promessas de Cristo. Amém. Santo anjo do Senhor, meu zeloso e guardador, se a ti me confiou a piedade divina, sempre me rege, me guarde, me governe, me ilumine. Amém.
0: Amém.
1: Levanta-se, Deus, por intercessão da bem-aventurada Virgem Maria, São Miguel Arcanjo e todas as milícias celestes. E sejam dispersos seus inimigos, fujam de vossa face todos que vos odeiam. Em nome do Pai, do Filho, do Espírito Santo. Amém. Louvado seja nosso Senhor Jesus Cristo.
0: Para sempre seja louvado.
1: Sua Mãe Maria Santíssima também. Tem um recadinho aqui lá da comunidade Santíssima Trindade, Dona Santina Manfré, que hoje inicia às 19 horas lá na comunidade Santíssima Trindade o Tríduo, em preparação para as festas de sábado. Então hoje tem o primeiro dia do Tríduo, às 19 horas lá na comunidade Santíssima Trindade, ali na Ciro Melo, esquina com Humberto de Campos. E sábado tem início aos festejos às 18 horas. Missa e coroação de Nossa Senhora. Todos estão convidados a participar. Muito obrigado, Diácono José Carlos.
0: Muito bem.
1: Deus abençoe grandemente. Se tiver um recadinho, fica à vontade.
0: Então, Luciano, acho que vamos, primeiramente, convidar todas as pessoas que estão nos ouvindo nesse momento para que participe da Legião de Maria. Procure a sua paróquia, procure um grupo É um grupo muito bonito dentro da igreja, que faz visita aos necessitados, doentes. Então, fica o convite em aberto para todos aqueles que quiserem participar.
1: Amém.
0: Também agradeço por poder estar aqui junto, rezar esse terço mariano junto com você.
1: Eu que agradeço. Aí eu gostaria que você terminasse ainda com a bênção para todos nós.
0: Vamos pedir a bênção a Deus para que venha com seu Espírito Santo abençoar e proteger todas as pessoas que estão nos ouvindo nesse momento, todas as famílias, toda a equipe na Rádio Boa Nova. Que as bênçãos de Deus desça e permaneça para sempre. Em nome do Pai, do Filho e do Espírito Santo.
1: Amém. Não desligue o seu rádio, vem Antônio Carlos Luiz com Amanhã Show. Que todos nós possamos ter esse dia abençoado sempre na paz de Jesus, no amor de Maria.

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7:11, 7:11, bom dia. Bom dia com todo carinho, bom dia com esperança e fé. Bom dia para você que nos acompanha todas as manhãs na Rádio Boa Nova FM, 87,9, www.boanova87.fm.br. Hoje é quarta-feira, gente, 27 de maio de 2026. Parabéns aos aniversariantes de hoje, muita paz, muita luz, que Deus possa abençoar aí os aniversariantes desta quarta-feira, que você possa ter um dia maravilhoso aí no dia do seu aniversário, tá bom? Obrigado a você pelo carinho, estamos juntos, Manhã Show, Rádio Boa Nova FM, nós falamos do Grande Água Boa, Dourados, Mato Grosso do Sul, Brasil, obrigado a você pelo carinho. Você que nos acompanha todas as manhãs aqui na Rádio Boa Nova FM. Manhã Show comigo, Antônio Carlos Juiz, com o Luciano. A direção do amigão Alcides. A você, minha amiga, meu amigo de todas as manhãs. Uma ótima quarta-feira. Um excelente dia. Que Deus nos abençoe imensamente.

0: No nosso dia a dia, nós vivemos procurando respostas, né? Muitas vezes queremos respostas imediatas e nos esquecemos que Deus tem o seu tempo. Deus tem o momento certo para as nossas conquistas, para a nossa vitória, para a nossa tristeza, para a nossa alegria, para a nossa recuperação. Eu escrevi uma crônica algum tempo atrás que fala justamente sobre isso. Resposta, diz mais ou menos isso aqui. Nenhuma resposta pode estar ausente. Nenhum presente pode vir vazio. Nenhum sentimento pode estar guardado. Todo segredo deve ser exposto. Nenhuma resposta deve ser maquiada. Nenhuma realidade pode ser escondida. Nenhuma história pode ser esquecida e todo momento deve ser glorificado. Que nenhum legado fique no passado. Que todo estado seja de espírito. Que toda resposta venha ao pé do ouvido. Que toda cor seja igualdade. Que a felicidade seja constante. E na estante uma galeria delirante dos nossos melhores momentos. Que a resposta faça eco, que viaje o mundo, que leve a paz e o abraço, que a resposta venha sem embaraços e nos envolva nessa magia que é a vida. Viver é maravilhoso, não é mesmo? Às vezes a gente complica a escala do dia a dia, o processo. Nós queremos antecipar o amanhã, nos esquecemos que vivemos o ontem, estamos vivendo hoje para viver amanhã. A você, minha amiga, meu amigo de todas as manhãs, que você tenha uma excelente quarta-feira, um dia abençoado. Que Deus nos abençoe grandemente.
1: Sim, Jesus, nós nos colocamos em oração, Salmo 138. Por favor, coloque a mão no coração agora. Você vai cantar com a alma. Você vai cantar.

0: 7h19, 7h19, bom dia. Manhã Show comigo, Antônio Carlos Ruiz, com o Luciano. 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
0: No site Climatempo, a previsão para os próximos dias em Dourados, 17 graus neste momento. Previsão para hoje, mínima de 18, máxima de 26, probabilidade de chuva zero. Previsão para amanhã, mínima de 17, máxima de 27, probabilidade de chuva zero. Previsão para sexta-feira, mínima de 18, máxima de 24, probabilidade de chuva zero. Previsão para sábado, mínima de 17, máxima de 25, probabilidade de chuva zero. Previsão para domingo, mínima de 16, máxima de 25, probabilidade de chuva zero. 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Eu disse Farmácia Cafelândia Popular. 7h22, 7h22. Eu tenho dito aqui que, às vezes, o que a gente quer dizer não chega ao seu destino final. O que a gente não pode deixar de fazer é falar. E eu tenho dito que todas as vezes que eu puder falar, eu vou falar sobre o trânsito da nossa cidade e os cuidados que nós precisamos ter. Porque dizer que a pressa é inimiga da perfeição, nós vamos ficar aqui até amanhã falando sobre isso e nós não vamos chegar a um denominador comum. Mas a gente precisa pontuar. Ontem, por exemplo, nós tivemos uma sessão solene na Câmara Municipal de Dourados, de homenagens, e na volta, lá por volta das 21h, estava voltando pela Marcelino Pires, e um moto entregador passou o sinal vermelho. Estava garoando, passou o sinal vermelho e virou na outra esquina. 100 metros depois ele virou. E eu fiquei pensando, por que a pressa? Porque quando você entra no sinal vermelho, é um risco. Porque você pode imaginar, já vai entrar o sinal amarelo, já vai entrar o sinal verde. Mas do outro lado ainda está o amarelo e tem gente que cruza no amarelo. Aliás, a grande maioria cruza no amarelo. É onde acontecem alguns acidentes e até fatais. Então volto a repetir, quando for sair de casa, faça uma oração, peça não só por você, mas também para os outros que estão no trânsito, e procure se atentar, principalmente aqueles que dependem da entrega rápida e ganham pouco, uma barbaridade, não são valorizados. Mas ceifar uma vida pela pressa não vale a pena, de jeito nenhum, em nenhum momento. Olha, um fato chamou atenção na mídia ontem, está aqui no Dourados News, o amigo Bronca trouxe também em primeira mão uma entrevista com o delegado. A Polícia Civil de Dourados instaurou inquérito para investigar ameaças contra duas servidoras públicas e uma vereadora de Dourados. As três também são vítimas de crimes de calúnia e difamação na forma qualificada que estão sendo cometidos por uma ex-servidora, e três médicos que já foram identificados serão responsabilizados na forma da lei, segundo a polícia. Além disso, a diretora-presidente da Fundação de Saúde, Maria Isabel de Aguiar, também recebeu ameaças de morte. Terezinha Piccolo, secretária adjunta da Secretaria Municipal de Saúde, e Leandra Brambila, presidente da Câmara Municipal de Dourados, são alvos que seria de uma ex-funcionária do Hospital da Vida. Na manhã de ontem, o delegado titular da 1ª Delegacia de Polícia de Dourados, Demerval Inácio da Cruz Neto, falou sobre o caso. Ele explicou que a investigação começaram com a lavradura de boletim de ocorrência registrado em 23 de abril por Maria Isabel de Aguiar. No decorrer das investigações iniciais, os policiais constataram que, além da diretora-presidente da Fundação de Saúde, outras pessoas também estavam sendo vítimas do grupo, que usa redes sociais, ligações telefônicas e mensagens de WhatsApp para fazer graves ameaças de morte contra as servidoras e a vereadora. No boletim de ocorrência registrado por Maria Isabel de Aguiar, narrou que, ao assumir a função de diretora-presidente da Fundação de Saúde, encontrou um desequilíbrio econômico-financeiro e, desde então, passou a fazer uma gestão de redução de custo sem prejuízo do atendimento. Houve sempre uma cobrança para licitar questão relacionada a serviço de plantão médico do Hospital da Vida e da UPA. Então foi deflagrado a licitação de várias especialidades, incluindo atendimento de emergência. Mas o fato de uma empresa vencedora ter oferecido o menor preço, que reduziu o valor do plantão, levou à campanha difamatória que evoluiu para graves ameaças, disse. Ontem de manhã, o delegado Dermeval Inácio da Cruz Neto explicou que os crimes estão sendo praticados por uma ex-funcionária do Hospital da Vida, que tem proferido calúnias nas redes sociais, que seria imputação de falso crime, bem como também ameaças dirigidas diretamente às vítimas, inclusive ameaça de morte. Gente, eu acho o seguinte, vias de fato não leva a nada. Nós temos aí um Ministério Público atuante, nós temos jovens promotores. Eu tenho um pensamento seguinte. Muita gente diz, fulano é ladrão, ciclano é ladrão, fulano é isso. Se você acha que tem equívoco, que algo está errado, vai no Ministério Público e denuncia. Ficar usando as redes sociais para jogar pedra em todo mundo, jogar todo mundo no mesmo balaio, é crime. A democracia nos garante. Qualquer cidadão ou cidadã pode ir na polícia, pode ir no Ministério Público e fazer a denúncia. Só que ela tem que ter a responsabilidade da prova. Com relação aos médicos que foram tirados do município, em decorrência aí de uma licitação que foi feita, que nenhuma empresa quis concorrer, ganhou uma empresa de fora, está aí com novos médicos, com os médicos que não têm tanta experiência, mas a empresa está cumprindo aquilo que se comprometeu com o município. Esta semana, na segunda-feira, a vereadora Isa Marcondes, que defende o prefeito Marçal Filho com unhas e dentes, voltou a dizer, falou, olha, o atendimento não está 100%, nós precisamos de médicos experientes. servidores da saúde foram lá na Câmara Municipal protestar contra a contratação de concursados. Mas até chegar a uma ameaça, isso foge daquilo que o profissional escolheu como profissão. Volto a repetir. Quem entender que a licitação não foi certa, vai ao Ministério Público. Vai à polícia e denuncia. Com provas, naturalmente. Agora, nesse extremo, agora, engraçado, né? E o mais agravante é que tem médicos envolvidos. 7h29. A Prefeitura de Dourados, por meio do PROCON, divulgou ontem a pesquisa de preços dos combustíveis referente ao mês de maio de 2026. O levantamento foi realizado em 40 postos de combustíveis da cidade e dos distritos em 25 de maio. A pesquisa comparou os preços do etanol, gasolina comum e aditivada, diesel comum, diesel S10, apontando redução nos preços médios praticados em relação ao mês de abril. O menor preço encontrado para a gasolina foi de 662, enquanto o maior registrado, 689, variação de 4,8%. O preço médio do combustível em maio ficou em 6,71, levemente abaixo da média registrada em abril, 6,72, apresentando uma redução de 0,14%. No caso do etanol, o menor preço encontrado foi de R$ 3,79 e o maior R$ 4,79, diferença de 26,39%. O preço médio caiu de R$ 4,61 para R$ 4,44 em maio, redução de 3,68%. O diesel comum apresentou a maior redução percentual no preço médio entre os combustíveis pesquisados. O valor médio passou de R$ 7,35 em abril para R$ 7,10 em maio, queda de 3,40%. O menor preço encontrado foi de R$ 6,45 e o maior R$ 7,59. Já o S10 teve preço médio de R$ 7,25 neste mês, contra R$ 7,45 no levantamento anterior, registrando redução de 2,68%. Os preços variaram entre 6,75 e 7,69. 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Procedimento preparatório do Ministério Público de Mato Grosso do Sul. Após constatação de situação do veículo utilizado no transporte de internos do sistema prisional de Dourados, recomenda a substituição da caminhonete Amarok, atualmente utilizada, considerando o péssimo estado de conservação para a realização do tal transporte. Conforme despacho do promotor de justiça Douglas Oldegardo Cavalheiro dos Santos, coordenador do GACEP, Grupo de Atuação Especial de Controle Externo da Atividade Policial junto ao Ministério Público, o Governo do Estado deve encaminhar um veículo tipo furgão para esse tipo de atividade. O fato já foi comunicado ao secretário estadual de Justiça e Segurança Pública, Antônio Carlos Videira, o Carlinhos, e ao titular da Delegacia Geral de Polícia Civil, delegado Lupercio De Geroni Lúcio, para a tomada de providências. Transporte de presos, principalmente aqui em Dourados, é um problema sério, né? Hoje a gente tem o agente penal, né? Mas o policial militar que fazia o transporte, não, um transtorno danado. A deputada estadual Gleice Jane, do PT, realiza hoje, às 14 horas, uma audiência pública para discutir a reposição salarial dos professores da UEMS, a Universidade Estadual de Mato Grosso do Sul. A reunião acontece no plenarinho do deputado Nelito Câmara, na Assembleia Legislativa, e deve reunir docentes, representantes sindicais e estudantes integrantes da comunidade acadêmica. Segundo dados apresentados pela Associação dos Docentes da UEMS, os professores acumulam perdas salariais de 44,48% desde 2014. A categoria afirma que, apesar da ampliação da universidade nos últimos anos, com aumento de cursos, campo e produção científica, não houve recomposição salarial proporcional ao crescimento institucional. O sindicato e a associação, normalmente eles apresentam uma planilha diferente daquilo que o Estado tem, daquilo que o município tem. Aqui em Dourados, por exemplo, o Sinted vem trabalhando já há muitos anos, segundo o sindicato, numa diferença que também bate com essa diferença da UEMS, algo em torno de 40, 45%. Porque a reposição, ela não acompanha. Nos últimos anos, a reposição não tem acompanhado o aumento que o governo federal dá. E aí vem aquela justificativa de sempre, né? Olha, nossa folha já está inchada, nós já ultrapassamos o limite. A Prefeitura de Dourados segue avançando por meio do Instituto Municipal de Meio Ambiente com trabalho de supressão de árvores condenadas em diferentes regiões da cidade. Conforme levantamento do órgão, cerca de 550 árvores já foram removidas desde o início do trabalho em setembro de 2025, número que representa mais de 70% da meta estabelecida, que é de 750 supressões até julho deste ano. As ações fazem parte do plano diretor de arborização e tem como foco garantir mais segurança para a população, além de promover o manejo adequado à arborização urbana. As equipes realizaram vistorias em diversas regiões do município, priorizando áreas consideradas críticas pelo plano, como as avenidas Joaquim Teixeira Alves, Marcelino Pires, Monte Alegre, importantes corredores de mobilidade urbana na cidade. Nesses locais foram identificados problemas fitossanitários, árvores com comprometimento estrutural e conflitos com elementos urbanos. O diretor-presidente do IMAN, Fábio Luiz da Silva, ex-vereador, destaca que o trabalho vem sendo conduzido de forma técnica e responsável, visando priorizar a segurança da população sem deixar de lado o compromisso ambiental. Isso aqui é uma resposta, na realidade, é uma resposta ao questionamento feito pelo vereador inspetor Cabral na última segunda-feira. Ele fez um requerimento pedindo ao IMAN quanto o município gastou em cada árvore plantada, quanto se gastou na retirada, quantas árvores morreram no período e um levantamento se essas árvores serão replantadas ou não. E aí o município dá a resposta via imprensa. Essa resposta aqui, essa matéria aqui, tem que ser repassada na resposta ao vereador. Vereador Franklin Schumaus também questionou. Fez o mesmo questionamento. Foi respondido pelo líder do prefeito e também pelo vereador Rogério Yuri, Márcio Pudim e Rogério Yuri, de que é necessário realmente a explicação, mas que se olhe o trabalho que já foi feito até agora. Segundo o vereador inspetor Cabral, das 500 árvores plantadas até agora, boa parte delas morreram. E aí tem, né, a gente precisa. E que bom que isso seja do plano diretor ambiental, né? A prefeitura já realizou o plantio de mais de 1.000 mudas de diferentes regiões da cidade. As espécies utilizadas seguem as recomendações do Plano Diretor de Arborização Urbana, priorizando árvores mais adequadas ao ambiente urbano. Entre as espécies estão ipê roxo, ipê branco, pau-ferro, canelinha, peroba, jequitibá branco, pitanga, aroeira, manacá da serra. Que possamos, provavelmente na segunda-feira, o vereador Inspetor Cabral vai falar sobre isso, né? Se essa é a resposta que eles estavam aguardando. Não via imprensa, naturalmente, mas que isso seja repassado ao vereador. 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A Secretaria Estadual de Saúde apresentou ontem a prestação de contas na Assembleia Legislativa. Durante a exposição, o secretário de Saúde Estadual, Maurício Simões, comemorou os resultados dos primeiros meses do ano, afirmando que a fila por transplante hepáticos no estado foi praticamente zerado. O balanço referente ao primeiro quadrimestre de 2026 também apontou aumento no número de procedimentos realizados pela rede estadual de saúde. Para Maurício Simões, o avanço é resultado da ampliação da rede de transplante em Mato Grosso do Sul. De janeiro a abril, foram realizados 82 transplantes de córnea, 21 de fígado, 25 de rim e 2 de medula óssea. Que bom! É para se comemorar realmente. Durante a apresentação, a secretaria informou que empenhou 1 bilhão em recursos para a saúde estadual nos 4 primeiros meses do ano, entre verbas estaduais e federais. Na rede assistencial foram aprovados 937 procedimentos, aumento de 46% em relação ao mesmo período de 2023. Os procedimentos clínicos lideram atendimento autorizados, 8.431 registros, seguidos pelo cirúrgico, 4.130. Que bom, né? Que bom. Mato Grosso do Sul está sendo referência no transplante e, além do Hospital da Vida, hoje nós temos aqui o nosso hospital regional. Notícia triste, mas a gente precisa falar até como informação, né? Ontem, a maquiadora Roseli Fernandes de Oliveira Romero Vieira, 48 anos, morreu após passar mal em São Paulo. Moradora em Jardim, no Mato Grosso, ela foi até a capital paulista realizar um procedimento estético. Conforme os dados do boletim de ocorrência, Roseli morreu na recepção do edifício Brooklyn Office, onde funciona o consultório médico. A médica, que a princípio não tem residência em dermatologia, define-se como especialista em harmonização glútea. Ainda conforme o portal G1, a médica aluga uma sala do prédio onde Roseli morreu. Na segunda-feira, a paciente teria feito preenchimento nos glúteos e nas coxas. A suspeita inicial é de que a médica aplicou PMMA, polimetiltacrilato, na paciente. Já na manhã de ontem, ela passou mal no hotel onde estava hospedada e ligou para a médica, porém, assim que chegou ao hall do prédio comercial, sofreu uma parada cardiorrespiratória. A vítima não resistiu. Roseli morava em Jardim e era maquiadora. O pai é comerciante e vive em Newark. Na foto, uma mulher bonita, 48 anos, bem situada na cidade, vai fazer um procedimento estético em uma não é nenhuma clínica, é uma sala que a suposta médica faz atendimento. Você falar depois é muito fácil, né? Quantas pessoas perderam a vida fazendo procedimento em clínicas clandestinas porque o custo sai mais baixo? Não vale a pena. Não vale a pena. Definitivamente. A senadora Tereza Cristina considera natural que seu nome seja ventilado como potencial pré-candidato à presidência da República diante das incertezas que se colocaram no projeto de Flávio Bolsonaro do PL. Após a revelação de conversas e encontro com o banqueiro Daniel Vorcaro, investigado pela Polícia Federal. Contudo, Tereza afirmou que a sua prioridade é o projeto pró-Senado e que a articulação sobre a presidência não depende dela. Eu acho que tudo é especulação. Eu já disse meu posicionamento. Tem um projeto e ele está no Senado Federal. Essas conversas sobre disputar a presidência acontecem e é normal, mas não dependem de mim. Depende do partido, disse ao jornal Mídia Max. Se o partido chamar, eu estou à disposição, disse Tereza, pela primeira vez, se colocando à disposição. É muito difícil, de dentro do cenário que aí está, Flávio Bolsonaro abrir mão, a família Bolsonaro abrir mão da candidatura. E não é nem abrir mão de candidatura, é abrir mão do poder. Mas, você já imaginou Tereza Cristina, candidata à presidência, com Michele Bolsonaro de vice? Incomodaria uma barbaridade, viu? Mas o processo não é bem assim, né? Já o governador Eduardo Rido, do PP, comentou sobre a eleição deste ano e afirmou que a senadora Tereza Cristina, do PP, tem total condição de assumir qualquer desafio na vida pública. O nome da senadora vem sendo cotado para a disputa da presidência da República. Rido afirmou em coletiva na imprensa na manhã de ontem, em Campo Grande, que Tereza tem força para assumir qualquer desafio político. Mas eu acho que é tudo muito cedo, do momento de pré-campanha até as convenções. É natural que se faça todo tipo de conjuntura política, cada situação, substituir, se põe aqui, eu acho que ainda é muito cedo, disse o governador Eduardo Rio. E ainda é, né? Ainda é. Sem dúvida alguma, é muito cedo, carece de tempo, né? Para ver o que vai acontecer aí nos próximos dias. 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Gente, beijo grande. Que Deus nos abençoe mais esse dia. Vou ali tomar um cafezinho do Luciano, puro, aromático, sem mistura, viu, gente? É café, café mesmo. Nós vamos ao intervalo comercial, depois do intervalo comercial especial de Guilherme Santiago, para a gente matar a saudade. Beijo grande, fiquem com Deus, até amanhã.
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13: Olá, amigos ouvintes em todo o estado, bem-vindos a mais um programa. Estamos falando diretamente dos estúdios da Farcom, a Federação das Associações de Rádios Comunitárias do Estado de Mato Grosso do Sul. Eu sou Ulisses Santos, hoje é uma quarta-feira, 27 de maio de 2026, outono brasileiro. Vamos iniciar falando do tempo e a temperatura para toda a região centro-oeste com Juline Pogorzelski.
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15: A previsão do tempo para esta quarta, dia 27, no Centro-Oeste, é de calor e tempo instável em grande parte da região. Segundo o Instituto Nacional de Meteorologia, o IMET, há possibilidade de pancadas isoladas de chuva, principalmente em áreas de Mato Grosso, Mato Grosso do Sul e Goiás. Apesar da instabilidade, o tempo segue abafado durante a tarde, enquanto as madrugadas permanecem mais amenas. Entre as capitais, a mínima prevista é de 16 graus em Brasília. Já a máxima pode chegar aos 29 graus em Goiânia. A umidade relativa do ar varia entre 50% e 100%. Juline Pogorzelski, o tempo e a temperatura.
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13: Dourados se aproxima de 9 mil notificações de chikungunya e 4.300 casos confirmados. Última semana para a declaração obrigatória de rebanho mobiliza produtores rurais em Mato Grosso do Sul. Veículo com irregularidades pode ter o documento bloqueado até a regularização. Polícia apura esquema de compra de diplomas aqui no estado. Mãe é presa após bebê de 7 meses ter costela quebrada. Essas são as nossas manchetes de hoje.
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13: Com termômetros podendo chegar aos 30 graus, Mato Grosso do Sul tem previsão de chuva para esta quarta-feira. A previsão de chuva em diversas regiões de Mato Grosso do Sul nesta quarta-feira, dia 27. Em Campo Grande, a previsão é de pancadas de chuva durante a tarde e temperaturas próximas aos 30 graus. A tendência é que hoje também seja mais quente, principalmente nas regiões Pantaneira, Norte, Bolsão e Sudoeste do estado. Conforme o Centec-MS, o Centro de Monitoramento do Tempo e do Clima de Mato Grosso do Sul, a passagem de uma frente fria no estado favorece o clima de instabilidade, podendo resultar em pancadas de chuvas isoladas, especialmente no extremo sul do estado. Segundo a previsão do Climatempo, Campo Grande deve registrar mínima de 20 e a máxima deve chegar aos 29 graus. O dia amanhece com sol e muitas nuvens, pancadas de chuva durante a tarde. Em Corumbá também tem previsão de chuva durante a tarde. Os termômetros devem registrar mínima de 19 e máxima de 29 graus. Há previsão de nebulosidade durante a tarde em Ponta Porã, com mínima prevista de 18 graus e máxima de 26. Conforme a previsão, será um dia de sol em Sete Quedas, porém com períodos de nebulosidade durante a tarde. A mínima esperada é de 17 graus e a máxima é de 25. Já em Dourados, a temperatura mínima é de 19 e a máxima é de 26 graus, com muitas nuvens durante todo o dia e período de céu nublado. Por fim, o município de Três Lagoas tem mínima prevista de 19 graus e a máxima de 30. Falando da previsão por região, na região sul, Cone Sul e Grande Dourados, a mínima é entre 25 e 18 e as máximas entre 24 e 28 graus. Nas regiões Pantaneira e Sudoeste, mínimas entre 17 e 22 e máximas entre 28 e 33 graus. Nas regiões do Bolsão Norte e Leste, mínimas entre 17 e 21 e máxima entre 28 e 33 graus. Na capital, a mínima entre 18 e 20 e a máxima entre 27 e 29 graus. Última semana para a declaração obrigatória de rebanho mobiliza produtores rurais de Mato Grosso do Sul. Os produtores rurais de Mato Grosso do Sul têm até a próxima segunda-feira, dia 1º de junho, para realizar a declaração semestral de rebanho e a atualização cadastral junto ao IAGRO, Agência Estadual de Defesa Sanitária Animal e Vegetal. Até ontem, dia 26, apenas 63,27% dos produtores haviam cumprido a obrigação sanitária no estado. Os menores índices de adesão estão concentrados em importantes regiões produtoras. Em Dourados, somente 49,23% dos produtores regularizaram a situação até o momento. Já em Maracaju, o percentual é de 48,76%, ambos abaixo da média estadual. A campanha é obrigatória para todos os produtores que possuem saldo de animais, independentemente do porte da propriedade. O não cumprimento dentro do prazo pode gerar penalidades, com a aplicação de multas, bloqueio de emissão de guia de trânsito animal, que é o GTA, e outras restrições sanitárias que impactam diretamente a comercialização e o transporte de animais. A declaração pode ser feita gratuitamente de forma online pelo sistema E-Saniagro ou presencialmente em qualquer unidade local da Iagro. Os endereços das unidades estão disponíveis no site oficial da agência. Durante o processo, o produtor deve informar dados atualizados da propriedade do rebanho, incluindo alterações cadastrais como endereço, contatos e coordenadas geográficas, além do registro de nascimentos, mortes, evolução das eras dos animais e saldo de todas as espécies acompanhadas pela Iagro. Também devem ser declaradas informações sobre propriedades localizadas em outros países, vias de acesso, características da exploração pecuária e espécies exploradas na propriedade. No caso de produtores de aves e suínos comerciais, a declaração é facultativa, desde que não haja outra espécie animal vinculada. Desde que não haja outra espécie de animal vinculada à mesma ficha cadastral. Caso exista qualquer outra espécie registrada, a obrigatoriedade permanece. Além da atualização do rebanho, os produtores também podem aproveitar essa etapa para registrar a vacinação obrigatória contra brucelose em fêmeas bovinas com idade entre 3 e 8 meses. O prazo para esse registro segue até o dia 30 de junho. Veículo com irregularidades pode ter documento bloqueado até regularização. O bloqueio administrativo é uma restrição inserida no registro do veículo que impede o proprietário de licenciar, transferir ou emitir novos documentos até que a pendência seja regularizada. A medida é aplicada em casos de irregularidades como ausência de recal, falta de vistoria final em veículos recolhidos aos pátios, ou ainda por determinação de um agente da autoridade de trânsito, quando o veículo fiscalizado apresenta alguma irregularidade que não coloque em risco imediato a segurança viária. Um dos casos mais comuns ocorre quando as concessionárias convocam os proprietários para realizar recall determinado pela montadora. Embora o procedimento seja realizado de forma voluntária, ele envolve falhas que podem comprometer a segurança dos ocupantes do veículo e também de terceiros. Nessas situações, a montadora comunica à Senatran, que é a Secretaria Nacional de Trânsito, que registra o bloqueio do Renavan, o Registro Nacional de Veículos Automotores, impedindo o licenciamento do veículo até que o recall seja realizado. Outra situação que pode gerar bloqueio administrativo acontece quando o veículo é recolhido a um pátio de apreensão por apresentar problemas mecânicos ou irregularidades em itens de segurança. Quando o reparo não pode ser feito, né, no local, o veículo deve deixar o pátio obrigatoriamente em um guincho. Após o conserto, o proprietário precisa retornar ao local para realizar uma vistoria e solicitar a retirada do bloqueio. Um exemplo comum é o veículo com para-brisa trincado. Após o reparo, é necessário apresentar o veículo novamente para vistoria e regularização do documento. O bloqueio administrativo também pode ser aplicado por um agente de autoridade de trânsito durante uma blitz ou fiscalização de rotina. Nesses casos, é concedido ao proprietário um prazo razoável para solucionar o problema, limitado a 30 dias. Um exemplo frequente ocorre quando o proprietário substitui a lâmpada original halógena do farol por iluminação de LED, sem a devida regularização. Ao constatar a irregularidade, o agente realiza a atuação e insere o bloqueio administrativo, exigindo que o veículo retorne às condições originais para a posterior retirada da restrição. Caso o proprietário não apresente o veículo no período estipulado, ele automaticamente recebe mais uma multa por desobediência e, caso seja parada de novo, ainda com bloqueio, o veículo é encaminhado ao pátio de apreensão.
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1: Deixa eu começar com uma cena comum. Você está dirigindo, com pressa, pensando em tudo que ainda precisa resolver. O carro da frente demora, um pedestre atravessa devagar e um motociclista aparece no seu ponto cego. E, por um instante, o outro vira obstáculo. Agora me responde com sinceridade. Quantas vezes você realmente enxerga as pessoas no trânsito? E quantas vezes você apenas reage a elas, sem perceber quem está ali? Eu sou o Cipinha, e esse é o ponto central do Maio Amarelo deste ano. No trânsito, enxergar o outro é salvar vidas. Mas tem um detalhe importante aqui. Enxergar não é olhar. O problema não está no trânsito. Está na forma como a gente se comporta nele. O trânsito não é uma coisa. Ele é formado por pessoas e decisões o tempo todo. Você pode olhar e não perceber. Ver não é enxergar. Enxergar exige presença. Exige sair do seu foco e considerar que existe alguém ali. A pressa reduz sua percepção. Tudo ao redor vira interferência. A pressa diminui a empatia. E sem empatia, você deixa de enxergar pessoas. No trânsito, o ego também dirige. E quando isso acontece, tudo vira disputa. A forma como você dirige revela muito mais do que direção. Ela revela comportamento. Se coloque no lugar do outro por um instante. Isso muda sua reação e aumenta a segurança. Enxergar o outro é uma escolha. E é isso que transforma o trânsito em convivência.
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3: Nosso giro de notícias hoje vai até a cidade de Dourados. Rádio de Boa Nova FM, repórter Mário Júnior.
4: Olá, amigos do Fala MS. Dourados segue enfrentando o avanço da epidemia de chikungunya e já registra quase 9 mil notificações da doença. De acordo com o mais recente boletim epidemiológico divulgado nesta segunda-feira, dia 25, pela Prefeitura, o município contabiliza mais de 4.300 casos confirmados, além de 12 mortes causadas pela doença. Outros 4 óbitos seguem em investigação. Os dados foram apresentados pelo Centro de Operações de Emergências em Saúde Pública, o COE, criado pela administração municipal para coordenar ações de enfrentamento à chikungunya, tanto na área urbana quanto nas aldeias indígenas. A prefeitura reforça o alerta para que moradores eliminem recipientes com água parada, mantenham quintais limpos e permitam a entrada dos agentes de endemias durante as visitas domiciliares. Direto da redação da Rádio Boa Nova FM de Dourados, repórter Mário Júnior, para o programa Fala MS.
3: Muito obrigado, Mário Júnior. Obrigado a todos aí da Rádio Boa Nova FM do município de Dourados.
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1: 1973. Araceli Cabreira Crespo, prestes a completar 9 anos de idade, deixa a escola e vai até o ponto de ônibus, fazendo seu habitual percurso para casa. Mas no dia 18 de maio, Araceli não voltou. A menina capixaba foi sequestrada, espancada, estuprada, intoxicada e assassinada. Seu corpo foi colocado dentro de um saco plástico, desfigurado por ácidos e desovado em um terreno próximo ao Hospital Infantil de Vitória, capital do Espírito Santo. 6 dias após o desaparecimento, o corpo de Araceli foi encontrado, já parcialmente devorado por animais e em avançado estado de decomposição. A polícia utilizou até peneira para encontrar todas as partes da menina. Essa tragédia causou grande comoção nacional, gerando um movimento em defesa dos direitos da criança e adolescentes. Mas foi só no dia 17 de maio do ano 2000 que o Congresso Nacional aprovou a Lei Federal que instituiu o dia 18 de maio como Dia Nacional de Combate ao Abuso e à Exploração Sexual Infantil. 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
4: Polícia apura esquema de compra de diplomas em Mato Grosso do Sul. A Polícia Civil investiga um esquema de compra de diplomas de ensino médio adquiridos via Pix, com possíveis envolvidos nos municípios de Bataguaçu e Santa Rita do Pardo. Uma escola municipal encontrou irregularidades em documentos apresentados por alunos e acionou a polícia. Segundo as informações apuradas, as pessoas que adquiriram os diplomas conversavam com o indivíduo que oferecia os documentos falsos sem a necessidade de frequência escolar ou realização de provas. Durante as diligências, foram apreendidos certificados suspeitos, históricos escolares e comprovantes de pagamento relacionados a negociações. O levantamento do setor de inteligência indicou a possibilidade de outras pessoas terem adquirido documentos semelhantes com a participação de maiores de idade que entravam em contato com os suspeitos e realizavam os pagamentos via Pix. O caso segue investigação para identificação completa dos envolvidos, bem como da possível organização responsável pela produção e comercialização dos documentos falsificados. E mãe foi presa após bebê de 7 meses ter a costela quebrada. Uma mulher de 31 anos foi presa em flagrante por suspeita de agredir violentamente a filha de apenas 7 meses de vida. A prisão ocorreu ontem, em Nova Andradina. De acordo com a Polícia Civil, o caso veio à tona assim que a criança deu entrada no hospital regional, apresentando diversos ferimentos pelo corpo. Ao passar por exames de imagem, foi constatado que a menina estava com uma costela quebrada, além de uma lesão no crânio. Ao investigar o histórico da família, constatou-se que há 30 dias a bebê passou por atendimento médico em outra cidade, onde foi diagnosticada com pneumotórax, pequenas lacerações no fígado e lesão nos olhos. A polícia, a genitora relatou que a filha havia se machucado quando estava brincando com o irmão de 3 anos, que manuseava um martelo. Em determinado momento, segundo ela, o objeto caiu sobre o corpo da menina, causando os ferimentos. Quanto aos machucados mais recentes, disse que foram causados por uma possível reação alérgica ou medicamentosa, seguida de vômito. Na versão, o episódio provocou o surgimento de hematomas na criança. Diante da incompatibilidade nas informações apresentadas com os exames médicos, a mulher foi presa em flagrante pelo crime de maus tratos qualificado, cuja pena prevista é de até 7 anos de prisão. A criança foi transferida de Nova Andradina em estado grave. Já o irmão foi afastado provisoriamente do lar e levado para um abrigo. O irmão foi afastado provisoriamente do lar e levado para um abrigo.

0: cortar o dinheiro que estava nos caixas. Após o ocorrido, a guarnição da Rádio Patrulha deslocou-se até o local, onde constatou a veracidade dos fatos por meio de imagens do circuito interno de segurança. Em seguida, foram iniciadas aí as diligências em busca dos autores. Durante o patrulhamento, a polícia militar recebeu informações de moradores relatando que dois homens haviam adentrado o quintal de uma residência e trocado de roupas, escondendo as vestimentas utilizadas na ação criminosa. Com base nas características repassadas, os suspeitos foram localizados às proximidades da Avenida Padre Aquino. Ao perceberem a aproximação da viatura policial, os indivíduos tentaram fugir a pé, porém foram alcançados e abordados pela equipe policial. Durante busca pessoal, foram localizadas quantias em dinheiro com ambos os suspeitos. Para a polícia, os autores confessaram a prática do roubo e indicaram o local onde esconderam as roupas utilizadas no crime, além de um simulacro de arma de fogo e uma faca supostamente utilizada durante a ação. Em nota, a polícia militar informou que foi recuperado R$ 1.360 em dinheiro, além de apreender o simulacro, a faca e as vestimentas utilizadas pelos envolvidos. Os dois suspeitos foram encaminhados à Delegacia de Polícia Civil de Angélica, juntamente com todo o material apreendido, para as providências cabíveis.
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0: Termina aqui mais uma edição do nosso Fala MS, a produção e realização da Farcom MS, a Federação das Associações de Rádios Comunitárias do Estado de Mato Grosso do Sul. Obrigado a todos os ouvintes que nos acompanham pelas 30 emissoras de rádios filiadas à Farcom MS. A apresentação foi minha, Ulisses Santos, a colaboração da Maria Eduarda Pagnoncelli. Esse foi mais um programa Fala MS.
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1: Louvado seja nosso Senhor Jesus Cristo, para sempre seja louvado. É quarta-feira mariana, é Nossa Senhora. Nós a chamamos pelo título materno de Nossa Senhora do Carmo, madrinha da obra evangelizar, é preciso, mãe do Santo Escapulário, mãe, madrinha da obra evangelizar, é preciso, rogai por nós, Nossa Senhora, intercedei por nós, caminhando para as mil Ave Marias, queremos transmitir pelo YouTube, fique atento, filhos amados, hoje também. Nós estamos no nono dia da novena de Santa Rita de Cássia. Nono dia, a santa das causas impossíveis. Inclusive, falando sobre as mil ave-marias, ainda é tempo de você ligar. 0800-410-6060-41-3221-6060. Vai ter um livro de Nossa Senhora com os nomes do mês inteiro, mesmo aqueles que eu levei a Nossa Senhora de Fátima, eles estarão nas mil ave-marias. Olha que bênção, hein? Olha que bênção. Minha saudação a todos que acompanham pela Rádio Evangelizar, de onde tudo começa. As rádios irmãs, cujos nomes cito neste momento.
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1: Saúdo a você pela TV Evangelizar, sinal digital em todo o país. Em várias cidades, canal aberto. Pelo YouTube, Padre Manzotti Oficial. Padre Manzotti Oficial. Se inscreva. Pelo aplicativo da Associação Evangelizar é Preciso e todas as plataformas digitais. Envolvidos em Nossa Senhora, vamos fazer o sinal da cruz. Faça comigo. Não importa onde você esteja. Não tenha vergonha. Em nome do Pai, não, mas se nenhum sacristão fez, pelo amor de Deus, em nome do Pai, do Filho, do Espírito Santo, amém. O texto de hoje, você já tem que compreendê-lo na perspectiva do que celebraremos no domingo, a Santíssima Trindade. Naquele tempo, os discípulos estavam a caminho subindo para Jerusalém. Jesus ia à frente. Os discípulos estavam espantados e aqueles que iam atrás estavam com medo. Por quê? Por quê, Padre? Porque Jerusalém seria o lugar da grande prova. Jerusalém seria o lugar onde Jesus teria que mostrar total, absoluta obediência a Deus. E sabemos que não é o que ele desejava, mas era a traição, a condenação e a morte de cruz. Eles estavam com medo. Jesus chamou os doze à parte e começou a dizer-lhes o que estava para acontecer com ele. Eis que estamos, disse Jesus, subindo a Jerusalém, e o Filho do Homem vai ser entregue aos sumos sacerdotes, aos doutores da lei. Eles o condenarão à morte e entregarão aos pagãos. Vão zombar dele, cuspir nele, vão torturá-lo e matá-lo. Depois de 3 dias, ele ressuscitará. Tiago e João, filhos de Zebedeu, foram a Jesus e disseram: Mestre, queremos que faça uma coisa para nós que vamos pedir. Ele perguntou: o que queres que eu vos faça? Eles responderam: veja a contradição. Deixa-nos sentar um à direita, outro à esquerda. Quando estiveres na tua glória, Jesus lhe disse: vós não sabeis o que pedis, por acaso podeis beber do cálice que eu vou beber? Podeis ser batizado com o batismo que eu vou ser batizado? Eles responderam: podemos. E ele lhes disse: vós bebereis o cálice que eu devo beber e sereis batizado com o batismo. Ele estava falando da morte. Mas não depende de mim conceder o lugar à direita ou à esquerda. É para aquele a que foi reservado. O Filho do Homem não veio para ser servido, mas para servir e dar a sua vida para a salvação do mundo. Nossa Senhora, dois pontos hoje me levam à oração. O primeiro, o medo. Tira o medo, Nossa Senhora. Tira o medo. Você tem medo de quê? Vou perguntar de novo. Você tem medo do quê? Da vida? Medo da solidão? É. Medo da morte? O que te causa medo hoje? Então, lá no fundo, eu quero ser curado deste medo, Jesus. Eu também tenho meus medos. Ah, como os tenho. Sou humano. Nossa Senhora, peça a teu filho a cura desses meus medos. Medos reais, medos fictícios. Você tem medo? Peça. Segundo ponto que me vem hoje pela leitura orante. Nossa Senhora, me ajude a ocupar o teu lugar. O teu lugar. O lugar do serviço. E não querer escolher lugares melhores. Que eu possa servir como serviste a Deus. E como o próprio Cristo falou, o Filho do Homem não veio para ser servido, mas para servir. São duas coisas que me pegam neste evangelho de hoje. Cure o medo. E cure, Senhor, a vanglória, a soberba, o querer escolher os melhores lugares. Nossa Senhora, eu quero ser curado. Peça, peça agora, clame. Nossa Senhora, eu quero ser curado. Nossa Senhora, eu preciso ser curado. Inclua se você está passando por uma enfermidade física. Se você está doente, fibromialgia, dores no estômago, você que está com essa perna inflamada, essa perna que está grossa, chega a estar inchada, essa ferida que não cura, não cicatriza, eu quero ser curado. Nossa Senhora, eu não mereço, mas intercede por mim. Eu quero ser curado, Nossa Senhora. Essa dor do estômago que eu não sei a causa, este problema que está nas minhas trompas, uma endometriose, esse nódulo que foi descoberto no meu seio, que seja apenas um nódulo e nada mais, eu quero ser curado. Vai dizendo, vai clamando, Nossa Senhora está intercedendo por nós a Jesus, Nossa Senhora está intercedendo por nós ao Senhor Jesus Cristo. Eu quero ser curado. Hoje, fica no horizonte do nosso programa, medo e serviço. O Senhor vai curar. Nós só estamos começando, nós temos o nono dia de Santa Rita de Cássia e nós temos a leitura orante de Jó. Você vai perder essa novela que está batendo recorde de audiência? Eu volto já. Volte comigo.
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Eu tenho dois recadinhos para você. Um, você já adquiriu este livro inabalável, que inclusive, olha, veja quantos desdobramentos. Lendo Jó, surgiu o livro inabalável, você encontra em todas as livrarias do Brasil. Do livro saiu essa música, inabalável, mas no fundo do abismo,

0: Ah, filho, passe numa loja, adquira, presenteie. A fé não é a ausência da dor, é saber onde ancorar. Decore essa música, nós vamos cantá-la muito. Pede para as rádios irmãs, faça isso por mim. Diga lá, ó, toca música inabalável, toca música inabalável. A fé em Deus é inabalável.
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0: 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O segundo recadinho, pode deixar, sacristão. É que está chegando as 1000 Ave Marias. Foram duas grandes campanhas esse mês. Gente do céu, todas as intenções eu levei lá na Irmida. Levei todas as intenções. Mas você sabe que paralelamente, essas intenções também foram colocadas num livro. E todas as intenções que ainda forem apresentadas serão acrescidas neste livro, que serão apresentadas nas 1000 Ave Marias. Fiquei muito feliz com a iniciativa. Louvado seja Deus. Então fique atento que teremos as 1000 Ave Marias transmitida pelo YouTube. Sempre eu transmito pelo YouTube Padre Manzotti, as 1000 Ave Marias. Não esqueça disso, não esqueça disso. Filha de Deus, que a paz de Jesus esteja com você.
2: Bom dia, Padre.
0: Deus abençoe, minha filha. De que parte do Brasil você fala?
2: De algum lugar do Rio Grande do Sul.
0: Tá, de algum lugar do Rio Grande do Sul. Pediu anonimato, o que está acontecendo?
2: Padre, eu gostaria de pedir oração e um aconselhamento.
0: Então vamos lá. Comece pelo pedido de oração.
2: Eu gostaria de pedir oração pela minha família, meus filhos.
0: Tá.
2: Pela minha vida financeira e pela vida financeira da minha filha.
0: Tá. E é só a vida financeira ou estão tendo outros problemas?
2: Mais a vida financeira, padre.
0: Tá bom. Tá. E o aconselhamento, minha filha?
2: É assim, padre. Eu tenho uma filha de 22 anos. Ela já é casada.
0: Tá.
2: Meus filhos, entendeu? E ela se enfiou em dívida, padre. Muitas dívidas. E até certo momento, eu estava ajudando a pagar. Estava desempregada, né? Eu não tenho mais condições.
0: Meu Deus, está difícil, tá picotando. Tá, ela fez dívidas e não está conseguindo pagar, é isso?
2: É, ajudou a pagar, sabe?
0: Tá, agora...
2: descobrida dessa dívida.
0: É.
2: Eu ainda queria pagar, só que agora eu não tô.
0: Sim, você não tá trabalhando agora. Eu tô tentando pegar o que eu posso, filho, e aí?
2: E aí eu não tô conseguindo pagar para as pessoas que ela ganha.
0: Certo.
2: Entendeu?
0: E qual o seu pedido de aconselhamento?
2: É assim, padre, se eu deixo ela continuar a viver a vida dela e esquecer, ou se eu continuo a trabalhar para pagar essas dívidas, filha, porque são muitas, padre.
0: Filha, vamos então retornar um pouco. Que tipo de dívidas que ela fez? Dívidas do quê?
2: Assim, padre.
0: Hã?
2: Ela pega cartão emprestado e compra.
0: Compra o quê?
2: Padre, dentro de casa, eu não vejo nada, padre. Eu não vejo. Eu não tenho onde dizer assim, onde é que ela está enfiando esse dinheiro.
0: Entendi.
2: Entendeu?
0: Entendi. Então, veja, é uma compulsão. A sua filha é doente. Ela é compulsiva. Ela pega cartão de quem?
2: Olha, no começo, ela me pedia, mãe, essa minha tia, o cartão, eu pedia. E aí eu não procurava saber o que ela estava comprando.
0: Então, filha, você já tem que cortar o mal pela raiz. Você vai, por causa da dificuldade de eu te ouvir, eu vou ter que intervir mais rápido. Você vai chegar para ela e falar, filha, chega. Você vai chegar para ela e falar, chega, eu não vou te emprestar cartão, Você tem 22 anos, você já é casada. E você, filha, avisar toda a tua família. Você tem esse direito de dizer não empreste o cartão para fulana. Se vocês emprestarem, eu não serei responsável pela dívida. Você escutou?
2: Escutei, padre.
0: Vou falar de novo. Você vai chegar para ela e falar, chega.
2: Certo. Esse é o padre.
0: Só, não, espera, não terminei. E aí você vai ligar para toda a tua família e vai dizer, não empreste cartão. E se tiver alguma amiga também, não empreste. Porque a partir de agora, o que vocês emprestarem, eu não sou responsável. Agora, o que eu falei que eu não tinha terminado, que você não pode abandonar a tua filha. Você vai ter que renegociar, ajudá-la a sair desse poço. Só que com os pingos nos is, dizendo, olha filha, é a última vez que eu estou te ajudando. Você vai procurar um psicólogo, porque você tem a compulsão. Falei com o padre, isso é compulsão de compra. Ainda mais se você não vê onde ela gasta. Sabe Deus onde é isso. Não sei se você não vai se surpreender que esse gasto seja com vício de jogo.
2: Entendi, padre.
0: Pode ser com o famoso jogo, não vou dizer o nome, que eu não ganho nada para falar mal, mas nem que ganhasse, não falaria, mas... Se não é jogo, jogo pela internet. Só que você tem que chamar ela, ela não tem marido?
2: Tem.
0: E o marido dela o quê? Um salame, não faz nada?
2: Não sei, padre, não conversa, não fala quando...
0: Só, mas pra pedir dinheiro vai. Você tem que chamar ele também. Pera aí, meu filho. Você casou, você também é responsável por ela. Não sei se você tá entendendo. Filha, não leva tua filha e teu genro nas costas, não. Estão se fazendo de tonto. Estão abusando da tua boa vontade, filha.
2: Entendi, padre. Padre, tem outra situação que eu estou passando também, muito grave.
0: O que que é?
2: Padre, eu saí para cuidar da minha mãe.
0: É.
2: E fiquei cuidando dela até ela vir a falecer. Fiquei 3 anos distante. Da minha casa, né? Sai da casa para cuidar da minha mãe em outra cidade.
0: Oh, meu Deus, agora piorou de novo.
2: Aí, quando eu voltei, eu fico no mais direito da casa e padre.
0: Filha, Deus não me instituiu, vou responder o que Jesus disse sobre a questão da herança da casa. Só que vou lhe dizer uma coisa, todos têm direitos iguais. E não adianta, se você cuidou da sua mãe... Cuidou, fez o que pôde, fez, que tenha, faça por gratuidade. Além disso, você só vai ter briga com os teus irmãos. Se é que eu entendi
2: não,
0: o que
2: você... Não, padre, o meu filho.
0: Hã?
2: O meu filho.
0: Ele pegou tua casa?
2: Ele pegou tua casa, porque eu fui pra aqui.
0: Se impõe, minha filha. Mas, mulher de Deus, estão te usufruindo, colocaram uma ganganga nas tuas costas. Bota esse rapaz para trabalhar e vai arrumar um emprego e arrumar uma casa para ele morar, meu Deus do céu. Se ele tem casa, mas minha filha, chame, denuncia. Quantos anos você tem? É.
2: 55.
0: Denuncia, você está sendo ludibriada. Você escutou o que eu estou falando? Mas como é que uma mãe vai denunciar um filho? Filha, quem não é pelo amor é pela dor.
2: Ele disse que é o pai, deu a parte dele, sabe?
0: Ah, mas isso é depois que você morrer, minha filha. Depois que você morrer em vida, não pode querer repartir, não. Você está viva ainda? Fica com a Ana, tá muito ruim, a equipe vai ligar para você, mas o que eu falei tá falado. Não tira uma vírgula. A equipe vai ligar para você para te orientar melhor. Eu volto já, volte comigo.
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0: Querido filho e filha, nós vamos para a leitura orante de Jó e a resposta de Jó ao amigo Bildade. Mas antes, não posso deixar de dizer, nós estamos no mês de maio. Por favor, eu te peço, ajude no Livro Ouro. Ajude. Nós estamos precisando, gente. Esse mês, ele está atípico. Ah, porque chegou no final, já não vai ajudar mais. Não, é agora que a gente precisa. Nós estamos na 17ª parcela. Entre no site agora. Eu te peço, no mês de Nossa Senhora, caminhando para as mil Ave Marias, faça a situação, livrouro.com.br, livrouro.com.br. Escolha um valor. Reúnem o seu grupo, que tem grupo da Capelinha de Nossa Senhora, Capelinha de Jesus das Santas Chagas, sua família. Ajude nesse último suspiro, gente. Vamos, a gente precisa de ajuda. Escolhe o seu valor, vai lá, coloca o nome. E seja da tua família, de uma graça recebida, a ser recebida. Por exemplo, eu vejo ali a Vilânia Maria Jales, de Mossoró, Rio Grande do Norte, Sapucaia do Sul, Rio Grande do Sul. Também estou vendo um filho de Deus de São José dos Pinhais, Josiane Aparecida, de Mandirituba, Paraná, filho de Deus, Rio Grande, Fazenda Rio Grande, Curitiba. Por favor, faça a sua doação na 17ª parcela. Vamos, vamos com firmeza até o fim. Por favor, até o fim. Filhos queridos, vamos à leitura orante? Chegou a hora. Eu estou muito... Você está gostando de Jó? Vai lá. 41-3221-6060. Bíblia aberta. Cartilha de oração.
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0: Hoje, capítulo 19, versículo 1. A resposta de Jó a um dos amigos chamado Bildade. Versículo 1-2. Então, em resposta, Jó disse: olha a imagem, essa inusitada. Três amigos e Jó ali. Até quando vocês vão ficar me atormentando e me ferindo com suas palavras? Porque você percebe que eles não tão dão arrego. Jó, você pecou. Não, não pequei. Teu filho e teus filhos pecaram. Não, não pequei. Fica quieto, Jó. Cala a boca, Jó. Você pecou. Mas que maledetos. Versículo 3. Vocês já me insultaram várias vezes. Será que não se envergonham de me tratar tão mal? Agora veja o raciocínio de Jó, é verdade. Mesmo que eu fosse culpado, será que o meu erro prejudica vocês? Eu vou com outra cor. Mesmo que eu fosse culpado, será que o meu erro prejudica vocês? Aqui eu lembrei da prostituta caída na praça e querendo tacarem-lhe pedras. Quem tem pecado, quem não tem pecado, atire a primeira pedra. Versículo 5. Se vocês pensam que são melhores do que eu e acham que a minha desgraça prova que sou culpado, pois fiquem sabendo. Versículo 6. Escute isso, gente. Escute. Que Deus foi injusto comigo. Que coragem. Foi Ele que armou uma armadilha para me pegar. Nossa, padre, ele blasfemou. Não, ele não blasfemou. Ele dialogou com Deus. Ele questionou Deus, mas não blasfemou. É diferente. Versículo 7. Eu protesto contra a sua violência, violência de Deus, mas ninguém me ouve. Eu peço ajuda, porém não existe justiça. Rezar é isso. Rezar é falar sinceramente com Deus. Versículo 25. Pois eu sei que o meu Senhor vive, e no fim Ele virá me defender aqui na terra. Atenção, atenção! Depois de tudo que Jó passou, ele até... Eu sei que você ficou pasmo quando ele disse no versículo 6. Vou repetir de novo. Preste atenção, pelo amor de Deus, abaixa esse fogo. Pelo amor de Deus, para com esse barulheiro aí, guarda esse WhatsApp. Mas que coisa! Pois fiquem sabendo que Deus foi injusto comigo. Foi Ele quem armou uma armadilha para me pegar. Eu protesto. Eu protesto contra a sua violência, violência de Deus. Mas ninguém me ouve. Eu peço ajuda, porém não existe justiça. Se você for um pouquinho mais, eu vou para dar o contraste depois. Versículo 8. Deus fechou o meu caminho com um muro. Jó não mede palavras, ele tem consciência, mas ele não blasfema. Olha o versículo 8 que eu tinha pulado, porque quando eu pulo não é, é para você continuar lendo. Deus fechou o meu caminho com um muro, de modo que eu não consigo passar. Ele cobriu de escuridão os meus caminhos. Deus tirou a minha riqueza, destruiu minha boa fama que eu tinha. Olha como ele fala com Deus com veemência. Ele me atacou de todos os lados até acabar comigo. Arrancou-me pelas raízes a minha esperança. A sua ira contra mim queimou como fogo. Ele me tratou como se eu fosse um inimigo. Ele me atacou com desgraças, como se fossem tropas. Elas cavaram trincheiras e acamparam de volta na minha casa. Deus fez, versículo 13, me permita um pouco mais hoje, fez com que meus irmãos me abandonassem. Os meus amigos não lembram mais de mim. Depois você continua a leitura, mas veja o desfecho de quem tem fé. Eu sei que o meu defensor vive. Deus. No fim, Ele virá me defender aqui na terra. Mesmo que a minha pele seja toda comida pela doença, ele tinha lepra. Ainda neste corpo eu verei a Deus. Um dos textos mais lindos de Jó, viu, gente? Faça como eu. Faça como eu, grife aqui. Pois eu sei que o meu defensor vive. E no fim, Ele virá me defender aqui na terra. Mesmo que a minha pele seja toda comida pela doença, ainda neste corpo, eu verei a Deus. Grave esta palavra, que daqui para frente eu verei a Deus. Grave, é isso que ele deseja. Eu o verei com os meus olhos. Os meus olhos o verão. Ele não será um estranho para mim. E desejo tanto que isso aconteça. Eu volto rezando isso. O que deseja Jó? Ver Deus. Eu volto já, volte rezando.
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2: Eu vou retomar essa leitura durante, porque eu fiquei paralisado. Mas o senhor já leu antes, mas eu fico de novo. Eu vou rezar por você agora. Se coloque nesta oração de Jó, pois eu sei, isso é uma oração, gente. Ei, é tua oração agora. Pois eu sei que o meu defensor vive, e no fim ele virá me defender aqui na terra. Mesmo que a minha pele seja toda comida pela doença, ainda neste corpo eu verei a Deus. Eu o verei com os meus olhos. Os meus olhos o verão, e ele não será um estranho para mim. E desejo tanto, tanto que isso aconteça. Eu quero ver a Deus ainda nesta vida. Eu não quero, vou lhe dar uma deixa, ouvir falar de Deus. Eu quero ver Deus. Moisés ouviu falar de Deus, mas na sarça ardente ele viu Deus. Jó ouvi falar de Deus. Discípulos de Emaús ouviu falar de Jesus. Depois viu Jesus ao partir o pão. Por favor, hoje, obrigatoriamente, no livro Inabalável, complete essa meditação na página 86. E eu até cito o que acabei de ler. Aqui abro um parênteses para ressaltar algo profundamente comovente. A Jó é uma das expressões mais puras, corajosas da confiança humana em Deus. Mesmo no meio da dor e ao silêncio de Deus, ele declarou com firmeza: eu sei que o meu Redentor vive e que por fim se levantará sobre o pó. Continue a leitura depois, página 86. Eu ando muito emotivo, porque eu estou realmente emotivo agora e arrepiado. Jó tem me causado isso. Não sei você, mas será que nós conseguiríamos rezar o capítulo 18, do versículo 25 a 27? Eu estou com lepra. Meus ossos estão, minha pele está secando nos ossos. Mas eu ainda quero ver Deus. Obrigado, Senhor, por esta palavra. Amém. Amém. Perdeu às 10 da manhã, tem 10 da noite. Perdeu? Tem lá. Leitura orante no YouTube Padre Manzotti. Às 20 horas é colocado. Esses dias eu estava no aeroporto. Estava fazendo hora, porque tem que esperar. Uma senhora chegou e disse: Padre, eu não acompanho o seu programa, mas todos os dias à noite eu medito a palavra com a leitura orante que o senhor faz. Está aí, testemunhos. Amoleceu meu coração agora hoje, hein? Maria de Fátima, que a paz de Jesus esteja com você, Maria de Fátima.
3: Bom dia, padre.
2: Bom dia, Deus abençoe. Você fala de onde, Maria de Fátima?
3: Eu falo de Natal, Rio Grande do Norte.
2: Meu abraço. E como você me acompanha ali?
3: Estou acompanhando pelo rádio e pela TV.
2: Ali TV Evangelizar, canal 16.1. Estou assinando aí para todo o povo do Rio Grande do Norte e também pela Rádio 98. Diga, Maria de Fátima, o tempo é seu.
3: Ô padre, é que ultimamente eu venho enfrentando uma batalha espiritual muito grande, sabe?
2: Qual que é a batalha, filha?
3: A minha batalha é que minhas portas fechadas de emprego, eu era uma pessoa que eu trabalhava. E de um tempo para cá, acabou-se. Ninguém consegue me ajudar.
2: Entendo.
3: Ninguém consegue me indicar. Não consigo arrumar um emprego e é isso, só isso.
2: Então, quantos anos você tem?
3: 50.
2: Filha?
3: Faz quatro anos.
2: Eu
3: já.
2: Eu sei, filha. Infelizmente. Eu não vou dizer, isso não é só para te agradar, não. Infelizmente, depois dos 40, quem está empregado está. Quem não está é muito difícil. Eu conheço muitas pessoas que estão anos sofrendo sem o emprego por causa da idade. Mas isso não justifica, Maria. Não justifica.
3: Não, porque tem cooperativas, né? Que agora em hospitais é tudo em cooperativa. Eu sou da área de saúde.
2: Então... Mas
3: aí,
2: vamos...
3: fala. Em cooperativa não tem isso não, sabe?
2: Eu entendi, mas vamos rezar então agora. Você falou, é só isso. Não é só isso, é muito, né?
3: É, eu ultimamente, há um ano atrás, eu deixei de fumar, deixei de beber, me entreguei. Eu tive uma experiência com Deus.
2: Isso, e essa experiência...
3: Estava no caminho.
2: E essa experiência que te mantém de pé, não é?
3: É, mas que às vezes faz me trair para o outro lado, sabe?
2: Não, aí não. Que outro lado que existe sem Deus, filho? Diga para mim.
3: Porque esse desmanche de alguma coisa que fizeram para mim.
2: Ô, filha, pare. Você é uma mulher, você é católica?
3: Sim, sou católica.
2: Você comunga?
3: Estou na igreja católica, eu vou até participar do ministério.
2: Então, filha, não fale mais essa besteira, não. Mas você vai rezar comigo agora.
3: Tá bom.
2: Senhor Jesus.
3: Senhor Jesus.
2: Pelas tuas santas chagas.
3: Pelas tuas santas chagas.
2: Dolorosas e gloriosas.
3: Dolorosas e gloriosas.
2: Afaste para longe.
3: Afaste para longe.
2: Todas as ciladas do inimigo.
3: Todas as ciladas do inimigo.
2: Toda a artimanha do mal.
3: Toda a artimanha do mal.
2: Para me tirar do teu caminho, Deus.
3: Para me tirar do teu caminho, Deus.
2: Deus.
3: Deus.
2: Afaste para longe.
3: Afaste para longe.
2: Estes pensamentos negativos.
3: Estes pensamentos negativos.
2: Por intercessão de São José.
3: Por intercessão de São José.
2: Abra as portas de um emprego.
3: Abra as portas de um emprego.
2: São José.
3: São José.
2: Rogue a teu filho Jesus.
3: Rogue a teu filho Jesus.
2: Que eu consiga trabalhar.
3: Que eu consiga trabalhar.
2: Eu não estou colocando à prova a minha fé.
3: Eu não estou colocando à prova.
2: Eu creio, Jesus.
3: Eu creio, Jesus.
2: Se houver qualquer desejo mal contra mim.
3: Se houver qualquer desejo mal contra mim.
2: Eu renuncio.
3: Eu renuncio.
2: Em teu nome.
3: Em teu nome.
2: São José.
3: São José.
2: Dai-me a graça de um emprego.
3: Dai-me a graça de um
2: emprego. Eu não peço riqueza nem luxo.
3: Eu não peço riqueza nem luxo.
2: A graça de poder me sustentar.
3: A graça de poder me sustentar.
2: E minha família.
3: E minha família.
2: Amém.
3: Amém.
2: Maria de Fátima, não recue. Escutou? Esse teu nome não é por acaso. Você é Maria de Fátima. Duas vezes Maria. Para com esses pensamentos, mulher. Você vai ligar ainda. Eu vou gravar o teu nome. Dizendo que a São José rogou, São José providenciou. Eu vou para o intervalo, Maria de Fátima de Natal, canal 16.1, Rádio 98 FM Felinto Rodrigues, Rádio 87.9 aqui no Neto, Rural FM Vanildo da Silva, Obra de Maria, Dom João Santos Cardoso de Natal. Eu volto já, volte comigo.
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2: Hoje aniversário, Parque FM, Cidade de Leste, Alto Paraná, Paraguai. E Univox Passos, Minas Gerais. Você escutou o que eu falei para a mulher? Você percebe que quando a gente vai para o caminho de Deus, ela usou uma palavra, estou caminhando para o ministério da igreja. Percebe como o inimigo se incomoda? Então, não recue não. Nossa Senhora, ajude. E olha, gente, mande as suas intenções para as mil Ave Marias. Vai lá. 0800 410 6060 41 3221 6060. Eu garanto que todas as mil Ave Marias serão transmitidas pelo meu YouTube, Padre Manzotti. Fique atento. Eu estou com testemunho de Irati. Veio o manuscrito. Está aqui, eu quero mostrar. Eu falo para quem está no rádio, manuscrito. E vem com foto. Duas fotos. Eu vou lendo. Padre Reginaldo, sua bênção. Venho por meio dessa carta contar meu testemunho. Minha nora, Josiele, está grávida de 3 meses. No último dia 8 de agosto, ela teve um sangramento e ficamos desesperados. Era um domingo, não havia médicos que nos orientassem sobre o que fazer. Eles foram até o hospital Nossa Senhora do Rocio em Campo Largo, pois moram em Rio Negro, Paraná, mas nada adiantou. Continuamos rezando e pedindo para o Largo, pois moram em Rio Negro, Paraná, mas nada adiantou.

0: Amélia, de Irati, Rio Grande do Norte. Eu peço aqui, na verdade, você perguntou, mas talvez me perguntasse, o que são aquelas fotos? O testemunho era outro. São fotos da família pedindo, peço que coloque junto a Santa Chagas, minha filha que passou por uma cirurgia, que também é meu milagre. E padre, esta é minha família, filhos, marido, Wellington, mandou a foto da família. Onde que vão todos os pedidos de oração? Sabe para onde vão? Para um lugar de intenções que fica no Santuário de Nossa Senhora de Guadalupe, Jesus das Santas Chagas. Missas são celebradas, agora as mil ave-marias. Muitas intenções eu levei lá. Vocês têm aí a imagem de onde eu levei muitos pedidos? Na Cova da Iria, lá em Fátima. Levei lá todos os pedidos que vocês mandaram. Filhos amados, isso, sacristão. Você deve ter escutado a semana, ou melhor, o mês inteiro essa música. E lá na Cova da Iria, eu rezei uma missa na intenção. Como se não bastasse isso. Muito obrigado, equipe. Todas as intenções serão levadas para as mil ave-marias. Hoje é o nono dia da novena. Reze comigo. Ó poderosa e gloriosa Santa Rita de Cássia, santa das causas impossíveis, rezemos o nono dia.
1: Postes a rosa preferida, ó Santa Rita de Jesus.
0: Ó poderosa e gloriosa Santa Rita, chamada Santa das causas impossíveis, advogada dos casos desesperados, auxiliadora da última hora, refúgio e abrigo da dor que arrasta para o abismo do pecado e da desesperança, com toda a confiança em vosso poder, junto ao coração sagrado de Jesus, a vós recorro neste caso difícil e imprevisto que dolorosamente oprime o meu coração. Diga lá o que oprime teu coração. É o nono dia, acredite ainda. Ainda não terminou, até meia-noite, ainda não terminou. Obtenha a graça que desejo, pois sendo-me a necessário, eu a quero. Apresentada por vós, Santa Rita de Cássia, a minha oração, o meu pedido, por vós, que sois tão amada por Deus, certamente serei atendido. Dizei a nosso Senhor que me valerei desta graça para melhorar a minha vida, os meus costumes, e para cantar na terra e no céu a divina misericórdia. Santa Rita das causas impossíveis, rogai por nós. Santa Rita das causas impossíveis, rogai por nós. E pela terceira vez, até meia-noite ainda é novena. Santa Rita das causas impossíveis, rogai por nós. Senhor Deus de bondade e misericórdia, nós te louvamos e agradecemos por todas as graças que já foram derramadas, mas aquelas que ainda não vieram, que venham. Nós pedimos, Senhor, abençoai os enfermos que estão nos hospitais, nas UTIs, nas enfermarias ou dentro de casa. Abençoai, dai paciência e serenidade aos cuidadores. Abençoai os médicos, enfermeiros, os familiares dos doentes. Abençoai, Senhor, a água, a roupa dos enfermos, as fotos de família. Por intercessão de Nossa Senhora do Carmo, São Pio de Pietrelcina, nos méritos das Santas Chagas, em nome do Pai, do Filho, do Espírito Santo. Amém. E eu me despeço com o clipe Pelas Mãos de Maria. Evangelizar é preciso. Não.

0: demais.
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9: Todo mundo ligado. Opa! Todo mundo ligado! E você? Sempre em primeiro lugar! Que massa! Uma ótima manhã super gostosa pra você ligado, aqui na melhor estação. Olá, tudo bem? É um prazer, eu sou Mário Júnior, com você coladinho até o meio-dia, fazendo a festa manhã gostosa de quarta-feira. Eba!

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2: Alô, dourados! E aí, tá tudo bem, tudo ótimo contigo? É claro que tá! Uma ótima manhã, super gostosa de quarta-feira pra você na sintonia da rádio Boa Nova FM, em casa, no carro, no trabalho. Um mega beijo pra você que é de beijo, um mega abraço pra você que é de abraço. A partir de agora, a gente vai ficar juntinho, coladinho, fazendo a festa na manhã mais gostosa da cidade, com o programa Mais Show, fazendo a festa com você. E claro, a sua participação, o seu sorriso comigo no nosso WhatsApp já liberadaço aí pra você participar, 3425-8787. Então interaja, manda aí o seu alô feliz da vida, que eu quero mandar o meu alô feliz da vida pra você também. Então participa, interage comigo, que a gente vai fazer a festa juntinhos até o meio-dia, com muitas dicas, informações e muita alegria. 10 horas e 6 minutinhos com aquele sorriso gostoso no rosto. Vamos abrir um sorriso? Vamos agradecer a Deus e aproveitar aí este momento pra gente ser feliz, porque a vida é maravilhosa.
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0: Stories, aqui na programação 10 horas e 16 minutos. Tá na boa, tá legal. Simbora, que massa, você curtiu aí, Turma do Pagode, Fora dos Stories, Simone Mendes, Detalhe Bobo e Bruno Marques, aqui na programação é This Night. 10 horas e 17 minutos, uma ótima manhã pra você na sintonia da rádio Boa Nova FM, a rádio mais feliz da cidade. Quem tá feliz aí? Levanta a mão bem alta e grita assim, ó. Que massa, eu tô feliz, porque estou aqui fazendo o que eu gosto pra você, claro. E você pode participar aí no nosso WhatsApp 34258787, manda aí o seu WhatsApp pra cá. Eu quero mandar um monte de beijo, um monte de cheiro pra todo mundo. Alô, dona de casa, minhas amigas dona de casa já estão aí curtindo a programação, sorrindo de montão, preparando o almoço já. Que delícia, eu adoro. Alô, dona de casa, tá tudo bem, tudo ótimo com vocês? Compartilha o almoço aí, hein? Daqui a pouquinho a gente vai compartilhar o almoço da Soninha. E já preparou já, hein, gente? Tá uma delícia, hein? 10 horas e 18 minutos. Chegando aí a nossa dica de saúde de hoje.
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2: Sair com pessoas saudáveis. Os bons hábitos de outras pessoas podem passar para você. Estudos sugerem que uma série de fatores, como felicidade aparente, obesidade, tabagismo e até mesmo solidão, são fortemente influenciados pelas pessoas ao seu redor. Portanto, seja seletivo em relação aos amigos.
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7: Fortíssimo, ouvintes! O aniversário de 5 aninhos da Maria Alice, filha da Virgínia Fonseca e do Zé Felipe, deu o que falar na internet. O ex-casal posou juntinho para as fotos ao lado dos 3 filhos, esbanjando sintonia e sorrisos durante a festança luxuosa que rolou em Goiânia. A internet, claro, foi a loucura com os cliques. Vários famosos, como Ticiane Pinheiro e a ex-BBB Adriana Santana, fizeram um verdadeiro mutirão nos comentários torcendo pela reconciliação dos pombinhos. Será que vem um Remember por aí? Ou é só maturidade em prol das crianças? Vamos ficar de olho.
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0: De bola, estamos de volta. Uhul, que massa. 10 horas e 32 minutos. Uma ótima manhã de quarta-feira pra você. Na sintonia da Rádio Boa Nova FM. A rádio mais feliz da cidade. Hoje é dia da imprensa. E também hoje é dia de Santo Agostinho. Rogai por nós e por todos nós. O nosso santo do dia de hoje, Santo Agostinho, na sintonia, que tá aí curtindo a programação, a minha amiga Marlene Guimarães. Alô, Marlene, deixa eu mandar um beijo para ela. Alô, Marlene Guimarães, tudo bem com você? Que Santo Agostinho, Nossa Senhora de Aparecida e o nosso bom Deus abençoe aí com muita saúde a minha amiga Marlene Guimarães, lá no Parque dos Coqueiros, tá na sintonia do programa Mais Show também, e o esposo Ademir. Alô, Marlene, tudo bem com você? Lindona, beijo carinhoso no seu coração, obrigado pela audiência. Alô, Soninha, minha amiga Soninha, tá na sintonia, tá sorrindo de montão, já preparou o almoço que tá uma delícia, eu adoro. Alô, Soninha. Ela falou que hoje o almoço tá simples, mas tá gostoso demais. Beijo pra minha amiga Soninha lá no Jardim dos Estados, o esposo Heraldo e o filho Vinícius também na sintonia do programa. E hoje ela fez uma salada super gostosa, gente, ó. Tem aqui, ó, ovo cozido, tem petisco, né? Esse aqui é um petisco, né? Tem ovo cozido, tem cenoura, pepino e também azeitona. Uma gostosura de papai esse, hein? Alô, Soninha, beijo pra você, menina. Obrigado pelo carinho do Rádio Ligado e obrigado aí pelo compartilhar o seu almoço de hoje. A minha amiga Neuza Correia. Alô, Neuza Correia, tá tudo bem com você, Neuza? Beijo carinhoso pra minha amiga, a Neuza Correia, lá no Jardim Clímax. Tá na sintonia, tá sorrindo de montão. A mamãe é Dona Francisca. Alô, Dona Francisca, tá tudo bem com você, lindona? Beijo carinhoso, hein? A Dona Francisca, a Neuza Correia e também a filha Simone. Na sintonia do programa Mais Show, meu amigo Dizão, lá em Jundiaí, São Paulo, está curtindo aí a programação através do nosso aplicativo. Alô, Dizão, grande abraço pra você, obrigado pela sintonia. A esposa Betânia, o filho João Paulo e também o Davi, lá em Jundiaí, São Paulo, curtindo a nossa programação. A minha amiga Odete Caetano. Alô, Odete, beijo pra Odete. Odete Caetano tá lá no quarto plano, antenada e curtindo de montão também, sorrindo, hein, Odete? Beijo pra você, menina, obrigado pela audiência. Quem mais tá ligado aqui, minha amiga? A Romualda. Alô, Romu! Tá tudo bem, tudo ótimo contigo? É claro que tá, minha amiga Romualda, lá no Parque Nova Dourados, tá ligada? Tá sorrindo de montão também, que massa! O filho Elieberson e também o Leandrinho. Alô, Romu, beijo pra você, obrigado aí pela audiência. Quem mais tá ligado aqui? A minha amiga Claudete lá no centro, trabalhando ao som da Boa Nova FM. Alô, Claudete, tudo bem com você, Claudete? Beijo, ótimo trabalho aí, hein? Obrigado pela sintonia. Até o meio-dia a gente vai detonando aí o seu baixo astral. Quer participar? Vai interagindo comigo. 3425-8787. Manda aí o seu alô feliz da vida. Assim como minha amiga Gildete Matias lá na Vila Hilda. Tá sorrindo de montão, hein, Gildete? Tá tudo bem com você, lindona? Beijo carinhoso, hein? Minha amiga a Gildete Matias lá na Vila Hilda. Antenado e curtindo de montão a nossa programação. Que massa! Quem mais tá ligado? Meu amigo Machado lá na Mecânica Machado. Tá curtindo de montão. Tá sorrindo, hein, Machado? Grande abraço aí pro meu amigo Machado, a esposa Riva e também a Eduarda. Curtindo a nossa programação. Obrigado pelo carinho do Rádio Ligado. Todo mundo trabalhando aí, hein? Meu amigo Machado, lá na Mecânica Machado. A esposa Riva. E também a filha Eduarda. Curtindo de montão a nossa programação. 10h36, chegando aí a nossa dica. Nosso Alimenta-se Bem de hoje.
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2: Alguns alimentos ricos em ferro para ajudar na sua alimentação saudável. Fígado de frango cozido, 8,5 miligramas. Gema de ovo de galinha, 5,5 miligramas. Carne de vaca, 3,6 miligramas. Atum fresco grelhado, 2,3 miligramas. Semente de abóbora, 14,9 miligramas. Sementes de girassol, 5,1 miligramas. Uva passa, 4,8 miligramas.
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1: 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Procure formas de lazer sem custos elevados. Nem todo lazer precisa ser custoso. É possível se divertir de graça, ao ar livre ou em casa. 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

Simbora, estamos de volta. Uhul, que massa. 11 horas e 4 minutos, 11 e 4 aqui na Boa Nova FM. E o programa Mais Show com você coladinho até o meio-dia, fazendo a festa, detonando o seu baixo astral com muita alegria. Eba! Olha, deixa eu falar pra você uma frase muito legal, muito interessante, de um bom dia super gostoso assim pra você, que fala assim, ó: Deus te fez pra vencer. Você pode, você consegue, você é capaz. Então abrace o seu novo dia com confiança, coragem e muita fé. Sabe por quê? Porque Deus te fez pra você vencer, não pra você ser um perdedor. Porque você pode, você consegue. Deus te deu força, te deu inteligência, te deu tudo que você precisa para você enfrentar as suas dificuldades, os seus problemas, as suas enfermidades. Então, agarre e abrace o seu dia com muita confiança, coragem e muita fé que tudo isso vai passar. Muito bem, 11 horas e 5 minutos, 11 e 5 aqui na Boa Nova FM. Daqui a pouquinho tem o nosso Cuide-se Bem. Deixa eu atualizar as informações. Olha só, trabalhadora é ameaçada e agredida durante tentativa de assalto em Dourados. Uma mulher de 34 anos procurou a polícia após sofrer duas tentativas de assalto em menos de 24 horas, enquanto seguia para o trabalho aqui no Jardim Água Boa, em Dourados. O caso mais recente aconteceu na madrugada dessa terça-feira, dia 27, por volta aí das 3 horas e 50 minutos, na rua Leônidas Além, próximo ao cruzamento com a rua W18. Segundo o relato da vítima, ela caminhava sozinha em direção ao serviço quando foi surpreendida por um homem desconhecido. O suspeito vestia camiseta preta, short verde e estava descalço. A mulher contou que o homem começou a empurrá-la, exigir dinheiro e o celular. Como ela não tinha os objetos pedidos, passou a ser agredida. Em meio à violência, a vítima foi derrubada no chão após um forte empurrão. Mesmo caída, o suspeito continuou gritando para ela que entregasse o dinheiro e ainda fez ameaças. "Eu sei que você vem sozinha", teria dito o homem durante a ação. Ainda conforme o depoimento, o agressor fugiu ao perceber a aproximação de alguém nas proximidades, deixando a vítima caída no chão. Apesar das agressões, ela não sofreu ferimentos aparentes. A mulher relatou ainda e revelou também que já havia sido abordada pelo mesmo homem na madrugada anterior, na segunda-feira, dia 26, praticamente no mesmo local. Na ocasião, o suspeito chegou a dar um soco em seu rosto, mas também não conseguiu levar nenhum pertence, já que ela seguia para o trabalho sem dinheiro. Ela trabalha em uma panificadora localizada ali no quarto plano e faz diariamente o trajeto durante a madrugada. Com medo de novas abordagens, a vítima decidiu registrar a ocorrência ali na DEPAC, na Delegacia de Pronto Atendimento Comunitário de Dourados. Muito bem, ela fez certinho aí, né? Fez a denúncia e que a polícia tome a providência e prenda esse cidadão aí que agrediu e tentou assaltar essa trabalhadora duas vezes na mesma semana aqui em Dourados. Informações aqui no site douradosnews.com.br. Olha só, com neblina, voo que deveria pousar em Dourados é desviado. A única companhia a operar no aeroporto de Dourados, Francisco de Matos Pereira, a Latam, conseguiu pousar aí às 8 horas e 10 minutos dessa quarta-feira, dia 27, devido à neblina que cobriu o aeródromo e não conseguiu pousar aí nesta quarta-feira, né? O avião que pousaria às 8 horas e 10 minutos aqui na cidade de Dourados. Ainda que o aeroporto operasse por instrumento, utilizando aí o procedimento navegação aérea, o sistema não faz o pouso de forma 100% automática. O avião é levado para com segurança somente até uma altura limite, que em Dourados é de cerca de 310 pés, ou 95 metros acima do solo. O piloto direcionou a aeronave para o Aeroporto Internacional de Campo Grande, onde foi levada para abastecimento até que pudesse retornar a Dourados.
Tá aí informação também aqui no site douradosnews.com.br devido aí à neblina ocasionado na madrugada desta quarta-feira. O voo que teria destino aqui em Dourados às 8 horas e 10 minutos não pôde fazer o pouso e seguiu para Campo Grande devido a essa neblina. Informação também aqui no site douradosnews.com.br. 11 horas e 9 minutos, 11 horas e 9 minutos. Deixa eu atualizar aqui as nossas informações.

0: só, a Copa ainda não anima a Douradense, mas comércio prevê uma melhora nos próximos dias. É, para quem não sabe, a Copa do Mundo começa mês que vem e dia 13 já tem a seleção brasileira em campo, gente. Com a aproximação aí da Copa do Mundo, o comércio de Dourados começa a sentir os primeiros reflexos da movimentação dos consumidores em busca aí de produtos temáticos ligados ao torneio. Nesta quarta-feira, a reportagem do Dourados News foi às ruas para acompanhar como lojistas estão percebendo a procura por bandeiras, camisetas e outros itens relacionados a um dos maiores eventos esportivos do mundo. Apesar da expectativa tradicional de aumento nas vendas, alguns comerciantes afirmam que a procura ainda é tímida. Que ainda há um impasse aí na compra desses produtos. Já em outras lojas, o cenário começa a mudar gradualmente. A gerente aí de uma loja afirmou que o movimento começou a crescer nos últimos dias, impulsionando tanto pelo clima, mas quanto para a empolgação dos consumidores com a Copa, né, gente? Aliás, né, a expectativa aí dos comerciantes é que a movimentação se intensifique. Intensifique aí nas próximas semanas, especialmente com o avanço das campanhas promocionais e a proximidade aí do início da competição. Algumas lojas já começaram a reforçar o estoque e preparar ofertas específicas voltadas ao período da Copa do Mundo. O Brasil está aí no Grupo C do Mundial de 2026. A estreia será contra o Marrocos no dia 13 de junho, às 18 horas, horário sul-mato-grossense. Para quem não sabe, então, o Brasil vai estrear aí a Copa do Mundo dia 13 de junho, às 18 horas, horário sul-mato-grossense, contra o time do Marrocos. Muito bem, informações aqui no site douradosnews.com.br, fazendo essa informação aí do comércio douradense, que ainda não vê uma expectativa aí nas vendas de produtos para a Copa do Mundo, esperando aí a chegada mais próxima da data de abertura da Copa do Mundo para que esses produtos sejam consumidos aí pelos consumidores. 11 horas e 12 minutos, 11:12, chegando o nosso Cuide-se Bem de hoje.
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2: Os pelos encravados são um incômodo incomum, principalmente após a depilação ou barbear. Eles surgem quando o fio não consegue romper a pele e cresce para dentro, causando inflamação, vermelhidão e, em alguns casos, até mesmo dor. Para evitar o problema, uma esfoliação suave antes da depilação ajuda a remover as células mortas, facilitando assim a saída do pelo. Se já está encravado, evite espremer ou cutucar, pois isso pode piorar ainda mais a inflamação. Aplicar compressas mortas e hidratantes suaves pode ajudar a sua pele a se recuperar mais rápido. Pequenos cuidados no dia a dia fazem toda a diferença na saúde da sua pele. 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

0: Simbora, estamos de volta. Uhul, que massa. 11h37, 11h37. Aqui na Boa Nova FM, em Dourados, 24 graus neste momento. A temperatura para agora aqui na cidade de Dourados, sensação térmica de 24 graus, máxima de 26 e mínima de 16. Parcialmente nublado, máxima de 25 a 27 graus e mínima de 15 a 17 graus para hoje aqui em Dourados. A temperatura para este momento, 24 graus. 11h37, 11h37, falando em nome da Porcel Celulares. 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Porcel Celulares, assistência técnica e acessórios para o seu celular. 11h38, vai participando, vai interagindo comigo. Olha só, informações aqui no site Dourados Agora. Uma moradora lá do Jockey Club morre por complicações da chikungunya. O Centro de Operações de Emergências em Saúde Pública, o COI, criado pela Prefeitura de Dourados para coordenar o enfrentamento à epidemia de chikungunya na reserva indígena e no perímetro urbano do município, confirmou nesta terça-feira, dia 26, que mais uma pessoa morreu em decorrência de complicações da doença. A vítima era uma paciente do sexo feminino, tinha 82 anos e de idade, ela tinha 82 anos de idade e apresentava comorbidades como hipertensão arterial e também diabetes. Moradora ali no Jardim Jockey Club, ela começou a sentir os primeiros sintomas da chikungunya no dia 8 de maio, foi internada no Hospital da Vida no dia 15 e veio a falecer no dia 24 de maio. Com essa nova confirmação sobre, aliás, com essa nova confirmação aí dessa moradora do Jockey Club, sobe para 13 o número de mortes por complicações da chikungunya aqui em Dourados, sendo 10 entre moradores das aldeias Bororó e Jaguapiru e 3 de moradores do perímetro urbano. O município ainda tem 4 mortes em investigação, sendo uma mulher de 74 anos, um homem de 71 anos, ambos brancos e com comorbidades como doença renal crônica e diabetes, além de um terceiro idoso de 84 anos, portador de doença arterial coroniana, e um homem de 50 anos que informou não possuir doenças crônicas no momento da classificação de risco. Os números mostram ainda uma queda acentuada no número de leitos ocupados por pacientes com complicações por chikungunya aqui na cidade de Dourados. No período mais crônico da epidemia, o número de internações variava entre 52 e 58 pacientes e atualmente são 28 pessoas internadas, sendo 23 que estão lá no Hospital Universitário UHU aqui em Dourados, uma no Hospital Regional, uma no Hospital da Vida e 3 no Hospital Evangélico Mackenzie. Bem, informações aqui no site douradosnews.com, aliás, no Dourados Agora. E o 13º óbito confirmado no momento em que a epidemia recua em Dourados, com a curva epidemiológica registrando 240 notificações na 20ª semana de levantamento realizado pela Secretaria Municipal de Saúde. Então tivemos aí a 13ª vítima da chikungunya, essa moradora ali do Jockey Club, aqui em Dourados, que teve o óbito aí confirmado por questões de saúde envolvendo a chikungunya. 11 horas e 41 minutos, 11 horas e 41 minutos. Essas foram as nossas informações aqui no nosso sistema. Chegando o nosso Super Dica de hoje.
1: 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Quando for fritar batatas, lave-as inteiras, seque-as com um pano e só depois corte-as no tamanho desejado. 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

0: legal pra contrariar, que se chama Amor, aqui na programação, pra fechar aí a nossa super sequência.
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0: Simbora, 11 horas e 51 minutos, você curtiu aí? A música linda aí do Só Pra Contrariar, SPC, que se chama Amor, René Ronaldo, Cicatriz e Creedence. Deixa eu mandar um beijo aqui pra Marinês, hoje completando idade nova. A amiga Soninha tá parabenizando hoje. A amiga Marinês, hoje completando idade nova lá na Vila Rosa. Alô, Marinês! Parabéns, felicidade pra você, sua linda! Que Deus e Nossa Senhora abençoe aí a sua vida com muita saúde. Muita alegria, hein? A Marinês hoje completando idade nova lá na Vila Rosa. Felicidade pra vocês aí, obrigado pela sintonia. O desejo aí de toda a família Boa Nova FM, do amigo Mário Júnior e também da amiga Soninha lá no Jardim dos Estados hoje, parabenizando a amiga a Marinês. 11h52, tô indo embora. Chegaram ao final do programa mais show dessa manhã super gostosa de quarta-feira. Amanhã, quintaremos a partir das 10. Eu conto com a sua participação, com a sua audiência e, claro, com seu sorriso. Vem aí, Cida Guiar e o programa Almoçando com Música. Uma ótima e deliciosa quarta-feira para você.

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Oi, boa tarde para você que esteve na companhia do Mário Júnior. Eu cheguei toda alegre, feliz, toda radiante, porque já comecei almoçando com música, com você até às 14 horas, fazendo toda a diferença. São 12 horas e 2 minutos, agora é 27 de 5 de 2026. Gente!

0: gente do céu, tá indo embora o mês de maio, meu Deus. Mas fazer o quê, né, gente? Não tem muito o que fazer, tem que agradecer a Deus tudo aquilo que a gente vive e vamos que vamos, né? E olha, eu quero dizer para você que está nos restaurantes, muito boa tarde, bom apetite, que Deus abençoe cada prato, cada alimento, cada panela, cada pessoa que ali estão preparando. Nas marmitarias, eu digo mesmo, quero já mandar um abraço lá pro pessoal da marmitaria Santo Expedito, ali na Demiciano de Matos Pereira, seu Vanderlei, a esposa e toda a equipe ali trabalhando, que Deus abençoe vocês, tá bom, pessoal? Sejam muito bem-vindos ao Almoçando com Música. Eu digo para você de casa, dona de casa, como que tá a sua mesa? Tá linda, maravilhosa? Seu alimento tudo preparado, que maravilha! Que Deus abençoe sempre, sempre por essa busca do que é mais certo na vida da gente, é o nosso alimentar. Não só alimentar de alimentos, mas sim de alimentação espiritual, onde a gente nos encontramos com Deus e fazemos tudo ser diferente em nossas vidas. E nessa tarde gostosa, eu digo boa tarde, meus amigos radialistas, homens e mulheres, que Deus sempre nos abençoe com esse nosso trabalho dentro da 87.9. Não importa a rádio que você tá, bom trabalho para você. Que Deus sempre cuide das suas cordas vocais. Boa tarde pro Negão da Arapuca, dona Carmelinda, que Deus abençoe a senhora e os Negão, almoçando com música. Vamos lá, eu chego com a música, ó. Gente, eu já cheguei com meu coração transbordando de muita paixão. É, John Denver, Don't Close Your Eyes Tonight. E aí vem Fernando Sorocaba, hoje tem festa na cidade. É de Paulinho, Rosas e Versos. Tim Maia e Gal Costa, num dia de domingo. E olha, quero mandar um boa tarde lá pro bar do Paulinho, pra Paulinha. Mandou um convite de aniversário, fiquei feliz, viu, amiga? Depois falo com você, tá bom? Então, simbora, 12 e 4.
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0: É, agora são 12 horas e 12 minutos, 12:12. Pulou meu negocinho aqui, que era pra tocar outra música e não tocou. Danada não, a gente toca no próximo bloco, tá bom? 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Vamos então agora de música, eu trago música, daqui um pouquinho eu vou para os meus pedidos do WhatsApp, né? Telefone liberado, 3425-8787, para você pedir sua música, mandar para quem você acha que tem que curtir aquele som gostoso, que vai tocar no seu coração. Então, Edson, Paulinho, Rosas e Verso, e depois Tim Maia e a Gal Costa, Um Dia de Domingo, agora nós vamos tocar. E depois chega Gian Giovanni, Espuma da Cerveja. Elaine Camargo, Estrelas a Contar. Encontramos daqui um pouquinho.
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tanto para nós santista, que ontem fizemos 3-0 em cima do Cuenca, né, gente? Foi muito. Que jogaço maravilhoso. Eu gritei muito ontem, viu? Foi muito bom. Por isso que comecei hoje toda radiante, feliz, porque meu timão ganhou, né? Então curtei um pedacinho, só um pedacinho.

0: todos os santistas de Dourados e região. Tipo assim, tadinho, ele não tá assim nos altos, mas ele está bem, tá jogando bastante, tá fazendo toda a sua força em campo. Tá muito bom. E olha, gente, meu Deus, o meu coração ontem ele tremia assim, sabe? Quando dá aquele choque e você fica, ai meu Deus, o que, que vai acontecer? Mas foi muito delicioso, delicioso mesmo esse jogo de ontem, velho. Mas tá bom, pra todos os santistas, nossos parabéns e vamos lutar aí pelo santo. Quem nasceu santo vai morrer santo, né gente? Santista até morrer. Chega, menina! A mineirinha ferveu aí da Paula Fernandes, simbora! E eu chego com música. O Laudenor lá na Cachoeirinha, junto com a Dona Maria no Bazar Forte, curtindo o nosso programa, pediu, é claro que já vai ouvir, Zilizalo, A Volta do Seresteiro. Depois, Felipe Falcão, Hoje Não É o Nosso Dia, para Maria Elza lá em Itaporã. Eric Henrique, Butterfly e Eduardo Costa, As Paredes Azuis. Mas eu tenho que ir pro meu apoio cultural. Depois a gente toca todas essas músicas aí que eu acabei de falar pra você, tá bom, gente?
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É, agora são exatamente 12 horas e 43 minutos. 12h43. O tempo passa, né, gente? Tá que tá indo. Deixa eu mandar já um boa tarde aqui, lá pro seu Carmelino, na fazenda, perto do aeroporto, curtindo a nossa programação pelo aplicativo. Ali no Raison Figueiredo, eu nunca sei falar direito o nome desse bairro ali, mas tá bom, tá valendo, tá, Ramona? Pro Edson Moreira, pra Ramona, pra toda a família, pra quem está curtindo aí o nosso programa, muito obrigada. Aqui na W5 nós temos a Dona Armínia, o seu Antônio, olha só na sintonia, ouvindo a Boa Nova FM. Ela tá mandando pra Rosineide, pra todos que estão curtindo a rádio, pra nós aqui do rádio. Olha, Dona Armínia, beijo, beijo, beijo, beijo, beijo no coraçãozinho da senhora, tá bom? E vamos de música. Também quem tá nos ouvindo é o seu Edivaldo e a Dona Maria lá no Altos da Alvorada. Alcir e Florito, amor, sempre amor, pra eles dançar um pouquinho, né? E a Dona Armínia pediu Delinha, Velha Casinha. E ainda Dino Rocha, Che Rancho Cue. E depois, sabe aquele momento de você matar a saudade, fazer aquele tchan no teu cérebro, fazer uma viagem, porque essa música fez muito sucesso. Pra matar a saudade, você que tá aí no Bar dos Amigos, você que tá nos bares da cidade, curtindo a nossa programação, tá bebendo uma cervejinha, ó, tomando aquela biritazinha pro almoço, curta Devaneios com Julio Iglesias, só pra machucar um pouquinho, porque vai ser muito bom você fazer essa viagem no tempo, tá bom? Agora são 12 horas e 44 minutos, eu volto já já. Boa noite.

É isso aí, agora são 12 horas 57 minutos, 12h57. A gente vai para o nosso apoio cultural e daqui um pouquinho nós estamos chegando na nossa segunda hora de programação. Mas antes eu quero falar com você de uma oportunidade de emprego. Você, de repente, está querendo trabalhar, garantiu o 13º aí para o final do ano, está sossegado, levando aquilo que é de bom na vida de uma família, o ganha-pão, né? Final do ano, tá sossegado, levando aquilo que é de bom na vida de uma família,

0: 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E quero já mandar um boa tarde para toda a galerinha ali da Fux Colchão. Vamos ouvir aqui algo fácil de ouvir, dar, e sim, a gente já entra aí no nosso apoio cultural.
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5: É isso aí, de volta agora são 13h04, 13h04, e vamos que vamos, almoçando com música, com você até as 14 horas, fazendo todo o movimento por aqui, com quem? Com ela, Cida Guiar, a mulher que faz barulho, né, gente? O Carlito tá ali, fala assim, aí Carlito, eu tô só no movimento, e eu tô só no movimento aqui no programa. Mas vamos lá, deixa eu mandar uma boa tarde aqui também, lá pro seu Devaldo no Estrela Porã, que curtiu aí Algo Fácil de Olvidar. E também lá pro Benício, a Valmira, a Vanessa ali no Parque do Lago 2, também nos ouvindo, curtindo a nossa programação. O Valdir também, a Marina lá do Parque do Lago 2, sempre na sintonia. O seu Antônio, a Dona Hilda ali da Nova Dourados, sempre, sempre, esses são aí número um, fãs número um da Cida Guiar, desde a Alvorada, né, gente? Ô, coisa boa, é muito gostoso você resgatar esse povo, né? Lá em Itaporã nós temos a Maria Elza, sempre a Maria Antônia, lá em Bela Vista a Sonhê, sempre com seu rádio ligado, fazendo toda a diferença, buscando ouvir a gente. Vamos então de Mato Grosso e Matias, Noite de Devaneios, Delinha por Onde Andei, Eco do Pantanal, Chamamé na Varanda e o Candinheiro, Barquinho, eu encontro com vocês daqui um pouquinho.
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É, agora são 13 horas e 21 minutos. Você curtiu então Barquinho com Candeeiro? É um modão gostoso, bom de dançar, né, gente? Nossa, coça o pé. Você se balança, balança, balança, que nem a cadeira fica quieta, viu? Mas vamos de música. A Fátima Laiamambai, a Fátima Gomes, está curtindo o nosso programa. Junto com meu pai Severino, meu compadre Vaz, o meu cunhado. Só na sintonia, né? Lá em Campo Grande tá a Sônia, minha irmã, meu cunhado Joãozinho, e o Johnny, o Pedro, enfim, toda essa galeria também na sintonia. E vamos de música. Eu trago Alemão do Forró, Fica Amor, pra Fátima lá de Amambai. E pra Sônia, vem aí Deus é Caipira com Eduardo Costa e ainda Os Serranos pra Maria Elza de Itaporã, Namoro de Sítio. Vamos curtir e eu volto já. 87,5.

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0: engraçada.
1: Que houve? Não acredito, tá passando mal?
0: Não.
1: Vamos fazer o seguinte, choro frouxa guaiaca, lá nos fundos, perto do pé da laranjeira, cuidado, mas o cachorro tá amarrado, não tem problema.
0: Não, não, não é nada disso,
1: ah, não é isso.

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9: Agora são 13 horas e 38 minutos, embora já na última hora da nossa programação. Quero mandar um boa tarde lá para Dona Maria Alves, na Campina Verde, junto com sua Aventura e toda a sua galerinha, sempre curtindo aí o nosso programa. A Dona Maria, a Josefa, a Talina, aqui na W15, são as meninas de ouro, as meninas que estão sempre ligadinhas em nosso programa. A Juvenice, sempre nos ouvindo, a Tatiane com o Nelson e a Maria, também ali no Roma 2, curtindo aí o nosso programa. Gente, vamos de música, chegando por aqui. Olha, isso aqui eu vou mandar para quem gosta de parente em casa, aquela coisa toda, né? Ó, homenagem, viu, gente? Maurício e Marcelo, parentada. Depois, Guilherme Silva, Barquinho de Ouro. E ainda Gustavo Lima, Boteco do Gustavo. A gente volta daqui um pouquinho. Já, já você vai ficar na companhia do Carlito Machado Ratinho com seu programa Top Mania. Às 16 horas tem ele no seu helicóptero, Negão da Arapuca, com Ponteio da Viola. E vamos que vamos, são 13h39.
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Agora são 13 horas e 57, olha, 53 minutos, faltando 7 para as 14. Quero lembrar a você que já estamos indo embora. Mas antes disso, eu quero dar o meu boa tarde à Dona Maria de Cuiabá, à sua mãe, Dona Neuza, ali da W15, no 1223, no Água Boa. São ouvintes de carteirinha da 87.9. Meus amores, beijos, beijos, beijos no coração de vocês, tá bom? A todos vocês, uma boa tarde. Fica na companhia do Carlito Machado Ratinho, às 16 horas, Negão da Arapuca. E se Deus nos permitir, amanhã estaremos de volta. Tchau, tchau.

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0: Legal, tá aí. Boa tarde, Dourados. Muito boa tarde, meu Mato Grosso do Sul. São 2:06 depois que você curtiu ela. Cida Guiar no seu horário de almoço. Eu tô chegando por aqui, é claro, Carlito Machado com seu programa Top Mania. Hoje, uma linda, maravilhosa e gostosa tarde aí de terça-feira. Hoje, 27 de maio de 2026. Pra você na sua casa, no seu trabalho, enfim, não importa onde você esteja. Tá ligada na Boa Nova, você está muito bem. Em Dourados, no Mato Grosso do Sul, 24 graus a temperatura. Tarde gostosa, temperatura agradabilíssima. 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Então grita pra vizinha! Sintoniza 87.9 que começou. Tá no ar o Top Mania até às 16 com quem?
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0: volta aí pra você, Henrique e Juliano, logo logo, fechando a primeira sequência do nosso programa Top Mania, nesta tarde gostosa pra vocês aí de quarta-feira, né? Aliás, quarta-feira nada, Carlito. É quarta-feira, tô meio perdido no tempo. Hoje é quarta, quartou, meu povo. Quarta-feira, produção. Muito bem, 2h27, você já mandou seu WhatsApp? Manda pra nós aí, 3425-8787. Você pede a sua música, manda toda a nossa programação pra quem você quiser. Ótima tarde pra Alda Caetano, tá ligada na Boa Nova, ligada sempre na melhor. Alô, Alda Caetano, aquele abraço pra você, curtindo aí a melhor programação do Mato Grosso do Sul. 2h28. 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Alô, alô, Joãozinho! Alô, seu Milton! Alô, Vitória! Alô, Vitor! 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Alô, Tatu, meu gerente do pé quente! É quarta-feira, Tatuzinho! Será que o frio vai voltar, hein, Tatuzinho? Se o frio voltou, o Tatuzinho fica naquele banho sinuca, né? Ê, Tatuzinho! 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Esse funciona, viu? 2h30 na melhor da cidade, Boa Nova FM e o seu programa Top Mania. Aguenta aí, já já tem mais.
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4: Mais músicas, mais sucessos você tem aqui na Rádio 87.9, Rádio Boa Nova FM, a rádio mais feliz da cidade. 2h34 e você já mandou seu WhatsApp? Manda pra nós aí, 3425-8787. 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Ótima tarde para toda a equipe lá do Paulinho Autocar, lá tá o grande Paulinho. Alô, Augusto! Alô, Capacete! E a gerência dela, alô, Gabriele! Gerenciando o Paulinho Autocar. 2h35, programa Top Mania, em nome também de Levi, Sistemas Hidráulico Limitada, em nome da Rede Master Farma, em nome da Mercearia e Frutaria Tropical, alô Ricardo Campos e a esposa Raquel, trabalhando ao som da melhor da cidade. Deixa eu mandar uma boa tarde aqui pro meu amigo, o senhor Valdir Carlito Machado, boa tarde, manda alô pra nós, que Deus te abençoe, você é um amigo, segue o líder, dale! Aliás, ele mandou isso que vai dia, tá mandando aqui. Ah, manda um alô, que Deus abençoe sua família, amém. Ô, seu Valdir! Seu Valdir tá na sintonia do programa Top Mania, gostou da vitória do Mengão Malvadão ontem, seu Valdir? É, o Mengão é líder! Aliás, tem melhor campanha aí na Libertadores da América. Vai decidir todos os jogos em casa. Ô, seu Valdir! Grande abraço pro senhor aí. Ah, tem áudio, produção. Tem áudio aqui. Tem WhatsApp chegando pra nós. Então solta aí, produção. Solta aí, cara. Vamos ouvir o áudio aqui de quem será.
5: Ô, Carlito.
4: Opa!
5: Boa tarde.
4: Boa tarde.
5: Bom. Meus parabéns pra você. Um abraço pra você.
4: Com obrigado.
5: Deus, e fica frio que eu vou mandar um presente pra você, viu? Não deu pra mim dar uma saída aí, mas eu vou comprar do Mengão pro seu safadão, tá? Falou, tchau.
4: Alô, seu Milton! Um grande abraço e toda a equipe lá do Ronaldinho Autopeças, o homem mais apaixonado do Mato Grosso do Sul. Segura, seu Milton!

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1: Fala, Carlito, como é que tá?
2: Bom!
1: Flamenguista do bom.
2: É nóis.
1: Hoje é o dia especial seu aí, né? Felicidade pra você.
2: Obrigado.
1: Feliz aniversário do Ronaldinho, outra peça aqui.
2: Valeu.
1: Muita felicidade, você é um cara muito gente boa, beleza?
2: Obrigado. Beleza.
1: Muita felicidade, muita saúde. Fica com Deus.
2: Valeu, esse é o Ronaldinho, Autopeças. Grande abraço pra você, Ronaldinho.

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1: Vai, meu filho.

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8: Opa, com certeza, Rádio Boa Nova FM, a rádio mais feliz da cidade. São 3:03, 3:03. E você, já mandou o seu WhatsApp? Manda pra nós aí, 3425-8787. É claro, você pede a sua música, vai mandando aí toda a nossa programação pra quem você quiser. Hora e vez do nosso Momento Flashback.
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o nosso momento flashback aqui na 87.9. De segunda a sexta, a partir das 3 da tarde, você tem o nosso momento flashback. Aquelas velhas e boas músicas que marcaram épocas. Aquelas músicas que marcaram a sua vida. Aquela música que você só ouve aqui comigo no nosso momento flashback. E o nosso momento flashback de hoje vai pra todos lá no Ronaldinho, Moto Peças. Alô, Joãozinho! Alô, seu Milton! Alô, Vitória! Alô, Vitor! Alô, Ricardo! Alô, Tatu, meu gerente do Beguente! Momento flashback vai pro grande Leandro e todos lá da rede Master Pharma. Vai pro patrãozinho Levi e toda a equipe lá no Levi Sistemas Hidráulico Limitada. Vai pra toda a equipe lá do Paulinho, Botucara, alô Paulinho, alô Augusto, o grande capacete e a Gabriele. Vai pro Ricardo Campos e a esposa Raquel, lá na mercearia e frutaria Tropical. Vai pra Wanda lá no camelô da rodoviária no Box 13, alô Wanda, aquele abraço pra você. Momento flashback vai pra Dona Denise lá no Parque Alvorada. Alô, Dona Denise, hoje só no chimarrão. Então tá bom, Dona Denise. Momento flashback de hoje também vai aqui pro Serginho. Alô, Serginho. Seu nível hoje, parabéns, meu amigo. Felicidades e muitos anos de vida. Que Deus te abençoe sempre. Valeu, Serginho. Grande abraço, tamo juntos. Momento flashback vai pro seu Valdir. Alô, seu Valdir palmeirense. Momento flashback vai pra Alda Caetano, vai pro grande Fabiano, o original. Momento flashback vai pra Neuza Correia no Clímax, vai também pro grande Gilmar da Borracharia. Alô, Gilmar, tá na borracharia curtindo o nosso momento flashback. Vai pra Odete também, ligada na 87.9. 3 horas e 6 minutos, enfim. Vai pra você que gosta, vai pra você que ama. Bora matar saudades, bora fazer uma viagem no tempo comigo. E nós começamos assim o nosso momento flashback. Segura!

Legal, tá aí pra você na 87.9 Talking the Night. Fechando o nosso momento flashback de hoje, nesta tarde gostosa aí de quarta-feira. Quartou, meu povo! 25 graus a temperatura em Dourados, no Mato Grosso do Sul. É, eu sei que você viajou, eu sei que você fez uma viagem no tempo comigo, aqui no nosso momento flashback. Muito bem, o nosso momento flashback volta amanhã, quinta-feira, a partir das 3 da tarde, dentro do programa Top Mania. O programa que tem mania de tocar sucessos. 3 horas e 21 minutos, ótima tarde pra Alda Caetano. Parabéns, felicidades mil pra você. Continue com essa pessoa, continue com essa contagiante maravilha, né? Aliás, dizendo que contagia todas as tardes. Então tá bom, Alda Caetano, obrigado. Boa tarde pra Soninha, tá lá no Jardim dos Estados, tá curtindo a 87.9. É o seu programa Top Mania, é claro, comigo, Carlito Machado, sempre, sempre em nome dos melhores e maiores colaboradores. 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Trabalhando ao som da Boa Nova FM. 3 e 21. Alô, seu Milton, segura aí.

0: Obrigado.
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9: 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Ótima tarde pro grande Leandro e toda a equipe lá na rede Master Pharma. Ótima tarde também, é claro, pro Paulinho, o Autocar e toda a equipe trabalhando. Lá tá o Paulinho, o Augusto, o Capacete. E a Gabriele na gerência do Paulinho Autocar. 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Em nome do Ronaldinho, Moto Peças. Alô, Joãozinho. Alô, seu Milton. Alô, Vitória. Alô, Vitor. Alô, Ricardo. Alô, Tatu, meu gerente do pé quente. É quarta-feira, Tatuzinho. É meio de semana. Bora, bora. Daquela agilizada, meu gerente do pé quente.

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0: deixo não.
1: Deixo não. Legal, tá aí pra você, Elio Mano Walter. Deixo não, faltando 5 minutinhos para as 16. Eu tô ficando por aqui, na sequência tem ele, Negão da Arapuca, o Peixe, com seu programa no Ponteio da Viola. 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Um ótimo restinho de tarde para todos vocês aí de quarta-feira. Amanhã, quintou, 14h, tem mais um Top Mania. Eu tô indo, deixando a minha última de hoje pra vocês ficar numa boa, numa legal, no melhor do flashback, tá chegando assim. Tchau, até amanhã!

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0: Alô, meu povo! Estamos chegando! Ô, Rildão, boa tarde! Alô, Piquitita, vem comigo, é até às 19 por aqui! É, Márcio Moreno, daqui a pouco, meu rei, vamos pra cima! Tudo ok por aqui!
1: Agita aí, agita aí, agita aí, agita aí!

Sidney Souza. Aqui na Seleção Musical e apresentação é deste amigo de vocês.

de maio do ano 2026, uma quarta-feira. A hora certa, Dourados, confira comigo, horário oficial da Frontal. Frontal Materiais para Construção, 16 horas, 8 minutos. 4 da tarde, mais 8 minutos, a partir de agora. Está no ar o programa No Ponteio da Viola. Aqui estamos falando sim diretamente da Rua Pureza Carneiro Alves, a W7, no Jardim Água Boa, para toda a nossa região aqui adjacência.

97.9, aqui estamos nós, mas tem também você que tá aí pelo celular, pelo aplicativo, também pela internet. Boa tarde! Neste momento já vamos nos colocando à sua disposição a linha direta para você participar, confirmar a audiência, pedir o seu sucesso, oferecer o programa para quem desejar. 34258787. Para você enviar o seu WhatsApp, Boa Nova FM 67 3425 8787. Para você enviar o seu WhatsApp, Negão da Arapuca, 98406 1124. Para você de Dourado e toda a região aqui adjacência, região sim, da nossa grande Dourados, Mato Grosso do Sul, Brasil e o mundo, interligados através da internet.

pedindo passagem, sim, pedindo licença para mim adentrar nos vossos lares, chegar até você, ouvinte Boa Nova, onde quer que esteja, com seu rádio portátil gravado na 87.9. A partir de agora já vou convocando meus três personagens, chega para cá, já que esquentou um pouquinho mesmo, agora ele vem todo faceiro. Lá vem ele chegando com a garrafa de água gelada com limão e gelo, que beleza, é o Teres, boa tarde. Mas tem também você que já vem chegando com a garrafa de café. Aí sim, a dona Carmelinda lembrou da sopa paraguaia. Aí vai, com aquele cafezinho, a merenda fica reforçado. Onde passou batido? Só no cafezinho puro, rapaz. Vai reclamar? Ah, não, não tô reclamando, só tô contando pro meu povo. Mas tá aí, tudo bem, obrigado, sim, boa tarde. Ah, mas já vem chegando, aham, o rapaz, aí sim, esquentou, meu. É, 25 graus ali pro lado de fora, a garrafa de água quente, aí sim, é pro Chima, marcou presença, tá fervendo, mas tudo bem, se gosta, vai no Chima que eu vou no cafezinho de boa, Boa Nova FM, boa tarde.

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3: 4:23.

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10: 4:35.

hora certa, Dourados. Confira aqui comigo agora. 16 horas 36 minutos. 4 da tarde mais 36 minutos. 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

meu amigo ou minha amiga dona de casa. Primeiramente, o meu boa tarde. Boa tarde, sim, pra você. Boa tarde também pra você. Tudo bem? Eu espero que sim, esteja tudo na santa paz. Graças a Deus, deu uma esquentada, né? Ajudou, está ajudando, porque daqui a pouco virá aquela friagem. É, tá nos próximos dias, tem friagem chegando, tem temperatura caindo nos próximos dias. Então, é só, não é pra empolgar, mas é pra, é só pra dar aquela ajeitada. Tadinha aí pra esperar o mais forte. A temperatura baixa, mais baixa ainda, né? Boa tarde! Boa tarde também para todos vocês na audiência do meu, do nosso programa no Ponteiro da Viola. Tarde maravilhosa de hoje, 27 do mês de maio de 2026. Uma quarta-feira! Atenção, amigos, para você que está saboreando aquele cafezinho, para você que está naquele chima, opa, boa tarde também para você que está naquela Niteres, boa tarde também para você que está naquela cervejinha gelada, afinal, hã? Vai bem, obrigado, né? Quartou, tem jogo, plim, plim, é, tem jogo na Plim Plim hoje, tem jogo em outros canais também, né? Lá na Plim Plim tá lá, Corinthians e Platense. Libertador das Américas, certo? Então, mas eu digo pra vocês, saboreando aquela cervejinha, até mesmo aquele, aquele cafezinho, tá bom, vamos nessa. Boa tarde também pra você que não está com nenhum dos itens que eu citei, mas tá aí com o Negrão da Arapuca. Obrigado, sim, boa tarde. 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

Vamos abrir mais um bloco sertanejo. Lá vem chegando, chegando modão do jeito que você gosta. Zé Canhoto e Mineirinho, Criei-me na Roça. Na sequência, Cacique e Pajé, Um Pedaço de Minha Vida. Depois, Amoroso e Amaraí, isso! Operário, Vida e Viola. Milionário José Rico atendendo aqui o meu amigo Onopre. Ele tá dedicando pro Capoto, Francisco, Sebastiana, Rosângela, pro Antônio Passarinho, pro Chita, o japonês, a Isabel, sua vizinha, pro Laudenor Forte, do Mundo Nada Se Leva. Depois, saudosos Délio e Delinha. Se alguém perguntar, Felipe, mas o Falcão, cadê ela? Eu não sei. Você sabe onde ela tá? Não sabe? Então. Então tá aí. Abrimos o bloco sertanejo.

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3: 5 e 6.

hora certa, Dourados, confira aqui comigo agora, 17 horas, 6 minutos, 5 da tarde, mais 6 minutos, informando para você a hora certa, Frontal Materiais para Construção. 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Boa noite! 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

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Abrimos mais um bloco sertanejo, lá vem chegando. Tinha um Carreiro e Pardinho, Menino da Porteira. Vai lá pro meu amigo Rondônia, toda a rapaziada lá na Mecânica RR, ali na Rua Araguaia, tudo bem? Boa tarde pra vocês. Na sequência, eu trago Brasão e Brasãozinho, Expresso Boiadeiro. Depois, eu trago Marlon Maciel, essa daqui atendendo o Laudenor Porte do Bazar Porte Cachoeirinha, dedicando lá pro amigo Onopre. Também para nós da rádio, para ele curtir, para os seus amigos clientes. Isso mesmo, chamamé para um amigo. Na sequência, Zico e Zeca, Cabelo de Trança, atendendo a senhora Marco Lina da Vila Barros, dedicando aí para dona Maria Alves Niza, para Cida Guiar, para Denise, ali no Parque Alvorada, dona Carmelinda, também para todos nós aqui da casa, obrigado. E para todos do grupo Cantando e Rezando com a Família. Na sequência, essa daqui pro Valdir, o Mini, ali na Vila Hilda. Ele gostaria de ouvir uma música com o Milionário José Rico. E eu preparo essa daqui, ó. Essa daqui para você curtir aí, viu, Mini? Milionário José Rico, Linda Morena. Depois Tonico mais o Tinoco, Gondoleiro do Amor. Dois modão do jeito que você gosta. Aqui na Boa Nova é assim. 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Boa tarde.

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2: 5 e 18.

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9: 5:38.

que maravilha! Agora sim, a hora certa, Dourados. Confira comigo agora, 17 horas 38 minutos, 5 da tarde mais 38 minutos, informando para você a hora certa. 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Boa tarde, carinhosamente aos meus amigos que estão sintonizados na Boa Nova FM, ali no Residencial Campina Verde. Tá lá o Cícero Jardineiro, tá lá o Jorge Caricatura. Tudo bem, meu peixe? Vou atender o seu pedido agora. Duduca, mas o Dalvan, eita espinheira danada, só! Mas eu quero fazer um lembrete para você. 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

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Boa tarde para você aí nas farmácias de plantão. Alô, Cícero Jardineiro, é o bioquímico lá no alto, lá em cima, lá no residencial Campina Verde. A rapaziada vai chegando no pé do eito já já. Eu abro o bloco sertanejo atendendo Jorge Caricatura. Do Duca, mas o Dalvan Espinheira. Depois, Gilberto e Gilmar, Assino com X, Tião Carreiro e Pardinho, Justiça Divina. Boa tarde.

tarde para o meu amigo Luizão, lá na rua Olinda Pires de Almeida, na Vila Rosa, vizinho do Escritório 2. Alô, Zé Rodrigo, toda rapaziada. A partir de agora começa o bailão, Donega.

Com a permissa de Dom Paloma, saudou Dom Paloma, vai andando, é? Liberou? Liberou! Alô, Cadeirudo, lá na 17, tá na audiência do programa. A Polca Paraguá chegou! Alô, Dona Clara, Canaã 3.

Rádio Neia Godoy vem chegando. Esse é de Dourados, é de Dourados. Ele vem pro bailão do Negão com chamamé mais ou menos assim, ó. Vamos lá.

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4: 6:05.
5: A hora certa, Dourados, confira aqui comigo agora, 18:05, 18:06, mais 5 minutos, informando para você a hora certa, Frontal Materiais para Construção. Boa tarde, boa noite para Valdira, ela e o esposo lá no Roma, né? No Roma 2, para a mamãe dela, dona Valdete, ali no BNH 4º plano, lá, e todos os seus familiares, amigos, aqui da Rádio Boa Nova FM, seus irmãos, sobrinho, é uma familiagem, bom também, lá em Jundiaí, estado de São Paulo.

O Dizão, que é irmão da Valdira, o Dizão, a Betânia, que é a cunhada, e também os sobrinhos. Nosso muito obrigado pela audiência, pelo aplicativo. Lá em Jardim, Mato Grosso do Sul, tá lá o meu amigo Sargento Rufino, ele e também a Elizabeth. Nosso muito obrigado pela audiência. Toda a família, obrigado. Alô, Dorileu, Dora Maria Inês, também sempre ligada no programa. Tá curtindo as áreas. Isso! Saboreando aquele peixinho frito. Ô, oh, magavilha, com aquela geladinha. Negroche! Boa tarde também para toda a família. É a Simone, que é a sobrinha. A família do... a família do senhor Agenor, o Antenor. Nosso muito obrigado. Boa noite aí para dona Diomara, certo? Diomara, a Simone, a sobrinha, o Cristiano. Tudo bem, moçada? Isso, obrigado pela audiência. O meu amigo Ademir Guidão, ele, a Edneia, a esposa dele, Eloá, a filha, e o Heron, o filho, lá no San Marino, Vila Toscana, na audiência. Obrigado. Meu amigo Milton Fortunato, sempre ligado no programa. Um abraço, boa noite. O Belarmino Biagio, aê, o senhor Belarmino Biagio, ele, o Paulinho, né, o neto, o Paulinho, nosso boa noite, ali na, bem encostado entre Quarto Plano e Jardim Vista Alegre, pertinho, ali do lado praticamente da paróquia Nossa Senhora Aparecida, boa tarde, boa noite. Alô, Daniel Cordeiro Gonçalves, o Farofa, isso, boa noite também, dona Nilza, esposa, tá sempre ligado no programa. Atenção, eu vou trazer aqui para me atender o Bolsonaro, rapaz, o meu ouvinte Bolsonaro, ele é caminhoneiro, mas hoje tá de folga, tá de boa. Tá se dirigindo lá pra farmácia do tio Júlio, o João Parabólico, toda a rapaziada vai chegando pro pé do eito, porque afinal o negócio de friagem é negócio gelado, né, rapaz? Então tem que tomar um remédio, isso! Negraje tá meio petimbado ainda, rapaz? Tá meio petimbado, tá esquisito o Negraje, então ainda tá meio de... Vou atender então o Bolsonaro e pedir o Leandro Leonardo, Solidão. Depois eu vou atender a Roda do Chima. A Iracema, antigo aposento, a Vera, seguindo seus passos. O Zé pra Maria, prisioneiro feliz. Jorginho Dalzac, o cavalo é preto. Já o Serginho Fascinaturo, filho adotivo. A Jussara, o Aiso, o pão é de queijo. Já o Gugu, rapaz, vai no galope daqui.

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6: 6:37.
7: A hora certa, Dourados, confira aqui comigo agora, 18:37. Sim, 18:37, mais 37 minutos, informando para você a hora certa. 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Meu boa tarde, minha benção, minha mãezinha, dona Ana Arapucona da Silva, lá no Jardim Itália, na companhia do meu irmão Ademir. Boa tarde, boa noite. Alô, Tetê, boa noite. Ali na Vila Hilda, boa noite também pro meu amigo Adolfo Marques, ele, a esposa dele, Gildete. Boa noite para toda a família. No Jardim Itália, o seu João é dona Maria, mãe da Gildete. Um abraço, boa noite para vocês, obrigado pela audiência. Fabinho, ele, a mamãe dele, a dona Valdete, ali na General Osório, na General Moto, ele, não só o Fabinho, mas também a dona Valdete, o Hélio, pai dele, isso, e o Fagner, seu irmão, toda a família. O meu amigo Celso Moraes, lá da Construfer, boa noite. Na General Osório, com a Rua dos Alpes. Alô, Sandrinho, boa noite pro Sandrinho Moto, ali no Jardim Maringá, na audiência do programa. Toda a família dele ali, sempre ouvindo o programa no Ponteio da Viola. 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Boa noite também para o Flávio, a senhora Jurema, ali na primeira opção Lanches, aqui na Bela Vista, com uma W8. Boa noite. Essa daqui, o meu amigo Correinha, lá no Jardim Flórida 2, gosta por demais. Jacó e Jacozinho, degrau da fama.

vou dar um pulinho lá na farmácia do tio Júlio, tá lá o Bolsonaro, é caminhoneiro, vai curtir trio Parada Dura. Alô, motorista! Ah, pro João Parabólico, o tio Júlio, toda a rapaziada, o Zé Maria, boa noite!

A Ivete pediu ontem, não tive tempo de atendê-lo e vou atendê-lo agora. Amado Batista, quarto negro. É, tá dedicando aí pra todos nós da rádio. Obrigado. Para os fãs, eu dedico também. Vamos nessa!

Alô, Pereira, ali na W17, o popularmente conhecido Cadeirudo, vai curtir Rodrigo Matos e Praiano, dois irmãos.

pra rapaziada lá no lá no Tio Doni, lá no Tio Júlio, lá no Ceará, na Rael Bonfáquer, aonde mais? Lá no Zelino, no Canan 3, o Sidão da Infração, ah, João Parabólica, vamos nessa!

0: rapaziada tá grudado nas antenas em todos os cantamins da nossa cidade, Dourados. Boa noite também para todos ali do Cachoeirinha. Alô, Hélio, lá na farmácia do Hélio. Boa noite também para todos ali do Quarto Plano. Para você também do Jardim Flórida 1 e 2. Você do Jardim Climax. É. 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
0: A última do programa de hoje, vou convidá-lo saudoso. É, o saudoso vem para fechar o programa de hoje, Baduí, irmão mais velho. Boa noite.

0: Neste momento, abrimos espaço para registrar os aniversariantes do dia.
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0: Hoje, 27 do mês de maio de 2026, quarta-feira.
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0: Quero aqui parabenizar o soldado PM Valdivino. Parabéns. Parabéns também para o sargento PM Kovacs. Kovacs, de aniversário hoje, parabéns. Parabéns também vai para o Claudir. Claudir Guimarães Menezes, parabéns. Parabéns também vai para o Claudir. Claudir Guimarães Menezes.

0: Obrigado, Deus. Obrigado, Deus, por mais uma tarde aqui no rádio com os meus amigos, ouvintes e familiares. Obrigado, sim, a você. Obrigado, sim, a todos vocês pela audiência do programa No Ponteio da Viola.
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0: Aos aniversariantes do dia, hoje, 27 do mês de maio de 2026, uma quarta-feira.
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0: Parabéns, vai para o soldado PM Divino. Parabéns também para o Sargento PM Kovacs. Parabéns para o Claudir Guimarães Menezes. Lá na capital sul mato-grossense, o primo pastor Joelson Moreira Si. Parabéns também pro Elvis Blender. Parabéns pro time CM Motos e todos aniversariantes do dia. Vamos embora.
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0: Boa noite ali pro Coia, dona Selma, trabalhando ao som do programa do Ponteio da Viola. Obrigado a você e a todos vocês. Obrigado, sim.
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0: Boa noite, família. Boa noite a você e a todos vocês. Tenha uma ótima noite desta quarta-feira.
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0: Vamos embora.
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0: Eu volto, se Deus me permitir, amanhã, a partir das 16 horas, com mais um programa No Ponteio da Viola.
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0: Amanhã eu anuncio aqui a festa que tem lá na comunidade, né, ali próximo ao ginásio municipal Ulisses Guimarães, né? Isso, a Cléia Cristina já mandou aqui, mas aí passei batido. É, vou tirar aqui certinho para nós registrar amanhã, tá? É a festa que acontece lá na comunidade.
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0: Dona Santina Mafré, boa noite.
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0: Vem aí a programação da Boa Nova aqui para você. A todos uma boa noite. Obrigado. Tchau. 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